0: Empresas de tecnologia deverão comunicar situações de risco crível, iminente ou em andamento em até 12 horas. Casos onde há indícios de material de violência contra criança e adolescente terão prazo de 72 horas ou de até 7 dias, dependendo da ocorrência. A empresa também terá que retirar o conteúdo do ar imediatamente e guardar o material e os registros necessários para ajudar nas investigações. Os relatórios serão analisados e encaminhados às autoridades responsáveis, como as polícias, o Ministério Público e a Agência Nacional de Proteção de Dados. A portaria também autoriza a criação de uma força integrada para combater o crime organizado no ambiente cibernético, inclusive casos de violência sexual contra crianças e adolescentes. Graziela Mendonça para a Voz do Brasil.
1: Autoridades brasileiras se reuniram hoje com o representante de comércio dos Estados Unidos para mais uma tentativa de diálogo sobre as tarifas impostas pelo governo norte-americano.
2: Com presença do ministro do Desenvolvimento, Indústria, Comércio e Serviços, Márcio Elias Rosa, e do ministro das Relações Exteriores, Mauro Vieira, o encontro ocorreu durante a reunião de ministros do comércio do G20, grupo que reúne nações desenvolvidas e emergentes, e também a União Europeia e a União Africana.
1: Durante a reunião, os ministros reafirmaram a disposição do Brasil de avançar nas soluções que afetam o comércio bilateral.
2: O governo norte-americano deve encaminhar nas próximas semanas um documento com uma proposta para possível acordo, como explica o ministro do Desenvolvimento, Márcio Elias Rosa.
3: Apresentamos de novo para eles nossos argumentos, quão injustas e indevidas são as tarifas que são impostas ao Brasil na atualidade e a necessidade de superá-las. Eles assumiram o compromisso de nos encaminhar nas próximas semanas um documento das discussões daqui para frente. Conseguimos alcançar um ponto de convergência. É necessário que tenhamos um escopo definido para aquilo que possa vir a ser no futuro um acordo comercial entre Brasil e Estados Unidos.
1: De 3 mil moradias poderão ser construídas em 13 estados a partir da destinação de 28 imóveis da União para projetos habitacionais.
2: Os imóveis são prédios para serem revitalizados ou terrenos para construção de moradias, localizados em 12 estados e no Distrito Federal.
1: São Paulo é o estado com maior número de concessões. São 7 para a construção de 1.325 unidades.
2: A ministra da Gestão e da Inovação e Serviços Públicos, Esther Dweck, que fez a entrega nesta quarta-feira, comentou a iniciativa.
4: A gente conseguiu mapear vários imóveis, terrenos ou prédios que tinham um potencial de habitação e colocamos à disposição a partir de um edital específico do Minha Casa Minha Vida Entidades com a oferta desses imóveis e a partir disso houve todo o processo de seleção. São várias etapas, né? A seleção já foi anunciada alguns meses atrás, mas agora é uma etapa importantíssima que nesses 28 imóveis a gente faz a cessão do direito real de uso, que é justamente para começar agora o processo de, se for um prédio, de fazer o retrofit, se for um terreno, começar a construção.
1: Populações de comunidades quilombolas de todo o país passam a ter atendimento dentro do Sistema Único de Saúde com foco em necessidades específicas.
2: Já estão valendo as regras da nova Política Nacional de Saúde Integral da População Quilombola.
1: A medida tem o objetivo de combater as desigualdades históricas no acesso aos serviços e garantir direito à saúde nesses territórios.
5: Política de proteção à saúde da população quilombola avança com a assinatura da portaria que institui a Política Nacional de Saúde Integral da População Quilombola no último dia 15 de setembro. A norma é mais um passo na atenção integral e para o enfrentamento das desigualdades em saúde da população quilombola. Com a portaria publicada, a política de saúde será integrada ao SUS. Agora, ela será implementada nos territórios. Para isso, é preciso elaborar o Plano Operativo Nacional, que deverá detalhar prioridades, metas, indicadores, responsabilidades e mecanismos de acompanhamento e avaliação. A norma garante ainda que o reconhecimento da população quilombola para fins de atenção à saúde independe da situação de regularização fundiária ou de titulação do território. Daniele Popov para a Voz do Brasil.
2: Um subsistema de saúde indígena responsável por atender os povos originários diretamente nas comunidades e aldeias está completando 27 anos.
1: É por ele que são realizados, por exemplo, mutirões de atendimento para consultas e exames.
2: A experiência foi levada recentemente por uma comitiva brasileira ao México, país que pretende adotar modelo semelhante no Sistema Único de Saúde.
1: Nós conversamos sobre tudo isso com a secretária especial de saúde indígena, Lucinha Tremembé, hoje mais cedo. Acompanhe. Secretária, bem-vinda à Voz do Brasil, é um prazer ter a senhora conosco. A senhora participou, né, secretária, da comitiva brasileira que esteve no México apresentando o nosso modelo aí de saúde indígena. Conta pra gente então, o que que o Brasil mostrou aos mexicanos e por que que esse encontro aconteceu?
6: Eu que agradeço o convite. Sim, estive compondo a comitiva do ministro na semana passada e a gente foi apresentar o SUS, o Sistema Único de Saúde. O México vai implantar, vai ser o segundo país que vai implantar um Sistema Único de Saúde, né? Assim, a exemplo do nosso SUS. E a gente também apresentou o nosso SASI-SUS, que já é uma, se o SUS já é uma iniciativa, algo que é único, imagina um subsistema específico para os povos indígenas. Então a gente fez essa apresentação e saímos de lá com vários compromissos, inclusive de compartilhamento de mais informações, que o México ficou muito interessado de também implantar algo semelhante a um subsistema. Eles disseram que não do formato, porque realmente como vai ser um sistema único agora lá, seria, eles disseram, não, a gente não vai se, né, fazer algo tão grande, mas ter uma secretaria, aliás, um departamento que vai tratar de todas as políticas e a saúde estará dentro.
2: Pois é, assim como o Brasil, o México é um país com uma população indígena grande e com grande influência em diversas áreas da sociedade, né? A troca de experiências com mexicanos pode nos ajudar? De que forma?
6: Pode sim. A gente até falou isso na nossa apresentação, que a gente tinha muitas, algo muito parecido, que era a população, evidentemente, né? A gente tem população indígena aqui, tem população indígena lá, e a gente tinha coisas distintas que a gente poderia se compartilhar. No caso do Brasil, a gente tem um subsistema específico hoje, que já atua com política específica para a assistência à saúde dos povos indígenas do Brasil, e o México, mesmo não tendo um subsistema, mesmo não tendo um sistema único, mas eles atuam com a medicina tradicional. Então eles têm várias estratégias, várias expertises, experiência. Inclusive eu tive a oportunidade de ir visitar um dos centros tradicionais, muito interessantes, trabalham com parteiras tradicionais, trabalham com a medicina alternativa. Então isso é que a gente quer agregar entre os dois países.
1: Vamos falar um pouquinho, secretária, dos mutirões de atendimento à saúde indígena. Então, a gente teve um agora sobre os Yanomami, né? Com consultas, exames especializados lá na terra indígena Yanomami. A CESAI tem feito ações assim em outras terras indígenas também. Como é que são os resultados desses mutirões?
6: Sim, sim. A CESAI tem feito, fez um cronograma para fazer mutirões em vários DSEIs de todas as regiões do Brasil.
1: DSEIs são os distritos de saúde indígena, né?
6: Isso, os distritos sanitários especiais indígenas, nós temos 34 no Brasil. Então a gente fez um cronograma que abrangesse aí todas as 5 regiões do Brasil, olhando principalmente para a fila de espera e para o que os mutirões iriam ofertar: saúde da mulher, a oftalmologia, exames. Então a gente olha para essa fila e aí a gente organiza esse cronograma. A gente já fez em vários outros de 6. Agora a gente encerra amanhã. Hoje a gente está encerrando no Yanomami, trazendo aí várias estratégias para um território que a gente tem um primeiro centro de referência também, que inclusive a ação está sendo realizada nesse centro de referência no meio da Amazônia.
2: Como a senhora falou, né, tem ocorrido ações específicas para a saúde da mulher também, inclusive com rastreio de câncer de colo de útero. Essas ações costumam ser bem recebidas pelas indígenas? Os mutirões ajudam a prevenir e tratar doenças?
6: Muito bem recebidas. recebido. A gente tem, eu tenho participado, inclusive, de algumas ações, tenho ido lá, conversado com as lideranças, com os profissionais, e o quanto a gente sai satisfeito de ouvir dos usuários que estão lá, deles terem recebido o serviço, e isso mitiga realmente o tempo de espera, mas também deles estarem saindo de suas aldeias para poderem ir para a cidade grande, que é esse o propósito também da gente levar assistência para dentro desses territórios, para que eles se desloquem menos ainda para as cidades grandes.
1: Agora, o Sistema de Atenção à Saúde Indígena está completando 27 anos, né, secretária? Ao longo desse período, o que a senhora destacaria como as políticas mais importantes e os aprimoramentos que ocorreram aí nessas quase 3 décadas?
6: Nosso subsistema de atenção à saúde indígena, 27 anos. A gente olha para trás e vê realmente que é muito tempo e que temos muitos avanços, né? O subsistema foi realmente um grande avanço de ter se criado um subsistema específico dentro do Sistema Único de Saúde, porque mesmo o nosso Sistema Único de Saúde, ele traz a integralidade, a universalidade, mas a gente olha para a questão da equidade. Então, por isso que foi pensado, trazido, né, ser criado um subsistema, e aí esse subsistema ele trouxe políticas específicas, embora que a gente aplique os programas que usuais do Sistema Único de Saúde, mas quando eles são aplicados dentro dos territórios indígenas, eles trazem um outro formato.
1: Sofrem adaptações, né?
6: Adaptações, porque aí ele se adapta a questões territorial, a questão cultural, a forma de organização dessa população. Então isso já é um diferencial muito grande. Não é à toa que é uma saúde diferenciada, que tem um subsistema específico para isso.
2: Muito bem, nós conversamos com a secretária de Saúde Indígena do Ministério da Saúde, Lucinha Tremembé. Muito obrigado por sua entrevista aqui à Voz do Brasil.
6: Eu que agradeço.
1: Receitas de medicamentos que até então eram emitidas apenas em papel, agora também poderão ser feitas de forma digital a partir desta quarta-feira.
2: A novidade faz parte de uma nova etapa do Sistema Nacional de Controle de Receituários da Anvisa, que passa a oferecer funcionalidades para a emissão e o controle digital das receitas.
1: A mudança amplia as opções de prescrição e mantém o controle sobre medicamentos sujeitos a regras especiais. Confira na reportagem.
7: Algumas receitas que antes eram feitas somente em papel, agora também poderão ser emitidas eletronicamente. A mudança não significa o fim das receitas físicas, nem torna obrigatória a versão digital. A nova etapa amplia as opções de prescrição nas farmácias e drogarias. Entre as principais novidades está a emissão eletrônica das notificações de receita, como as de cor azul e amarela, que eram emitidas somente em papel. O analista de pesquisa João Paulo Ribeiro conta que foi atendido em uma teleconsulta e recebeu uma receita eletrônica e fala sobre as vantagens desse tipo de prescrição.
8: No fim das contas eu achei super prático, porque diminui a quantidade de papel para carregar depois da consulta, né? Diminui a quantidade de documento para guardar.
7: O novo Sistema Nacional de Controle de Receituários foi criado pela Agência Nacional de Vigilância Sanitária, Anvisa, para centralizar a gestão da numeração e ampliar o controle das receitas utilizadas na prescrição de medicamentos sujeito a controle especial, como explica o diretor da Anvisa, Tiago Campos.
9: Reúne a gestão da numeração dos receituários em uma base nacional única. Isso permite acompanhar o percurso da receita desde a sua emissão até o registro da utilização pela farmácia ou drogaria, com base padronização e rastreabilidade.
7: Para a coordenadora do Grupo Técnico de Vigilância do Conselho Federal de Farmácia, Luciana Calil, o novo sistema de prescrição vai ajudar a evitar a falsificação de receitas e melhorar o acesso das farmácias às informações.
10: Nós temos muitas receitas falsificadas que são feitas de forma ilegal. E de forma eletrônica isso não vai ser possível, porque essa numeração ela é controlada pela vigilância e ela é associada ao CPF e ao número de registro do prescritor.
7: É bom lembrar que as receitas em papel continuam válidas e podem ser utilizadas de acordo com as regras aplicáveis a cada tipo de medicamento. A implementação do Sistema Nacional de Controle de Receituários, o SNCR, aconteceu acontece de forma gradual até 29 de outubro de 2026. Mais informações sobre o novo sistema de receituários podem ser obtidas em gov.br/Anvisa. Reportagem Cleide Lopes.
1: Neste mês, o Inmetro promoveu uma operação para fiscalização de produtos infantis em lojas físicas e virtuais.
2: O objetivo é que a diversão seja segura e não acabe em acidente.
1: Conheça agora algumas dicas dos critérios que devem ser observados e o que fazer em caso de dúvidas ou denúncias.
11: Na hora de escolher um brinquedo, a segurança das crianças deve vir em primeiro lugar. Para prevenir riscos, o Inmetro, Instituto Nacional de Metrologia, Qualidade e Tecnologia, realizou durante o mês de setembro a Operação Criança Segura, que fiscaliza produtos infantis em lojas físicas e virtuais. O assessor da Diretoria de Avaliação da Conformidade do Inmetro, Leonardo Rocha, orienta os pais a verificarem a presença do selo de identificação da conformidade antes da compra.
12: Isso é aquele selinho que tem a marca do Inmetro junto com a marca do organismo de certificação responsável pela avaliação de conformidade daqueles brinquedos. Então, os pais, ao observarem a presença daquele selo, podem ter a tranquilidade de que aquele produto passou por um processo de avaliação com foco no cumprimento dos requisitos de segurança. Essa avaliação contempla auditoria da fábrica onde o produto foi produzido, bem como a realização de testes, realização de ensaios em laboratório para verificar o cumprimento dos requisitos de segurança.
11: Entre os itens verificados estão brinquedos, berços e bicicletas, entre outros produtos infantis. Mas a atenção não deve parar no selo. É importante observar também se as informações estão em português e a classificação etária indicada na embalagem. O assessor do Inmetro, Leonardo Rocha, alerta para a diferença entre a indicação e a restrição de idade.
12: A indicação, ela tem relação com aspectos cognitivos. A criança, ela tem uma idade que vai permitir a ela aproveitar ao máximo aquele brinquedo. É diferente da restrição, que tem relação com segurança da criança. Aquele brinquedo, ele é restrito, ele é proibido para crianças naquela faixa etária.
11: Outra dica é dar preferência ao comércio formal. Nas compras pela internet, o consumidor pode solicitar imagens do produto ou da embalagem, bem como o número de registro, quando for o caso. Denúncias podem ser feitas ao Inmetro por meio da plataforma Fala BR ou pelo telefone 0800-285-1818. Já os acidentes de consumo podem ser registrados no endereço SIMAC com S e C mudo no final, .inmetro.gov.br. Reportagem Pablo Mundim.
2: Até 18 de outubro é possível contribuir com as regras do programa Selo Verde, que certifica produtos e serviços quanto à sustentabilidade ambiental.
1: A iniciativa também ajuda a garantir a competitividade dos produtos brasileiros no mercado internacional.
2: Podem participar fabricantes, prestadores de serviços, entidades representativas, especialistas, consumidores, órgãos públicos e demais interessados.
1: As sugestões podem ser enviadas por meio da plataforma brasilparticipativo.presidencia.gov.br.
2: E essas foram as notícias do Governo Federal.
1: Uma realização da Secretaria de Comunicação Social da Presidência da República.
2: Com produção da empresa Brasil de Comunicação.
1: Fique agora com o Minuto do TCU. Em seguida, as notícias do Poder Judiciário e do Congresso Nacional. Boa noite.
2: Boa noite para você. Até amanhã.
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15: O Tribunal de Contas da União analisou as medidas para melhorar o controle e o rastreamento de armas de fogo no Brasil. A auditoria monitorou ações do Ministério da Justiça, Polícia Federal, Exército e Secretaria Nacional de Segurança Pública. A fiscalização aponta problemas na integração dos sistemas e no acompanhamento de armas apreendidas, furtadas, roubadas ou extraviadas. O ministro relator do processo, Éder de Oliveira, falou sobre os resultados do trabalho.
16: A conclusão, senhor presidente, é que essa matéria de alta relevância ainda necessita de ações mais incisivas dos ministérios e órgãos correspondentes para melhorar o controle e a rastreabilidade das armas de fogo no Brasil.
15: O tribunal vai continuar acompanhando o cumprimento das medidas. Saiba mais em tcu.gov.br.
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18: Ministro Gilmar Mendes destaca imparcialidade do ministro Fachin no primeiro ano à frente do STF.
19: Justiça Eleitoral explica como consultar o local de votação para o pleito de domingo.
18: WhatsApp é citado como meio de assédio eleitoral em 37% das ações na Justiça do Trabalho.
19: Boa noite, eu sou Marcela Luiza.
18: E eu sou Walter Lima.
19: No início da sessão plenária de hoje, o ministro Gilmar Mendes, decano do Supremo Tribunal Federal, homenageou o ministro Edson Fachin pelo primeiro ano à frente da corte.
18: Gilmar Mendes destacou como marcas da gestão do ministro Fachin a imparcialidade, a serenidade e o compromisso com a preservação da estabilidade e da identidade institucional do tribunal. Vamos ouvir um trecho.
20: Em um ambiente de temperatura elevada, Vossa Excelência tem mantido o tom sóbrio, a palavra medida e o comprometimento integral com a manutenção da constância, da tranquilidade e do ethos decisório do Supremo Tribunal Federal.
18: O decano do STF também ressaltou que a gestão de Fachin tem se pautado pela Constituição e que essa diretriz tem orientado a atuação do ministro na condução da corte.
19: O plenário do Supremo decidiu hoje, por unanimidade, que servidores que assumem cargo público em outro ente federativo sem interrupção do vínculo com a administração têm direito de optar entre o regime de previdência complementar e o regime previdenciário anterior.
18: O tema servirá de parâmetro para casos semelhantes em todo o país. Marcelo Della Libera.
21: O caso concreto diz respeito a um servidor público municipal do Rio Grande do Sul. Ele questionava uma decisão da Justiça Federal que negou o direito de permanecer na sistemática previdenciária anterior à instituição do regime de previdência complementar dos servidores federais. O servidor alegava que deveria ter o direito de opção reconhecido porque já havia ingressado no serviço público municipal em fevereiro de 2008 e não houve interrupção do vínculo com o serviço público. O relator é o ministro Edson Fachin, que decidiu atender ao pedido feito pelo servidor. Os demais ministros seguiram o entendimento do relator. Assim, o plenário, por unanimidade, decidiu que servidores municipais, estaduais e distritais que ingressaram no Serviço Público Federal após a instituição da Previdência Complementar têm o direito de optar pelo regime anterior.
19: O primeiro turno das eleições 2026 é neste domingo. Você já sabe onde vai votar?
18: O repórter Fábio Ruas explica como consultar o local de votação.
22: Pode ser de forma presencial ou pela internet. Pela internet, dá para consultar pelo aplicativo e-título. É só acessar a opção Onde Votar. Vai aparecer o local de votação com endereço, zona e seção eleitoral. Também dá para acessar pelo computador. No site tse.jus.br ou na página do TRE do seu estado. Quem preferir, pode procurar cartórios eleitorais, centrais de atendimento ao eleitor e postos do Tribunal Regional Eleitoral de cada estado.
19: O WhatsApp aparece em 37% das ações sobre assédio eleitoral analisadas pela Justiça do Trabalho.
18: E com o uso das redes sociais, esse assédio não fica apenas no ambiente do trabalho. Samanta Flor.
23: A pesquisa analisou 138 processos de todo o país. Além do WhatsApp e das redes sociais, foram identificados outros aplicativos de mensagens e plataformas usadas pelas empresas. Entre as provas apresentadas à Justiça estão mensagens digitais, áudios, documentos e depoimentos de testemunhas. Desde maio de 2023, a Justiça do Trabalho já registrou mais de 800 processos relacionados a assédio eleitoral.
19: STJ decide que Justiça Brasileira não pode julgar pedido de indenização de ex-jogador de futebol argentino contra produtoras do jogo eletrônico FIFA Soccer.
18: O atleta alegava uso indevido da imagem dele no jogo, que também é vendido no Brasil. Fátima Uchoa.
24: Para o STJ, a simples comercialização do jogo no varejo brasileiro não torna o Judiciário Nacional competente para resolver o caso, já que o ex-jogador mora fora, nunca atuou por clubes brasileiros e as empresas que criaram o jogo eletrônico são sediadas na Holanda e no Reino Unido. A relatora foi a ministra Nancy Andrighi.
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19: Uma boa noite.
18: E até amanhã.
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3: Eu sou Humberto Pinheiro e estes são os destaques de hoje do Jornal do Senado, que começa agora. Medida provisória do Desenrola 3.0 começa a tramitar no Congresso. Senado pode votar confisco de bens usados em crimes sexuais e tráfico de menores. Estatuto do Ribeirinho será tema de debate na Comissão de Meio Ambiente. Boa noite. O Congresso Nacional vai analisar a medida provisória que criou o programa Desenrola 3.0. Serão beneficiados os brasileiros que tiverem dívida não paga com banco, órgão público, comércio ou prestador de serviço em geral. O programa vai durar até o dia 30 de junho de 2028 e tem como objetivo facilitar a quitação desses débitos e limpar o nome dos consumidores. Repórter Alexandre Campos.
4: De acordo com a MP, serão destinados 15 bilhões de reais para que a União compre a dívida dos credores originários com pelo menos 90% de desconto e renegocie diretamente com os devedores, repassando o mesmo abatimento recebido. O senador Oriovisto Guimarães, do PSDB do Paraná, lembrou que a medida vai ser boa para os credores, que irão receber um valor por uma dívida difícil de ser recuperada, e para os devedores, que ficarão com o nome limpo na praça.
5: É claro que isso vai atingiu um número enorme de pessoas, se estima que vai facilitar a vida em torno de 15 milhões de pessoas.
4: O texto editado também prevê medidas do Conselho Monetário Nacional para garantir a transparência de produtos financeiros ofertados no mercado e a melhor tomada de decisão pelos consumidores quando vão contratar algum empréstimo ou comprar um bem ou serviço, por exemplo.
3: A Comissão de Segurança Pública pode votar, após as eleições, o projeto de lei que autoriza o confisco e a destinação de bens móveis e imóveis utilizados na prática de crimes de tráfico e contra a dignidade sexual de crianças e adolescentes. A matéria também pune quem cede imóveis ou apoia esses abusos. A reportagem é de Bruno Lourenço.
6: A proposta diz que veículos, embarcações e imóveis de quem comete ou colabora com delitos de exploração sexual e tráfico infanto-juvenil poderão ser apreendidos, confiscados e revertidos para fundos públicos de assistência e proteção à infância. A senadora Damares Alves, do Republicanos do Distrito Federal, ressaltou durante a análise do projeto de lei na Comissão de Direitos Humanos a importância de agir contra o patrimônio de quem pratica ou contribui para a exploração de crianças e adolescentes.
25: A responsabilidade por esses crimes não recai somente nos atores, mas alcança os partícipes, como medida dissuasória, aqueles que prestam auxílio na prática delituosa. Por exemplo, aquele que empresta a casa para que uma criança seja explorada sexualmente, que empresta o hotel para que uma criança seja explorada sexualmente.
6: Depois da Comissão de Segurança Pública, a proposta, que surgiu da CPI dos Maus Tratos, segue para a Comissão de Constituição e Justiça.
3: Já a Comissão de Meio Ambiente pode realizar um debate antes de votar o projeto que cria o Estatuto do Ribeirinho. O pedido do debate ainda precisa ser aprovado pelos senadores. Repórter César Mendes.
26: O Estatuto do Ribeirinho busca assegurar políticas públicas em áreas como saúde, infraestrutura e atividades produtivas para as comunidades tradicionais do Brasil que vivem às margens de rios, lagos e igarapés. Mas o senador Zequinha Marinho, do Podemos do Pará, pediu um debate antes da votação para analisar os critérios de identificação dessas áreas, a forma de comprovar o uso tradicional e os procedimentos de cadastro das comunidades. Para o senador Jaime Bagatoli, do PL de Rondônia, o debate pode reunir informações técnicas, jurídicas e administrativas para definir critérios mais claros, evitando futuros conflitos.
27: Nós temos diversos proprietários com documentos de área, nós temos que dar segurança jurídica também às pessoas, mas sabemos o direito que os nossos ribeirinhos têm.
26: O pedido do debate sobre a criação do Estatuto do Ribeirinho precisa ainda ser aprovado na Comissão de Meio Ambiente.
3: Um novo projeto em análise no Senado propõe a criação do programa Jovem Aprendiz Digital. O texto prioriza estudantes da rede pública e jovens em situação de vulnerabilidade. Repórter Pedro Pincer.
1: A formação deverá abranger ferramentas de trabalho e comunicação, análise de dados, fundamentos de programação, segurança da informação, comércio digital e uso responsável da inteligência artificial. Os conteúdos serão adaptados às atividades e ao nível de desenvolvimento do aprendiz. Terão prioridade estudantes e ex-alunos de escolas públicas, jovens em situação de vulnerabilidade social ou de famílias inscritas no Cadastro Único, pessoas com deficiência e grupos com menor participação nas ocupações digitais. O projeto prevê o aproveitamento de laboratórios, unidades móveis, plataformas de ensino e instrutores do Sistema S, inclusive em municípios do interior. Os contratos do programa contarão para o cumprimento da cota de aprendizagem já prevista na CLT. Microempresas e empresas de pequeno porte poderão aderir voluntariamente.
3: E uma nova lei sancionada pelo presidente da República reduz os tributos das empresas que oferecem proteção às seguradoras. A primeira fase da implementação das regras será em 2027, com outra etapa prevista para 2030. Repórter Marcela Cunha.
2: As seguradoras podem contratar outras empresas para dividir os custos das indenizações que precisam pagar aos clientes. São as chamadas resseguradoras, que ajudam a cobrir esses gastos, por exemplo, quando uma enchente atinge muitos imóveis segurados ao mesmo tempo. Uma nova lei reduz a tributação das resseguradoras sediadas no Brasil. A intenção é melhorar as condições dessas empresas para competir com as estrangeiras e fortalecer os setor no país. A partir de janeiro de 2027, a contribuição social sobre o lucro líquido, a CSLL, cai de 15% para 9%. Relator do projeto no Senado, o senador Camilo Santana, do PT do Ceará, explicou que a diferença de tributação favorece a contratação de resseguradoras no exterior.
7: As resseguradoras estrangeiras muitas vezes operam em jurisdições com regimes tributários mais competitivos. Essa assimetria desestimula a manutenção do capital no Brasil e incentiva o envio de prêmios de resseguro para o exterior, gerando saída de divisas.
2: A partir de janeiro de 2030, as resseguradoras também deixarão de pagar o adicional de 10% do imposto de renda.
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3: A Justiça Eleitoral e a Polícia Civil de Santa Catarina tomaram uma iniciativa pioneira para garantir o voto livre e seguro das mulheres vítimas de violência doméstica. Nas eleições de 2026, quem tiver medida protetiva poderá votar numa sessão diferente da conhecida pelo agressor. Quem explica essa mudança é a repórter Raíssa Abreu.
11: O Tribunal Regional Eleitoral de Santa Catarina entendeu que a regra da transferência temporária de eleitores, o voto em trânsito, poderia valer para que mulheres com medida protetiva mudassem temporariamente seus locais de votação. É o que explica o coordenador de gestão do cadastro eleitoral, Carlos Gerber.
12: Houve uma interpretação que a mulher com medida protetiva, ela tem a sua liberdade, a sua acessibilidade, acesso aos locais mais restritos, e isso poderia impedir por uma razão de segurança pessoal dela de deixar de votar.
11: De acordo com Gerber, a ideia está sendo levada ao Tribunal Superior Eleitoral, que pode estender a possibilidade a todo o país nas próximas eleições. Se você precisa de apoio ou orientação sobre medidas protetivas, a Central de Atendimento à Mulher funciona 24 horas pelo telefone 180. Em caso de emergência, ligue 190.
3: Com trabalhos técnicos de Eliseu Caires. O Jornal do Senado fica por aqui. Acompanhe agora as notícias da Câmara dos Deputados. Boa noite e até amanhã.
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14: Câmara aprova prioridade para mães solo no Sistema Nacional de Empregos.
15: Proposta institui política para ampliar ações de saúde nas escolas públicas.
16: Projeto de lei busca melhorar condições de emprego para jovens indígenas.
20: Boa noite. Avança na Câmara a proposta que visa aprimorar as condições de emprego para jovens indígenas. A repórter Maria Neves traz mais informações sobre a iniciativa.
21: A Comissão da Amazônia e dos Povos Originários e Tradicionais da Câmara aprovou o projeto do deputado defensor Estélio Denner, do União de Roraima, que institui programa de emprego e formação para jovens indígenas. Dentre as vantagens previstas para empresas que contratarem indígenas entre 19 e 29 anos, está a redução de 50% na contribuição para a Previdência Social sobre o salário do novo empregado. O benefício será concedido por até 36 meses. Empresas que aderirem ao programa terão outras vantagens, como prioridade na participação em programas e editais federais de inovação e desenvolvimento regional. A contratação de jovens indígenas também contará como critério de desempate em licitações públicas. O texto aprovado determina que o poder público deverá promover a qualificação técnica e profissional de jovens indígenas por meio de cursos gratuitos. Para isso, prevê parcerias com órgãos e entidades públicas de educação e com o chamado Sistema S, que inclui, por exemplo, SESI e SEBRAE. A execução do programa terá de contar com organizações indígenas registradas. O projeto também prevê que as empresas forneçam aos trabalhadores indígenas informações claras sobre seus direitos trabalhistas com respeito às suas especificidades culturais e linguísticas. Sempre que possível, o programa deverá utilizar materiais bilíngues. O projeto que institui o programa de emprego e formação para jovens indígenas ainda será avaliado pelas comissões de Finanças e Tributação e de Constituição e Justiça. Se aprovado, poderá seguir para o Senado. Da Rádio Câmara de Brasília, Maria Neves.
13: Direitos Humanos.
14: Jefferson Rodrigues, do PSDB de Goiás, defende a aprovação de proposta que reforça a proteção à liberdade religiosa e aos locais de culto. Autor da matéria, ele assinala que o objetivo é impedir interferências indevidas do poder público no funcionamento interno de igrejas.
20: Jefferson Rodrigues cita decisões judiciais recentes que teriam limitado o conteúdo de pregações, situação que o deputado caracteriza como censura prévia. Ele afirma que manifestações baseadas na doutrina de cada religião não podem ser consideradas ilegais sem análise de eventual abuso.
14: Doutor Ismael Alexandrino, do PSD de Goiás, é autor de projeto que cria classificação etária específica para desenhos animados e animações digitais para crianças. A proposta estabelece faixas para menores de 2 anos, de 2 a 4 anos e de 4 a 6 anos.
20: Segundo o doutor Ismael Alexandrino, o objetivo é proteger as crianças dos riscos de conteúdos inadequados e orientar pais e responsáveis. O projeto também obriga plataformas digitais a verificar a idade dos usuários, auditar conteúdos infantis e ajustar os sistemas de recomendação.
14: Rui Falcão, do PT de São Paulo, sugere a realização de audiência pública para discutir relatos de perseguição a ativistas e dirigentes que defendem os direitos do povo palestino. O deputado é um dos autores de requerimento apresentado à Comissão de Direitos Humanos da Câmara.
20: Rui Falcão assinala que o encontro deve abordar denúncias de censura e intimidação contra pessoas que se manifestam sobre o conflito entre Israel e Palestina. Ele ressalta a importância da liberdade de expressão e da preservação do debate sobre violações de direitos humanos.
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5: Relações Exteriores.
17: Dani Cunha, do PL do Rio de Janeiro, destaca a importância da Frente Parlamentar Mista em apoio à integração União Europeia-Mercosul para o acompanhamento da implementação do acordo comercial entre os dois blocos. A deputada avalia que o grupo tem contribuído para o avanço do tratado.
18: Dani Cunha lembra que o acordo reduz tarifas de importação e amplia as oportunidades de comércio entre os países do Mercosul e da União Europeia. Ela defende que o Congresso siga de perto os efeitos das novas regras sobre os setores produtivos brasileiros.
17: Nicolete, do PL, pede ao governo melhorias na infraestrutura e na capacidade operacional dos postos de fronteira de Roraima. O deputado entende que a iniciativa vai melhorar o comércio exterior e ampliar a integração econômica de Roraima com a Venezuela e a Guiana.
18: Nicolete observa que o crescimento da produção agropecuária e agroindustrial roraimense causa gargalos que dificultam a expansão das exportações. Entre as medidas sugeridas por ele estão a modernização dos postos de fiscalização e a desburocratização para a liberação de cargas.
5: Transportes.
17: Comissão mista aprova a medida provisória que institui linha de crédito para entregadores e motoristas, incluindo o transporte escolar. A reportagem é de Emanuele Brasil.
19: A comissão mista, que analisa a medida provisória que institui linha de financiamento para entregadores, motociclistas e ciclistas, aprovou o relatório da deputada Amanda Gentil, do PP do Maranhão. A proposta alcança profissionais cadastrados em plataformas digitais há pelo menos 6 meses e que tenham feito no mínimo 100 corridas ou entregas. A linha de crédito também vale para motociclistas profissionais com vínculo empregatício formal e pelo menos 6 meses de exercício da atividade. O financiamento poderá ser usado para comprar motocicletas, motonetas, ciclomotores, flex e bicicletas elétricas produzidas no Brasil ou vinculadas a projetos de investimento produtivo nacional. Caberá ao Ministério do Desenvolvimento, Indústria, Comércio e Serviços definir os fabricantes e a lista de marcas e modelos. O texto aprovado autoriza o uso de recursos do Fundo de Investimento de Infraestrutura Social para financiar a renovação da frota e investimentos relacionados ao transporte urbano e para reduzir os riscos das operações e ampliar a oferta de crédito. O arranjo prevê a cobertura de garantia do Fundo Garantidor de Operações e do Fundo Garantidor para Investimentos. A relatora acolheu 6 das 14 emendas apresentadas ao projeto do Poder Executivo. Entre as alterações está a que inclui os profissionais do transporte escolar entre os beneficiários da linha de crédito. O relatório também autoriza os bancos a adotarem sistema de pagamento flexível para as operações. A regra permite a cobrança de parcelas com valores diferentes no início e no final do financiamento, com o objetivo de facilitar o acesso ao crédito pelos trabalhadores. A deputada Amanda Gentil explicou o objetivo das alterações.
22: A gente tem um espaço para poder trazer uma análise de crédito um pouco mais sensível para o trabalhador que está ali na ponta e para que ele consiga fazer o uso desse financiamento.
19: O texto segue agora para análise dos plenários da Câmara dos Deputados e do Senado. Da Rádio Câmara de Brasília, Emanuele Brasil.
18: Milton Vieira, do Republicanos de São Paulo, pretende tornar obrigatório o uso de lacre físico de segurança nas placas de motocicletas, ciclomotores, triciclos e quadriciclos. Ele acredita que a medida dificulta a remoção e a clonagem das placas, facilitando a identificação dos veículos.
14: O projeto de Milton Vieira determina que o lacre seja inviolável, numerado e rastreável, sem substituir os mecanismos digitais de identificação já utilizados. A proposta também prevê multa e remoção do veículo que circular sem o dispositivo ou com lacre adulterado.
20: Fábio Chioquete, do União de Santa Catarina, propõe que motoristas flagrados dirigindo embriagados, mas sem causar acidentes com vítimas, não sejam presos em flagrante. A proposta permite que a polícia registre apenas um termo circunstanciado de ocorrência no local da abordagem.
14: De acordo com Fábio Chioquete, a medida busca desburocratizar a atuação do poder público e evitar prisões desnecessárias. Segundo o autor, a intenção é reduzir a sobrecarga do sistema carcerário e concentrar os esforços policiais e judiciais nas ocorrências mais graves.
1: Trabalho.
20: A Câmara aprovou um projeto que garante atenção especial à mãe solo no Sistema Nacional de Emprego. A repórter Paula Bittar acompanhou a votação.
4: A Comissão de Constituição e Justiça da Câmara dos Deputados aprovou um projeto que garante atenção especial às demandas das mães solo no Sistema Nacional de Emprego, SINE. O texto aprovado estabelece o atendimento especial para viabilizar a participação dessas mulheres em oportunidades de trabalho, emprego, renda e empreendedorismo. O projeto também define que, caso não sejam preenchidas as vagas reservadas a mulheres em situação de violência doméstica e familiar, o saldo deverá ser destinado sucessivamente a mães solo, mulheres em geral e público em geral. De acordo com a autora da proposta, a deputada Laura Carneiro, do PSD do Rio de Janeiro, as mães solo enfrentam dificuldades estruturais no mercado de trabalho e muitas acabam recorrendo à informalidade. A proposta que garante atenção especial às demandas das mães solo no Sistema Nacional de Emprego segue agora para análise do Senado. Da Rádio Câmara de Brasília, Paula Bittar.
1: Previdência.
14: Fábio Macedo, do Podemos do Maranhão, defende a aprovação de proposta que regulamenta a aposentadoria especial dos agentes comunitários de saúde e de combate às endemias. O texto estabelece idade mínima de 52 anos para homens e 50 para mulheres, com pelo menos 20 anos de atividade na função.
20: Fábio Macedo ressalta que a medida assegura integralidade para que o benefício corresponda à remuneração recebida no momento da aposentadoria, além de paridade com os profissionais da ativa. A proposta também considera o período de readaptação funcional como tempo de efetivo exercício.
1: Consumidor.
14: Paulo Teixeira, do PT de São Paulo, pretende estabelecer novas regras para rótulos, embalagens e publicidade que façam referência a frutas para torná-los mais claros. Ele acredita que os produtos precisam indicar a quantidade de cada fruta efetivamente utilizada em sua composição.
20: Paulo Teixeira explica que quando a imagem ou a divulgação destacar uma fruta que não esteja presente no produto, deve haver um aviso informando essa ausência. A iniciativa pretende evitar que a apresentação dos alimentos crie uma percepção diferente de sua composição real.
1: Desenvolvimento regional.
14: Samuel Viana, do União de Minas Gerais, recomenda a aprovação do texto que aperfeiçoa a Política Nacional de Proteção e Defesa Civil. O projeto reforça o monitoramento de desastres, a integração de dados entre os entes da federação e a coordenação das ações de prevenção e resposta.
20: Relator da matéria, Samuel Viana, avalia que as mudanças devem ser incorporadas à legislação já existente para evitar a criação de normas com funções semelhantes. A matéria também prevê um cadastro nacional de voluntários para atuação em situações de desastre.
14: Júlio César, do PSD do Piauí, propõe proteger os incentivos fiscais do imposto de renda para empresas que investem nas regiões Norte e Nordeste. O texto busca garantir a continuidade dos projetos de desenvolvimento nas regiões da Sudã e da Sudene.
20: De acordo com Júlio César, os incentivos regionais são fundamentais para atrair novos investimentos, gerar empregos e reduzir as desigualdades no país. Para ele, o corte nesses benefícios compromete a segurança jurídica e a competitividade dessas regiões.
14: Carlos Chiodini, do MDB de Santa Catarina, apoia a criação de concursos especiais de loteria para ajudar municípios em estado de calamidade pública. Pela proposta, a maior parte da arrecadação seria destinada às cidades afetadas proporcionalmente à população atingida.
20: Carlos Chiodini argumenta que a medida pode acelerar a chegada de recursos às comunidades atingidas por desastres naturais. O projeto também prevê transparência e prestação de contas sobre a aplicação do dinheiro recebido pelos municípios.
2: Economia.
14: Yandra Moura, do União de Sergipe, é autora de projeto que visa combater o superendividamento no país. O projeto estabelece câmaras municipais de renegociação de dívidas e teto de 30% da renda familiar para novos empréstimos de consumo.
20: Yandra Moura argumenta que a medida restaura a dignidade financeira de milhões de brasileiros e contém os altos juros do cartão e do crédito rotativo. Ela acrescenta que a proposta prioriza famílias chefiadas por mulheres, idosos e pessoas com deficiência.
2: Educação.
14: Deu o primeiro passo na Câmara a proposta de uma política nacional para ampliar ações de saúde nas escolas. A repórter Kate Nayane tem mais detalhes.
6: A Comissão de Educação da Câmara dos Deputados aprovou o projeto que cria a Política Nacional de Saúde na Escola e transforma em lei as principais diretrizes do atual Programa de Saúde na Escola. A proposta consolida iniciativas desenvolvidas nas escolas públicas em parceria com o Sistema Único de Saúde, o SUS.
2: Educação.
14: Deu o primeiro passo na Câmara a proposta de uma política nacional para ampliar ações de saúde nas escolas. A repórter Kate Nayane tem mais detalhes.
6: A Comissão de Educação da Câmara dos Deputados aprovou o projeto que cria a Política Nacional de Saúde na Escola e transforma em lei as principais diretrizes do atual programa.

0: possam comprometer o desenvolvimento escolar e fortalecer a participação da comunidade. A proposta que cria a Política Nacional de Saúde na Escola será analisada em seguida pela Comissão de Saúde. Da Rádio Câmara de Brasília, Kate Nayane.
1: Delegado Matheus Laiola, do União do Paraná, é autor de projeto que amplia os direitos das estagiárias gestantes. A proposta prevê 30 dias de licença à maternidade com manutenção do vínculo e da bolsa auxílio, quando houver, além de indenização pelo recesso não usufruído.
2: O projeto de delegado Matheus Laiola também amplia de 2 para 3 anos o prazo máximo de estágio na mesma instituição. A proposta estabelece ainda prazo de 15 dias para que as instituições de ensino se manifestem sobre a renovação do estágio.
3: Saúde.
1: Euclides Petersen, do Republicanos de Minas Gerais, pede informações ao Ministério da Saúde sobre o uso do ácido folínico no tratamento de pessoas com transtorno do espectro autista. Ele quer saber se o governo estuda a possibilidade de oferecer o medicamento pelo SUS.
2: O deputado também questiona se existem estudos sobre os possíveis benefícios do ácido folínico para pessoas com TEA e se há pedidos para que o tratamento seja avaliado pelo SUS. Euclides Petersen pergunta ainda se o governo pretende criar projetos para testar o uso do medicamento em casos específicos.
3: Esporte.
1: Danley de Deus Hinterholtz, do PSD do Rio Grande do Sul, destaca o papel do esporte no desenvolvimento e na inclusão de pessoas com síndrome de Down e com autismo. O deputado reitera que a prática esportiva contribui para a saúde, a autonomia, a convivência e a participação social.
2: Danley de Deus Hinterholtz propõe um debate com especialistas, educadores, associações e familiares sobre os desafios e as experiências de inclusão por meio do esporte. Ele explica que o objetivo é fortalecer políticas públicas que integrem o esporte, a educação e os direitos dessas pessoas.
1: Helena Lima, do PSD de Roraima, defende proposta que inclui entidades esportivas sem fins lucrativos entre as instituições que podem ter imunidade de impostos. A medida abrange organizações certificadas dos movimentos olímpico, paralímpico, clubístico e educacional.
2: Na opinião de Helena Lima, a imunidade pode fortalecer projetos esportivos voltados à inclusão social, à educação e à formação de atletas. Ela argumenta que o alívio tributário ajuda a manter o funcionamento dessas entidades e a continuidade de ações de interesse público.
1: Termina agora o Jornal Câmara dos Deputados, produzido pela Rádio Câmara, com trabalhos técnicos de Wellington Teles e a apresentação de Val Monteiro e Luciana Vieira. Uma boa noite para você.
2: A Voz do Brasil volta amanhã. Boa noite.
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8: Uma ótima quarta, hoje dia 30 de setembro, é dia da secretária e dia nacional do jornaleiro. E tá no ar o nosso quadro, Patrulha do Consumidor. Ter um software anti-roubo instalado no celular é fundamental nos dias de hoje. Com essa ferramenta, você apaga todos os dados do aparelho de forma remota.

0: Em ativo bloqueio de acesso aos aplicativos mais importantes. Proteja suas contas bancárias, e-mails, mensagens e aplicativos de compras. Garanta a segurança das suas informações e evite dores de cabeça com roubos. O Patrulha do Consumidor fica por aqui e até o próximo.
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2: Olá, meus queridos, tudo bem? Uma boa quarta-feira, dia 30 de setembro, último dia do mês. Hoje comemora-se o dia da secretária, parabéns, queridas. E também é dia nacional do jornaleiro. O sinal verde tá no ar. Ver a luz do ABS acesa no painel não significa necessariamente um defeito grave no sistema de freios. Esse alerta pode indicar desde situações simples, como freio de mão levemente puxado, até a perda de pressão do fluido. Problemas em válvulas hidráulicas também fazem a luz acender, para sinalizar a necessidade de verificação. Ao notar o aviso ligado, procure um mecânico especializado para fazer um diagnóstico preciso.
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6: Olá a todos que nos acompanham na Rádio Vang. A previsão é de uma quinta-feira de sol e variação de nuvens. Temperatura que varia entre 13 e 16 graus, com vento que predomina do quadrante sul, com rajadas fracas a moderadas durante a tarde. Na sexta e no sábado, o sol predomina. A previsão é de uma sexta-feira de 7 a 18 graus, tempo firme e ensolarado. No sábado, as nuvens voltam a aumentar, até porque tem vento norte, então vai ficar mais abafado, mínima de 10, máxima de 24 graus. E volta a chover no final do sábado, mas especialmente no começo do domingo. E tem alerta, a chuva pode ser volumosa e com risco de transtornos, como alagamentos na região de Marau. Os acumulados projetados hoje pelos modelos indicam 50 a 70 milímetros só entre a madrugada e o turno da manhã de domingo. Portanto, muitos problemas aí se confirmando esse cenário. À tarde e à noite já tem melhoria. O tempo tende até a abrir. Esse domingo marca o início de um período de chuva muito frequente, que deverá predominar nessa primeira metade do mês. Portanto, há uma certa preocupação, porque são muitos dias de chuva, então trechos de serra com risco de escorregamentos e os acumulados altos certamente vão impactar no nível dos rios. Da Metsul Meteorologia, Estel Cias.
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1: Olá, vou te contar sobre educação. A Faculdade da Associação Brasiliense de Educação, a FAB, realiza entre os dias 5 e 7 de outubro a sua quinta semana do empreendedorismo. O evento, que ocorre sempre às 7 horas da noite no auditório do prédio B do campus, é pautado pelos pilares de inspirar, conectar e impulsionar estudantes e a comunidade local. Durante as 3 noites, a instituição reunirá líderes e empresários de destaque para compartilhar trajetórias de sucesso, debater o futuro das lideranças e promover rodadas de negócios voltadas à evolução profissional. Com uma programação focada em networking e conteúdo, a iniciativa inclui 3 palestras e busca atrair quem deseja deixar de ser apenas um espectador para atuar ativamente no mercado. As vagas para o evento são limitadas. Acadêmicos da FAB têm acesso gratuito e devem garantir a participação diretamente pelo sistema SIGA. Já para o público externo, a inscrição tem um valor de R$50 e pode ser feita com a organização do evento. Direto da redação, Kelly Felipe.
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2: Olá, amigos. Coisa boa encontrá-los por aqui. Quarta-feira linda para você que nos acompanha. E atenção que nos dias sem banho, os hidratantes Pet são perfeitos para cuidar da pele do seu amigo. Os mousses sem enxágue ajudam no banho a seco, facilitando a escovação do pelo. Eles propõem a hidratação e deixam a pelagem muito mais macia e limpa no dia a dia. Para pets que pegam sol ou têm as patinhas secas, vale aplicar protetor específico. É um cuidado simples que garante proteção total e bem-estar para o seu bichinho.
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1: Sabe aquele papo de bar? 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
2: Chegamos na quarta-feira. Oi, gente, tudo bem? Aqui quem fala é a Kelly Gomes. E a famosa cólica do bebê costuma dar os primeiros sinais ali a partir da segunda semana. Diferente do choro comum, por fome ou então por fralda molhada, a cólica causa um choro ininterrupto. A criança chora de forma muito mais alta e parece que nada consegue dar consolo. Você já viu isso, né? Esse desconforto pode surgir de repente e deixar os pais bastante preocupados. Tenha paciência, tenha carinho para atravessar essa fase que é tão delicada com seu pequeno. Isso passa e as boas lembranças afetivas consolidam no coração. Beijo para você, uma ótima quarta-feira e força, vai dar certo.
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2: Olá, meus queridos, tudo bem? Uma boa quarta-feira, dia 30 de setembro, último dia do mês. Hoje comemora-se o dia da secretária, parabéns, queridas. E também é dia nacional do jornaleiro. O sinal verde tá no ar. Ver a luz do ABS acesa no painel não significa necessariamente um defeito grave no sistema de freios. Esse alerta pode indicar desde situações simples, como freio de mão levemente puxado, até a perda de pressão do fluido. Problemas em válvulas hidráulicas também fazem a luz acender para sinalizar a necessidade de verificação. Ao notar o aviso ligado, procure um mecânico especializado para fazer um diagnóstico preciso.
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7: Olá a todos que nos acompanham na Rádio Vang. A previsão é de uma quinta-feira de sol e variação de nuvens. Temperatura que varia entre 13 e 16 graus, com vento que predomina do quadrante sul, com rajadas fracas a moderadas durante a tarde. Na sexta e no sábado, o sol predomina. A previsão é de uma sexta-feira de 7 a 18 graus, tempo firme e ensolarado. No sábado, as nuvens voltam a aumentar, até porque tem vento norte, então vai ficar mais abafado, mínima de 10, máxima de 24 graus. E volta a chover no final do sábado, mas especialmente no começo do domingo. E tem alerta, a chuva pode ser volumosa e com risco de transtornos, como alagamentos na região de Marau. Os acumulados projetados hoje pelos modelos indicam 50 a 70 milímetros só entre a madrugada e o turno da manhã de domingo. Portanto, muitos problemas aí se confirmando esse cenário. À tarde e à noite já tem melhoria. O tempo tende até a abrir. Esse domingo marca o início de um período de chuva muito frequente, que deverá predominar nessa primeira metade do mês. Portanto, há uma certa preocupação, porque são muitos dias de chuva, então trechos de serra com risco de escorregamentos e os acumulados altos certamente vão impactar no nível dos rios. Da Metsul Meteorologia, Estel Cias.
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1: O Rotary Clube Marau promove no próximo sábado, dia 3 de outubro, mais uma edição do seu tradicional evento gastronômico Galeto com Massa. O almoço terá início ao meio-dia nas dependências do CTG Sentinelas do Pago. O cardápio completo conta com massa, galeto assado, linguiça e saladas variadas. Além do consumo no local, o público contará com a facilidade da opção de retirada de refeições. Os ingressos custam R$45 para adultos e R$25 na categoria infantil. A iniciativa faz parte das ações do Rotary voltadas à integração comunitária e arrecadação de fundos para projetos de impacto social no município. Esse conteúdo você pode acessar no vangfm.com.br. Direto da redação, Kelly
0: Felipe. 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
2: Olá, amigos, coisa boa encontrá-los por aqui. Quarta-feira linda para você que nos acompanha. E atenção que nos dias sem banho, os hidratantes Pet são perfeitos para cuidar da pele do seu amigo. Os mousses sem enxágue ajudam no banho a seco, facilitando a escovação do pelo. Eles propõem a hidratação e deixam a pelagem muito mais macia e limpa no dia a dia. Para pets que pegam sol ou têm as patinhas secas, vale aplicar protetor específico. É um cuidado simples que garante proteção total e bem-estar para o seu bichinho.
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1: Olá, meus queridos, tudo bem? Dia 1º de outubro, que o seu mês seja abençoado. Uma boa quinta-feira para você. Hoje é dia do vendedor e também dia do idoso. Parabéns, meus queridos. Vamos agora à dica de hoje do Sinal Verde. O fluido de freio fica guardado em um reservatório plástico transparente para facilitar a checagem rápida do nível. Essa transparência permite acompanhar o nível do líquido sem precisar remover a tampa do recipiente no dia a dia. Evite abrir o reservatório sem necessidade, pois a entrada de ar úmido prejudica a qualidade e a eficiência do fluido. Mantenha o sistema vedado e garanta frenagens precisas em qualquer situação.
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6: Olá a todos que nos acompanham na Rádio Vang. A previsão é de uma quinta-feira de sol e variação de nuvens. Temperatura que varia entre 13 e 16 graus, com vento que predomina do quadrante sul, com rajadas fracas a moderadas durante a tarde. Na sexta e no sábado, o sol predomina. A previsão é de uma sexta-feira de 7 a 18 graus, tempo firme e ensolarado. No sábado, as nuvens voltam a aumentar, até porque tem vento norte, então vai ficar mais abafado, mínima de 10, máxima de 24 graus. E volta a chover no final do sábado, mas especialmente no começo do domingo. E tem alerta, a chuva pode ser volumosa e com risco de transtornos, como alagamentos na região de Marau. Os acumulados projetados hoje pelos modelos indicam 50 a 70 milímetros só entre a madrugada e o turno da manhã de domingo. Portanto, muitos problemas aí se confirmando esse cenário. À tarde e à noite já tem melhoria. O tempo tende até a abrir. Esse domingo marca o início de um período de chuva muito frequente, que deverá predominar nessa primeira metade do mês. Portanto, há uma certa preocupação, porque são muitos dias de chuva, então trechos de serra com risco de escorregamentos e os acumulados altos certamente vão impactar no nível dos rios. Da Metsul Meteorologia, Estel Cias.
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1: Oi, oi, oi. Boa quinta-feira. Cheguei também. Eu sou a Kelly Gomes e tô aqui pra te ajudar nesse momento materno. Aos 7 meses, o bebê já cria um laço tão forte que chora ao ver a mãe se afastar. Nessa fase, ele ainda não compreende direito que você vai, mas logo vai estar de volta. E um aviso importante, viu? Jamais saia de fininho para tentar evitar o choro da criança. O ideal é se despedir cara a cara e deixar que ele veja você saindo do ambiente. Uma atitude transparente que ajuda a passar mais segurança e confiança para o seu bebê. E isso é muito importante no processo de segurança e confiança dele. Então não deixe de agir com essa clareza. Beijo no seu coração e a gente volta a se encontrar de novo amanhã, tá? Tchau, tchau.
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É seu direito. Uma ótima quinta. Hoje é dia 1º de outubro, dia internacional da terceira idade, dia do vendedor e dia do idoso. E tá no ar o nosso quadro Patrulha do Consumidor. Com o vazamento de dados, golpistas usam fotos de amigos para pedir dinheiro. Pelo WhatsApp, o criminoso cria uma emergência falsa para solicitar um empréstimo. Para não cair na fraude, peça imediatamente para a pessoa enviar uma mensagem. 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Patrulha do Consumidor. Fique por dentro. Proteja-se. É seu direito. Uma ótima quinta. Hoje é dia 1º de outubro, dia internacional da terceira idade, dia do vendedor e dia do idoso. E tá no ar o nosso quadro Patrulha do Consumidor. Com o vazamento de dados, golpistas usam fotos de amigos para pedir

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1: Gente, tá bombando nas redes, viu? É, saiu uma nova biografia de Tom Brady, escrita pelo jornalista Lars Anderson, que chegou às livrarias dos Estados Unidos. Bom, o livro revela que um dos principais problemas do casamento era o desequilíbrio. Era sempre Gisele quem precisava se adequar à rotina e à agenda do marido, e não o contrário. Durante o verão americano de 2022, Brad chegou a pedir uma licença dos treinos para tentar salvar o casamento em uma viagem às Bahamas. Mas o treinador descreveu que o ex-atleta voltou com um olhar sem vida, como se estivesse em choque. Quem bateu o martelo foi Gisele. Depois de anos de atritos, ela recorreu à astrologia e declarou que os dois não são compatíveis. A aparência de Brad assustou tanta gente que o ex-técnico Bruce chegou a compará-lo a um paciente com câncer. Meu Deus! Ao longo do processo, ficou claro que Brad não estava bem, tendo perdido cerca de 9 quilos por conta do estresse do divórcio.
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2: A Rede Municipal de Ensino de Marau registrou 64,21 pontos no Índice Municipal de Educação do Rio Grande do Sul na edição do ano passado do Sistema de Avaliação de Rendimento Escolar do Rio Grande do Sul. O índice representa a maior marca da série histórica do município, com um incremento de 13,23 pontos em comparação com o resultado de 2024. O crescimento foi registrado em todas as etapas avaliadas pelo sistema. As avaliações de alfabetização, segundo ano, anos iniciais, quinto ano e anos finais, nono ano, apresentaram altas superiores a 14 pontos cada. Nos anos finais, o município atingiu a marca de 51,54 pontos, ficando acima da média estadual, fixada em 48,67 pontos. Esse conteúdo pode ser acessado no vangfm.com.br. Direto da redação, Kelly Felipe.
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3: Oi, oi, oi, chegando com o meu amigo Pet. Atenção, hein? Investir em enriquecimento ambiental é a melhor escolha para gastar energia do gato. Arranhadores, prateleiras e brinquedos evitam que o tédio faça o pet comer o que não deve. Esses acessórios estimulam os instintos naturais do felino de forma super divertida. E lembre-se também de recolher objetos pequenos espalhados pelos cômodos da casa. Transforme a sua casa em um ambiente seguro e cheio de distrações para o seu felino.
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2: Olá, meus queridos, tudo bem? Dia 1º de outubro, que o seu mês seja abençoado. Uma boa quinta-feira para você. Hoje é dia do vendedor e também dia do idoso. Parabéns, meus queridos. Vamos agora à dica de hoje do Sinal Verde. O fluido de freio fica guardado em um reservatório plástico transparente para facilitar a checagem rápida do nível. Essa transparência permite acompanhar o nível do líquido sem precisar remover a tampa do recipiente no dia a dia. Evite abrir o reservatório sem necessidade, pois a entrada de ar úmido prejudica a qualidade e a eficiência do fluido. Mantenha o sistema vedado e garanta frenagens precisas em qualquer situação.
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4: Olá a todos que nos acompanham na Rádio Vang. A previsão é de uma quinta-feira de sol e variação de nuvens. Temperatura que varia entre 13 e 16 graus, com vento que predomina do quadrante sul, com rajadas fracas a moderadas durante a tarde. Na sexta e no sábado, o sol predomina. A previsão é de uma sexta-feira de 7 a 18 graus, tempo firme e ensolarado. No sábado, as nuvens voltam a aumentar, até porque tem vento norte, então vai ficar mais abafado, mínima de 10, máxima de 24 graus, e volta a chover no final do sábado, mas especialmente no começo do domingo. E tem alerta, a chuva pode ser volumosa e com risco de transtornos, como alagamentos na região de Marau. Os acumulados projetados hoje pelos modelos indicam 50 a 70 milímetros só entre a madrugada e o turno da manhã de domingo. Portanto, muitos problemas aí se confirmando esse cenário. À tarde e à noite já tem melhorias, o tempo tende até a abrir. Esse domingo marca o início de um período de chuva muito frequente, que deverá predominar nessa primeira metade do mês. Portanto, há uma certa preocupação, porque são muitos dias de chuva, então trechos de serra com risco de escorregamentos e os acumulados altos certamente vão impactar no nível dos rios. Da Metsul Meteorologia, Estel Cias.
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1: A Brigada Militar de Marau atendeu na madrugada desta quarta-feira, por volta da meia-noite 15, uma ocorrência de homicídio por arma branca na Rua B, no bairro Casulo. A guarnição foi acionada pelo Corpo de Bombeiros e deslocou até o endereço onde encontrou a vítima, identificada como João Lucas da Silva Araújo, de 31 anos, caído em frente a uma residência com ferimento na região do pescoço. O óbito foi constatado no local. A área foi isolada pelos policiais militares para o trabalho da Polícia Civil e do Instituto Geral de Perícias. A partir do relato de testemunhas que identificaram o suspeito e a rota de fuga, a guarnição iniciou buscas nas imediações. Durante as diligências, a equipe localizou em uma residência na Rua Ipiranga um moletom com manchas de sangue, vestimenta utilizada pelo autor durante a ação. A peça foi apreendida e apresentada na Delegacia de Polícia Civil para compor inquérito. As buscas ao suspeito permanecem em andamento. João Lucas da Silva Araújo é natural de Soledade, Rio Grande do Sul, mas morava atualmente em Marau, no bairro Casulo. Direto da redação, Kelly Fim.
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2: Oi, oi, oi, boa quinta-feira, cheguei também, eu sou a Kelly Gomes e tô aqui pra te ajudar nesse momento materno. Aos 7 meses, o bebê já cria um laço tão forte que chora ao ver a mãe se afastar. Nessa fase, ele ainda não compreende direito que você vai, mas logo vai estar de volta. E um aviso importante, viu? Jamais saia de fininho pra tentar evitar o choro da criança. O ideal é se despedir cara a cara e deixar que ele veja você saindo do ambiente. Uma atitude transparente que ajuda a passar mais segurança e confiança para o seu bebê. E isso é muito importante no processo de segurança e confiança dele. Então não deixe de agir com essa clareza. Beijo no seu coração e a gente volta a se encontrar de novo amanhã, tá? Tchau, tchau.
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2: Oi, oi, oi. Chegando com meu amigo Pet. Atenção, hein? Investir em enriquecimento ambiental é a melhor escolha para gastar energia do gato. Arranhadores, prateleiras e brinquedos evitam que o tédio faça o pet comer o que não deve. Esses acessórios estimulam os instintos naturais do felino de forma super divertida. E lembre-se também de recolher objetos pequenos espalhados pelos cômodos da casa. Transforme a sua casa em um ambiente seguro e cheio de distrações para o seu felino.
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3: E aí, tudo bem? Hoje é dia do idoso, 1º de outubro, nosso abraço especial a todos da terceira idade. Com a mensagem do dia de hoje: pequenos gestos. É curioso observar como a vida nos oferece resposta aos mais variados questionamentos do cotidiano. Vejamos, a mais longa caminhada só é possível passo a passo. O mais belo livro do mundo foi escrito letra por letra. Os milênios se sucedem segundo a segundo. As mais violentas cachoeiras se formam de pequenas fontes. A imponência do pinheiro e a beleza do ipê começaram ambas na simplicidade das sementes. Não fosse a gota e não haveria chuvas. O mais singelo ninho se fez de pequenos gravetos. E a mais bela construção não se teria efetuado senão a partir do primeiro tijolo. As imensas dunas se compõem de minúsculos grãos de areia. Como já refere o adágio popular, os menores frascos se guardam as melhores fragrâncias. É quase incrível imaginar que apenas 7 notas musicais tenham dado vida à Ave Maria de Bach e à Aleluia de Handel. O brilhantismo de Einstein e a ternura de Teresa de Calcutá tiveram que estagiar no período fetal, e nem mesmo Jesus, expressão maior de amor, dispensou a fragilidade do berço. Assim também o mundo de paz, de harmonia e de amor com que tanto sonhamos só será construído a partir de pequenos gestos de compreensão, solidariedade, respeito, ternura, fraternidade, benevolência, indulgência e perdão, dia a dia. Ninguém pode mudar o mundo, mas podemos mudar uma pequena parcela dele, esta parcela que chamamos de eu. Não é fácil nem rápido, mas vale a pena tentar. Sou Júnior Bodanese e esta foi a mensagem do dia.
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1: Vez e 28.
2: Rick Nogueira.

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2: Olá, vou te contar agora sobre a região. A Prefeitura de Camargo anunciou na manhã dessa quarta-feira um marco histórico para o desenvolvimento econômico do município: a expansão estrutural e operacional da Biofuga SA. O projeto prevê um investimento de 135 milhões de reais na ampliação da planta industrial de biodiesel, elevando a capacidade produtiva diária de 500 mil para 1 milhão e 200 mil litros. O anúncio oficial foi feito pelo Executivo Municipal após a assinatura da lei que autoriza a concessão de incentivos fiscais por parte do município, incluindo a redução da alíquota do ICS, Imposto sobre Serviços. A Biofuga já iniciou o planejamento logístico para o início das obras, cuja conclusão está prevista para novembro de 2027. Em ritmo acelerado de expansão, a empresa projeta, na sequência, o início das obras de ampliação de sua processadora de grãos, inaugurada em abril deste ano e que já demanda maior capacidade operacional devido à alta produtividade. De acordo com a prefeita Janice Fernandes, este segundo projeto representará um aporte adicional estimado em mais de 140 milhões de reais, fortalecendo ainda mais a economia local. A matéria na íntegra você pode ler no vangfm.com.br. Direto da redação, Kelly Felipe.
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2: 13:51.

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2: Olá, meus queridos, tudo bem? Dia 1º de outubro, que o seu mês seja abençoado. Uma boa quinta-feira para você. Hoje é dia do vendedor e também dia do idoso. Parabéns, meus queridos. Vamos agora à dica de hoje do Sinal Verde. O fluido de freio fica guardado em um reservatório plástico transparente para facilitar a checagem rápida do nível. Essa transparência permite acompanhar o nível do líquido sem precisar remover a tampa do recipiente no dia a dia. Evite abrir o reservatório sem necessidade, pois a entrada de ar úmido prejudica a qualidade e a eficiência do fluido. Mantenha o sistema vedado e garanta frenagens precisas em qualquer situação.
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1: Oi, oi, oi. Boa quinta-feira. Cheguei também. Eu sou a Kelly Gomes e tô aqui pra te ajudar nesse momento materno. Aos 7 meses, o bebê já criou um laço tão forte que chora ao ver a mãe se afastar. Nessa fase, ele ainda não compreende direito que você vai, mas logo vai estar de volta. E um aviso importante, viu? Jamais saia de fininho para tentar evitar o choro da criança. O ideal é se despedir cara a cara e deixar que ele veja você saindo do ambiente. Uma atitude transparente que ajuda a passar mais segurança e confiança para o seu bebê. E isso é muito importante no processo de segurança e confiança dele. Então não deixe de agir com essa clareza. Beijo no seu coração e a gente volta a se encontrar de novo amanhã, tá? Tchau, tchau.
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7: Olá a todos que nos acompanham na Rádio Vang. A previsão é de uma quinta-feira de sol e variação de nuvens. Temperatura que varia entre 13 e 16 graus, com vento que predomina do quadrante sul, com rajadas fracas a moderadas durante a tarde. Na sexta e no sábado, o sol predomina. A previsão é de uma sexta-feira de 7 a 18 graus, tempo firme e ensolarado. No sábado, as nuvens voltam a aumentar, até porque tem vento norte, então vai ficar mais abafado, mínima de 10, máxima de 24 graus. E volta a chover no final do sábado, mas especialmente no começo do domingo. E tem alerta, a chuva pode ser volumosa e com risco de transtornos, como alagamentos na região de Marau. Os acumulados projetados hoje pelos modelos indicam 50 a 70 milímetros só entre a madrugada e o turno da manhã de domingo. Portanto, muitos problemas aí se confirmando esse cenário. À tarde e à noite já tem melhoria. O tempo tende até a abrir. Esse domingo marca o início de um período de chuva muito frequente, que deverá predominar nessa primeira metade do mês. Portanto, há uma certa preocupação, porque são muitos dias de chuva, então trechos de serra com risco de escorregamentos e os acumulados altos certamente vão impactar no nível dos rios. Da Metsul Meteorologia, Stael Cias.
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2: Olá, vou te contar sobre educação. A Faculdade da Associação Brasiliense de Educação, a FAB, realiza entre os dias 5 e 7 de outubro a sua quinta semana do empreendedorismo. O evento, que ocorre sempre às 7 horas da noite no auditório do prédio B do campus, é pautado pelos pilares de inspirar, conectar e impulsionar estudantes e a comunidade local. Durante as 3 noites, a instituição reunirá líderes e empresários de destaque para compartilhar trajetórias de sucesso, debater o futuro das lideranças e promover rodadas de negócios voltadas à evolução profissional. Com uma programação focada em networking e conteúdo, a iniciativa inclui 3 palestras e busca atrair quem deseja deixar de ser apenas um espectador para atuar ativamente no mercado. As vagas para o evento são limitadas. Acadêmicos da FAB têm acesso gratuito e devem garantir a participação diretamente pelo sistema SIGA. Já para o público externo, a inscrição tem um valor de R$50 e pode ser feita com a organização do evento. Direto da redação, Kelly Felipe.
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4: E aí, tudo bem? Hoje é dia do idoso, 1º de outubro, nosso abraço especial a todos da terceira idade. Com a mensagem do dia de hoje: pequenos gestos. É curioso observar como a vida nos oferece resposta aos mais variados questionamentos do cotidiano. Vejamos, a mais longa caminhada só é possível passo a passo. O mais belo livro do mundo foi escrito letra por letra. Os milênios se sucedem segundo a segundo. As mais violentas cachoeiras se formam de pequenas fontes. A imponência do pinheiro e a beleza do ipê começaram ambas na simplicidade das sementes. Não fosse a gota e não haveria chuvas. O mais singelo ninho se fez de pequenos gravetos e a mais bela construção não se teria efetuado senão a partir do primeiro tijolo. As imensas dunas se compõem de minúsculos grãos de areia. Como já refere o adágio popular, os menores frascos se guardam as melhores fragrâncias. É quase incrível imaginar que apenas 7 notas musicais tenham dado vida à Ave Maria de Bach e à Aleluia de Handel. O brilhantismo de Einstein e a ternura de Teresa de Calcutá tiveram que estagiar no período fetal e nem mesmo Jesus, expressão maior de amor, dispensou a fragilidade do berço. Assim também o mundo de paz, de harmonia e de amor com que tanto sonhamos só será construído a partir de pequenos gestos de compreensão, solidariedade, respeito, ternura, fraternidade, benevolência, indulgência e perdão, dia a dia. Ninguém pode mudar o mundo, mas podemos mudar uma pequena parcela dele, esta parcela que chamamos de eu. Não é fácil nem rápido, mas vale a pena tentar. Sou Júnior Bodanese e esta foi a mensagem do dia.
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1: Uma ótima quinta. Hoje é dia 1º de outubro, Dia Internacional da Terceira Idade, Dia do Vendedor e Dia do Idoso. E tá no ar o nosso quadro Patrulha do Consumidor. Com o vazamento de dados, golpistas usam fotos de amigos para pedir dinheiro. Pelo WhatsApp, o criminoso cria uma emergência falsa para solicitar um empréstimo. Para não cair na fraude, peça imediatamente para a pessoa enviar uma mensagem de áudio. Como o estelionatário não consegue imitar a voz, a farsa é descoberta na hora. Sempre confirme a identidade do contato antes de realizar qualquer transferência. O nosso Patrulha do Consumidor fica por aqui. Até o próximo.
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1: Oi, oi, oi. Chegando com o meu amigo Pet. Atenção, hein? Investir em enriquecimento ambiental é a melhor escolha para gastar energia do gato. Arranhadores, prateleiras e brinquedos evitam que o tédio faça o pet comer o que não deve. Esses acessórios estimulam os instintos naturais do felino de forma super divertida. E lembre-se também de recolher objetos pequenos espalhados pelos cômodos da casa. Transforme a sua casa em um ambiente seguro e cheio de distrações para o seu felino.
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6: Olá a todos que nos acompanham na Rádio Vang. A previsão é de uma quinta-feira de sol e variação de nuvens. Temperatura que varia entre 13 e 16 graus, com vento que predomina do quadrante sul, com rajadas fracas a moderadas durante a tarde. Na sexta e no sábado, o sol predomina. A previsão é de uma sexta-feira de 7 a 18 graus, tempo firme e ensolarado. No sábado, as nuvens voltam a aumentar, até porque tem vento norte, então vai ficar mais abafado, mínima de 10, máxima de 24 graus. E volta a chover no final do sábado, mas especialmente no começo do domingo. E tem alerta, a chuva pode ser volumosa e com risco de transtornos, como alagamentos na região de Marau. Os acumulados projetados hoje pelos modelos indicam 50 a 70 milímetros só entre a madrugada e o turno da manhã de domingo. Portanto, muitos problemas aí se confirmando esse cenário. À tarde e à noite já tem melhoria. O tempo tende até a abrir. Esse domingo marca o início de um período de chuva muito frequente, que deverá predominar nessa primeira metade do mês. Portanto, há uma certa preocupação, porque são muitos dias de chuva, então trechos de serra com risco de escorregamentos e os acumulados altos certamente vão impactar no nível dos rios. Da Metsul Meteorologia, Stael Cias.
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3: Olá, uma ótima quinta-feira para você. Sou Luana de Oliveira, chegando com o nosso horóscopo. Áries, Touro e Gêmeos.
2: Áries.
3: Olá, ariano. Dar a razão para quem luta furiosamente por tê-la é a maneira mais eficiente de você se livrar dessa pessoa rapidamente. Porque ninguém espera que a razão lhe seja concedida. Todo mundo acha que precisa guerrear. A cor para hoje é o marrom.
2: Touro.
3: Oi, Touro. As condições estão longe de serem as ideais. Mas isso não significa que você deva empreender uma guerra santa contra tudo e todos. Procure se ater às devidas proporções de tudo que acontece, sem exagerar a nota. A cor para hoje é o azul.
2: Gêmeos.
3: Oi, Gêmeos. A reflexão há de vir após todas essas descobertas que iluminam sua mente. Tomar notas vai ajudar muito nesse processo, porque as ideações motivam sua alma a agir, mas isso há de ser feito com maturidade. Em frente. A cor para hoje é o branco. Já, Câncer, Leão e Virgem.
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6: Vamos, vamos.

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1: Olá, de volta na programação, você de Câncer, Leão e Virgem.
0: Câncer.
1: Oi, Câncer. Se de algo há de servir essa leitura, tem de ser para lhe orientar aqui nessa parte do caminho, você prefira sacrificar seus desejos que não coincidem com o que é necessário fazer. Opte por suprir as necessidades. A cor para hoje é o vermelho.
0: Leão.
1: Olá, Leão. No meio desse clima que dá para cortar com faca de tão denso que se tornou, há sinais auspiciosos, indicações de que, no fim, as pessoas interessadas podem vir a finalizar os conflitos e sentar à mesa de negociação. A cor para hoje é o verde.
0: Virgem.
1: Oi, Virgem. Diante dos desafios e dos riscos envolvidos, sua alma recua, mas reforce sua vontade de progredir para que esse recuo seja temporário, como da pantera, que dá uns passos para trás antes de dar o bote em frente. A cor para hoje é o amarelo. Daqui a pouquinho, Libra, Escorpião e Sagitário.
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1: Em frente, a cor pra hoje é o amarelo. Daqui a pouquinho, Libra, Escorpião e Sagitário.
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3: Olá, de volta na programação, você de Libra, Escorpião e Sagitário.
2: Libra.
3: Oi, Libra. Grandes coisas acontecem sob pressão e com fortes tensões provindas de todos os lados, inclusive da parte das pessoas que supostamente deveriam estar aí para apoiar e dar incentivo. Não importa, em frente. A cor para hoje é o cinza.
2: Escorpião.
3: Oi, Escorpião. As questões mais importantes e valiosas que sua alma anda percebendo nessa parte do caminho são justamente as que precisam ser mantidas sob uma boa camada de sigilo, porque as pessoas não as compreenderiam. A cor para hoje é o amarelo.
2: Sagitário.
3: Oi, Sagitário. Que a maioria pense assim ou assado não significa que você deva seguir pelo mesmo caminho. Eventualmente, a maioria democrática tem razão, mas se você suspeitar que haveria alternativa melhor, siga por essa. A cor para hoje é o branco. Daqui a pouquinho, as últimas dicas astrais, Capricórnio, Aquário e Peixes.
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7: Olá a todos que nos acompanham na Rádio Vang. A previsão é de uma quinta-feira de sol e variação de nuvens. Temperatura que varia entre 13 e 16 graus. Com vento que predomina do quadrante sul, com rajadas fracas a moderadas durante a tarde. Na sexta e no sábado, o sol predomina. A previsão é de uma sexta-feira de 7 a 18 graus. Tempo firme e ensolarado. No sábado, as nuvens voltam a aumentar, até porque tem vento norte, então vai ficar mais abafado. Mínima de 10, máxima de 24 graus. E volta a chover no final do sábado, mas especialmente no começo do domingo. E tem alerta, a chuva pode ser volumosa e com risco de transtornos, como alagamentos na região de Marau. Os acumulados projetados hoje pelos modelos indicam 50 a 70 milímetros só entre a madrugada e o turno da manhã de domingo. Portanto, muitos problemas aí se confirmando esse cenário. À tarde e à noite já tem melhoria. O tempo tende até a abrir. Esse domingo marca o início de um período de chuva muito frequente, que deverá predominar nessa primeira metade do mês. Portanto, há uma certa preocupação, porque são muitos dias de chuva, então trechos de serra com risco de escorregamentos e os acumulados altos certamente vão impactar no nível dos rios. Da Metsul Meteorologia, Estel Cias.
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3: Olá, de volta com as últimas dicas astrais, Capricórnio, Aquário e Peixes.
2: Capricórnio.
3: Oi, Capricórnio. Estando tudo mais ou menos certo, o seguinte passo é exorcizar as preocupações inúteis e ficar com as que de verdade precisam de atenção, dado que ninguém, a não ser você, poderia fazer algo a respeito. A cor para hoje é o verde.
2: Aquário.
3: Oi, Aquário. Se as ideias pudessem se materializar de imediato, como seria o cenário pelo qual você transita agora? Se materializariam coisas interessantes e em nome do bem comum? Ou haveria distorções múltiplas em andamento? A cor para hoje é o preto.
2: Peixes.
3: Oi, Peixes. As tensões e ansiedades que sua alma estava convencida de ter superado dão as caras novamente, como se nunca tivessem desaparecido. Assim são as coisas, porém você não precisa sucumbir à ansiedade, só se quiser. A cor pra hoje é o rosa. Galerinha, obrigada pela companhia e até a próxima. Tchau.
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3: Da mão poderosa de Deus para agir e te abençoar. Nós somos a Igreja do Evangelho Quadrangular. Sou Pastor Eduardo dos Santos Almeida. Isaías, capítulo 40, versículo 29. Deus nos dá essa promessa. Ele fortalece o cansado e dá grande vigor ao que está sem forças. Cansaço físico, mental e emocional é uma realidade inevitável do ser humano. Muitas vezes se carrega fardos pesados e chega-se ao limite da própria capacidade, seja do trabalho, seja do raciocínio, de trabalhar com a mente, porque tem gente que acha que trabalhar com a cabeça não cansa, mas cansa muito, o corpo esgota. E isso é também digno da pessoa repousar, descansar. Então nós precisamos a cada dia renovar nossas forças físicas através do repouso, através da alimentação e até mesmo através do entretenimento. Mas também a gente renova as nossas forças físicas, mentais e emocionais na presença de Deus. Deus não exige que você encontre energia de onde já não tem. Aprendemos à luz da Bíblia que nosso Deus é a fonte inesgotável que renova a nossa vitalidade. Quando nossas forças se esgotam, emocionalmente, mentalmente, há uma solução também, uma resposta que vem da graça de Deus, onde Deus sustenta a sua vida com um poder sobrenatural. Existem aqueles que estão cansados e esgotados por causa dos seus problemas, das suas dificuldades, e que também precisam renovar as suas forças. Ou seja, não achar que seus problemas precisam ser carregados sozinhos. Descanse na certeza de que Deus está disponível para te trazer repouso. Como diz esse versículo, ele fortalece o cansado e dá grande vigor ao que está sem forças. Jesus também nos deu uma promessa. Se nós fôssemos a ele com fé em oração, Mateus capítulo 11, versículo 28 e 29. Vinde a mim todos os que estais cansados, oprimidos, e eu vos aliviarei. Tomai sobre vós o meu jugo e aprendei de mim, que sou manso e humilde de coração, e encontrarei descanso às vossas almas, porque o meu jugo é suave e meu fardo é leve. 6:47. Bom dia.

0: 6:51. Bom dia. Hoje é quinta-feira da Vitória, primeiro culto do mês. Hoje de manhã, 8:30 da manhã e 7:30 da noite hoje, culto da Vitória, culto de poder, de bênção, de alegria, de paz, de boas novas. Vem estar conosco, Igreja do Evangelho Quadrangular, bairro Jardim do Sol, na rua Pedro Rigo, 1503. Estamos esperando por você a bênção da vitória, a bênção da cura, a bênção da prosperidade, a bênção dos objetos que você pode levar, as chaves da sua casa, do seu carro, fotografia, peça de roupa, uma garrafinha com água. Vem estar conosco hoje. E vamos falar com Jesus Cristo.
1: Mesmo a cada dia, Jesus.
0: Meu Deus e meu Pai, nós pedimos a tua bênção nesse dia para que tudo vá bem no nome do Senhor Jesus. Nós abençoamos o mês de outubro de todos os nossos ouvintes, que sejam abençoados, que tudo vá bem, que possam superar os desafios, superar as dificuldades, mas que possam se alegrar com as boas novas, com boas notícias, se alegrar com o seu trabalho, se alegrar com a sua família, se alegrar com seus estudos, se alegrar contigo, ó Deus, um mês de ter tempo para estar contigo, ó Deus, cultuando e renovando as suas forças e fé. Nós abençoamos esse dia no nome de Jesus. A bênção que tudo vá bem na saúde, no trabalho, na escola, na família, que todos sejam livres da opressão, da perturbação, da angústia, sejam livres da maldade humana, da maldade maligna. Nós abençoamos, Senhor meu Deus, essa água como um remédio divino para o corpo e para a alma, em nome do Senhor Jesus. Abençoamos o café, o chá, o leite, o suco, o chocolate quente e o iogurte. Pedimos a bênção e a graça sobre cada alimento do café da manhã e das demais refeições do dia, em nome de Jesus. Amém. Muito bem, 6:54 e amanhã, graças a Deus, graças a Deus, graças a Deus, voltamos no horário normal, 6:55, graças a Deus.
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0: 7:26, um ótimo dia pra você, bem-vindo, essa é a Vang, a partir de agora, vamos no melhor bom dia, no último dia, né, do horário eleitoral gratuito, pelo menos no primeiro turno, agora retornando somente no dia 9, né, 9 de outubro, e aí sim, segundo turno, um provável segundo turno no país e também no nosso estado do Rio Grande do Sul, do dia 9 ao dia 23, aí retorna esse horário político, eleitoral gratuito e também ao meio-dia, porém com tempo um pouco reduzido. Vamos juntos a partir de agora, desejando a você um ótimo dia, já tem a reportagem, temos acidente de trânsito na RS-324, um tombamento, né? Registrado entre Marau e Passo Fundo, já a reportagem também nos informa. 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Vamos juntos, até as 8 da manhã já tem o Espaço Plural. 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Para você que está ligado com a gente, seja muito bem-vindo num apanhado geral aqui dos principais manchetes, das principais manchetes da manhã de hoje. TSE decide derrubar posts que ligam Flávio a caso da Padroeira. A fake news da Padroeira foi derrubada pelo TSE. Também é destaque na manhã de hoje. Tarifaço de Trump já derruba vendas de empresas brasileiras. Radar mostra avião despencando com piloto sob ataque. Netanyahu é cedo para apontar Irã envolvido, disse ele. Não se sabe ainda se trata-se o caso que eu trago na sequência de uma forma mais ampliada, se trata ou não de um ataque terrorista, mas de todo modo, o copiloto acabou esfaqueando o piloto em pleno voo e causando na verdade uma espécie de atentado, só não se sabe se é um atentado terrorista ou não. Na sequência eu amplio a informação. Quem são os 4 heróis que evitaram queda de avião? Como tripulação avisou sobre ataque no ar? Mulher que seria executada sobrevive à injeção letal. Entenda, falha no corredor da morte nos Estados Unidos. São destaques da manhã de hoje no Portal Globo, dando a primeira manchete para você do que está rolando no Brasil e no mundo.
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13: Olá a todos que nos acompanham na Rádio Vang. A previsão é de uma quinta-feira de sol e variação de nuvens. Temperatura que varia entre 13 e 16 graus, com vento que predomina do quadrante sul, com rajadas fracas a moderadas durante a tarde. Na sexta e no sábado, o sol predomina. A previsão é de uma sexta-feira de 7 a 18 graus, tempo firme e ensolarado. No sábado, as nuvens voltam a aumentar, até porque tem vento norte, então vai ficar mais abafado, mínima de 10, máxima de 24 graus. E volta a chover no final do sábado, mas especialmente no começo do domingo. E tem alerta, a chuva pode ser volumosa e com risco de transtornos, como alagamentos na região de Marau. Os acumulados projetados hoje pelos modelos indicam 50 a 70 milímetros só entre a madrugada e o turno da manhã de domingo. Portanto, muitos problemas aí se confirmando esse cenário. À tarde e à noite já tem melhorias, o tempo tende até a abrir. Esse domingo marca o início de um período de chuva muito frequente, que deverá predominar nessa primeira metade do mês. Portanto, há uma certa preocupação, porque são muitos dias de chuva, então trechos de serra com risco de escorregamentos e os acumulados altos certamente vão impactar no nível dos rios. Da Metsul Meteorologia, Estel Cias.
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0: No melhor bom dia pra você, bem-vindo, essa é a Vang, vamos lá, na rede social também, com transmissão em vídeo, já já, no nosso canal do YouTube, inicia o Espaço Plural com as informações em vídeo, também trazendo para você os destaques da nossa reportagem, que aliás está em deslocamento pela IRS 324. Temos um tombamento próximo ao à sede Independência Taquari, trânsito liberado, está tombado uma carreta aí a princípio nas margens da rodovia. Sim, ok, não temos feridos também, informação que eu recebo agora também aqui da nossa produção, não há feridos, porém, o trânsito segue normalmente, está tombado nas margens da IRS 324. Já já a reportagem traz essa informação também no decorrer do nosso Espaço Plural. Lembrando que no domingo temos as eleições aqui nos 93.7 da Vang, no nosso canal do YouTube, começando bem cedinho, 7:30 da manhã, levando para você já tudo em imagens, os destaques, os bastidores do dia do pleito eleitoral. As informações de Marau, da região, do estado do Rio Grande do Sul e também de todo o Brasil, a gente vai trazendo para você. E logicamente que no final da tarde, toda a apuração, todos os destaques, já no início da tarde, a gente recomeça o nosso trabalho, levando para você no nosso canal do YouTube, tudo com informações ao vivo e com imagens. 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Também é destaque, né? Na manhã de hoje, deixa eu ampliar só essa informação que eu trouxe anteriormente, porque imagens de radar mostram momentos em que avião perde altitude e desvia a rota. Dados da Flight Radar mostram que a aeronave caiu mais de 4.300 metros em apenas 29 segundos durante incidente na cabine. Esse incidente que levou a um pouso de emergência na Arábia Saudita ontem. Segundo a plataforma, entre 5:22 com 7 segundos e 5:22 com 36 segundos, a aeronave passou de 30.875 pés para 16.750, equivalente a 4.305 metros em apenas 29 segundos. É uma briga na cabine, o piloto foi esfaqueado e aí houve essa queda abrupta. O voo fazia a rota entre Dubai, nos Emirados Árabes, e Tel Aviv, em Israel, quando ocorreu um confronto na cabine de comando. A aeronave transmitiu códigos de emergência utilizados para indicar sequestro ou interferência ilícita. Segundo relatos de passageiros, um dos pilotos teria sido ferido por golpes de um objeto cortante. Passageiros e integrantes da tripulação teriam ajudado a conter o envolvido enquanto outros dois pilotos que estavam a bordo assumiram o controle da aeronave. Uma informação ainda não foi confirmada oficialmente. O avião mudou abruptamente de direção, chegou a entrar no espaço aéreo da Jordânia antes de retornar à Arábia Saudita. Agora, o avião, a aeronave, pousou em segurança na Arábia. Os dois pilotos envolvidos ficaram feridos e foram levados ao hospital, enquanto passageiros desembarcaram em segurança. Que loucura, imagina a tensão nesse voo, entre todos os ocupantes aí desse voo, né? Essa briga, não se sabe ainda, não se tem informação se trata-se ou não de um atentado terrorista. 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Também é destaque no GZH de hoje: atração de talentos, insegurança jurídica e falta de diversificação. Os desafios no estado para o desenvolvimento econômico. Polícia investiga 3 suspeitos de matar mãe e filha em Candelária. E também vamos tratar desse assunto já já no nosso espaço plural, com informação mais ampliada, porque já temos lá as ocorrências da Brigada Militar e o destaque da manhã de hoje, porque a Brigada e Polícia Civil prendem autor de homicídio após cerco policial em Marau. Tudo isso e muito mais já já no nosso espaço plural.
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17: 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Vamos com as informações. A primeira informação chegando da rodovia, da IRS 324, em imagens. Quem nos traz é a Diene Gazola. Bom dia, Diene.
18: Oi, bom dia, Luíde, bom dia a toda a nossa audiência, isso mesmo, me encontro aqui na IRS 324, é possível ver aqui atrás da minha imagem, né, essa carreta Scania que acabou tombando na manhã desta quinta-feira, né, o acidente foi por volta das 6:30 da manhã, então, um motorista, um homem de 55 anos, era o único ocupante dessa carreta e acabou não se ferindo, então, nesse acidente. Inclusive, ele se encontra aqui no local. Conversei com ele agora há pouco, ele disse então que saiu de Passo Fundo, né, com uma carga com farelo de soja, né, o destino era Marau, e ele acredita ter ocorrido uma falha mecânica, então, aqui nessa curva, né, na sede Independência Taquari, bem próximo ao motel que tem aqui nas proximidades. Então, agora há pouco também chegou a Polícia Rodoviária Estadual, né, na sequência então realiza a orientação também do trânsito, e segundo o motorista agora então aguardam a seguradora chegar aqui no local para também ocorrer a orientação quanto à retirada dessa carreta Scania, né, que está aqui no local. Possivelmente ele acredita que hoje não ocorra essa retirada, mas então, né, será aguardado aí pelas próximas horas.
17: Muito bem, volta na sequência, já fica conectada com a gente aí, Diene, para no início do Espaço Plural, já informar nossa audiência novamente, para saber também exatamente onde encontra-se essa carreta, né? Me parece que é onde abre a terceira pista, né? Na subida onde abre a terceira pista. Mas na sequência você retorna, fica conectada com a gente, já a Diene retorna no nosso Espaço Plural, trazendo mais informações.
18: Problema de retorno por aqui, eu vou concluir então, e eu volto na sequência no comecinho do Espaço Plural, lembrando sempre os patrocínios da nossa Unimóvel, né? 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
17: Obrigado, Diene. Tá aí a informação da nossa reportagem que tá girando desde cedo, levando para você os detalhes aí. Portanto, o trânsito tá liberado, não tem nenhum problema de trânsito, e pelo que deu a entender nas imagens, é no início que abre a terceira via, né? Logo após a terceira pista, logo após a sede Independência Taquari, quando você retoma a subida ali, ao abrir a terceira pista, acabou tombando essa carreta no sentido Passo Fundo Marau. Assim a gente fecha o nosso Vang, bom dia. Na sequência temos o Espaço Plural com informações. Vamos ampliar, inclusive, esse acidente já já com mais informações da reportagem da Vang. A você um ótimo dia, bom início de outubro, inclusive. Dia 1º hoje, quinta-feira.
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3: Oito horas e dois.

0: 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Começamos aqui o nosso programa nesta manhã. A hora certa agora, 8:02. 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E a temperatura, Luigi? 14 graus nesta manhã, bom dia.
1: Muito bom dia, estamos chegando, manhã de primavera, 1º de outubro, mas de tempo fechadinho, né? Encoberto em toda a região norte do Rio Grande do Sul.
0: 92 para fechar o ano?
1: 91.
0: 91.
1: Falando em 91, deixa eu colocar no papo aqui a Diane Gazola, que ela está lá nesse acidente que ocorreu entre Marau e Passo Fundo, né?
0: Na 324.
1: Diane, de volta, tudo certo? Como é que está a questão aí? Me ouve?
0: Bom dia, Diane.
2: Bom dia, pessoal. Bom dia também para nossa audiência. Continua então aqui na RS 324, nas proximidades aqui do quilômetro 205 da rodovia, porque teve um acidente de trânsito, né? Uma carreta Scania Graneleiro acabou tombando, então, na manhã desta quinta-feira, por volta das 6:30 da manhã. Então, como vocês podem, quem está acompanhando pelo YouTube pode ver aqui na imagem a carreta ao fundo, né? Conversei com um motorista, é um homem de 55 anos, único ocupante desse veículo, então ele não se feriu, né? Ele acredita ter ocorrido uma falha mecânica, segundo, né, o relato também dele. Ele saiu então de Passo Fundo, né, com destino a Marau, com uma carga de farelo de soja. E acabou tombando então aqui nas margens da via. O trânsito flui normalmente, só que claro, né, exige a atenção aí dos motoristas. O trânsito inclusive é muito intenso aqui na via, né? Então, também segundo o que o motorista nos informou, a seguradora foi acionada, então não há uma previsão exata para retirada desta carga. Ele acredita que possivelmente hoje não ocorra, então provavelmente amanhã ocorra essa retirada aí da carga, né, de farelo de soja e também do veículo das margens da via. Também, como eu falei, então, aqui nas proximidades da sede Independência Taquari, no quilômetro, proximidades, né, do quilômetro 205, a placa do veículo é de Passo Fundo.
0: Ok, então, Jenny, a orientação do trânsito é que ele flui normalmente, não há qualquer tipo de interrupção de trânsito, né?
2: Isso. O trânsito flui normalmente aqui, só exige, né, atenção, porque acaba estando aí bem às margens da via, bem próximo da rodovia, inclusive, e também tem muito, muito fluxo de veículos, pelo menos nesse momento por aqui.
0: Até para explicar a audiência também, para que tome o cuidado, né, Jenny, para quem transita nesse sentido, Marau Passo Fundo, Passo Fundo Marau. Essa carreta tombou bem na entrada que vai ali com um ponto de referência para a Cachaçaria Pol, né? Nesse ponto, essa carreta traficava no sentido Marau, aliás, Passo Fundo Marau. E ao fazer a curva, acabou então tombando exatamente nesse ponto, né? Bem no acesso que vai para a Cachaçaria Pol, né?
2: Isso mesmo, bem próximo aqui da entrada da Cachaçaria Pol, bem na curva, né? Aqui depois do motel.
0: Ok, essa é a informação então, Jenny.
2: Isso mesmo, pessoal. 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
0: Ok, Diane, informação da 324 desta carreta que literalmente ela tombou, né, Luigi? Ficaram os 26 pneus pro ar, né?
1: 26 pneus. Você contou, né?
0: Eu contei, óbvio que eu contei.
1: Meu Deus do céu. Haja.
0: É?
1: 26 pneus.
0: 26 pneus. Tem essa carreta aí, viu?
1: É que
0: ficaram
1: duplos,
0: todos,
1: né,
0: eles pro ar, né? Na verdade, ela tem na

0: carreta, que é uma caçamba, deu pra pegar uma caçamba que transportava farelo. Ela tem 4 eixos, né? E aí tem mais o cavalo com mais 3 eixos. E aí, contados os pneus, são 26 que ficaram literalmente pro ar, né? Na RS324, ali no próximo ao Taquari. Como a gente até trouxe como uma referência, é bem na entrada que vai lá para a Castiçaria Pol, tem até um local que oferece alimentação ali nas proximidades. É nesse ponto que aconteceu então o acidente, né? Ou esse capotamento desta carreta agora pela manhã por volta 6:30, como destacou a Jenny. Mas ela está fora da pista, o trânsito flui nos dois sentidos e ainda não há qualquer previsão para retirada desse veículo aí na RS324.
1: Agradecer a nossa audiência, inclusive aqui, deixa eu ver o nome, também nos encaminhou um vídeo, é Jenny também o nome, obrigado pela audiência, nos encaminhou também, já estamos no local, acabamos de informar.
0: Maravilha, obrigado pela participação sempre da audiência também, que pode, né, continuar participando também com outros temas, através do nosso WhatsApp e fone, que é o 3342-1522, ou também lá na transmissão ao vivo no YouTube, você pode comentar o nosso programa que já está no ar.
1: E que é importante, a gente fala todos os dias aqui para você se inscrever no canal, ativar as notificações, porque tá chegando as eleições e no domingo a gente vai fazer toda a eleição ao vivo com imagens no canal do YouTube. Então é importante você ir lá no YouTube, procurar Rádio Vang FM Amaral, se inscrever no canal e ativar as notificações.
0: E aí você vai poder acompanhar, como você acompanha sempre o Espaço Plural, sempre na sua Smart TV. Você pode ver a gente, né? Como é que a gente faz aqui o dia a dia. Aqui na Vang você pode ver com imagem, inclusive a Jenny participou agora lá da 324 também, levando para você a imagem do cenário desta ocorrência de trânsito agora pela manhã na RS324. Por isso que eu contei os pneus, porque eu estava vendo a imagem dela, né?
1: É isso aí.
0: Tá vendo?
1: Isso que é importante.
0: Tá aqui o exemplo.
1: E
0: né?
1: O importante é, principalmente nessa cobertura das eleições que a gente está falando, né? Não acredito que teremos essa informação já no final de semana. Mas certamente quem vai nos acompanhar, nós vamos estourar com a informação. Temos presidente, temos governador, temos deputado estadual, federal, senador. Então a gente vai anunciar sempre os eleitos, né? Nesse final de semana, principalmente os deputados e senadores.
0: É, exatamente. Deputados são federais e estaduais, inclusive.
1: Estaduais, federais e os nossos 2 senadores.
0: A própria composição da Assembleia, como vai ficar, né? E os gaúchos eleitos aí para a Câmara Federal e também para o Senado.
1: Falando em eleições, rapidamente, você vai, não sei se eu estou te furando aqui.
0: Não, não.
1: Você vai chamar já a segurança pública. Nós temos hoje o debate, né? O último debate presidencial.
0: O último debate na Rede Globo.
1: Na Rede Globo. Temos hoje à noite. Então
0: o candidato à reeleição Lula não vai no debate.
1: A informação é que não iria.
0: Não vai.
1: O Renan Santos está com ação contra a Globo, são 23 advogados que a Globo colocou ali há pouco para ele não participar do debate, porque ele quer participar. E aí o TSE colocou o Romeu Zema. É Romeu?
0: O Romeu Zema.
1: Colocou o Romeu Zema porque aí é aquela representatividade.
0: É a composição
1: do Congresso.
0: Né?
1: Então, mas enfim, tá uma briga jurídica aí. A qualquer momento pode acontecer alguma mudança.
0: E o presidente Lula, que vai à reeleição, não, já disse que não vai pro debate, tem uma participação em um podcast. Parece.
1: É o Flow, né?
0: É isso, o Flow às 9:15. E na Globo é às 9:30 o debate.
1: Eu até achei que fosse mais tarde.
0: É 9:30 o debate na Globo.
1: Opa, achei que fosse mais tarde.
0: Vamos lá, 8:10.
1: Boa sorte para quem quiser acompanhar.
0: Meu Deus, para quem quiser, vai.
1: Porque agora é possível você fazer pergunta para o que não está presente, né? Então vai virar.
0: Vai virar. Vai saber, né? O que se quer com isso. Tem estratégias, que tem, né? Vai saber qual é. Vamos lá, agora 8:11. Vamos falar então de segurança pública, Luiz, as ocorrências das últimas 24 horas. 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E traz aqui as informações do Corpo de Bombeiros, hoje com a participação do bombeiro Valêncio. Bom dia, Valêncio.
2: Bom dia, ouvintes. Vamos aos relatos das principais ocorrências atendidas nas últimas 24 horas pelas guarnições do Corpo de Bombeiros de Marau, sendo o relato do dia 30 de setembro, quarta-feira, às 7:57. Atendimento a caso clínico na Avenida Júlio Borella, centro, às 8:55. Caso clínico na Rua Padre Capuchinho, centro, 13:21. Atendimento a caso clínico na Rua Francisco Balardim, bairro Santa Lúcia, 13:45. Caso clínico na Travessa Viesse, de bairro Fuga, 13:47. Caso clínico na Rua Francisco Balardim, bairro Santa Lúcia, 14:27. Atendimento à queda de própria altura na Rua Governador Walter Jobim, bairro Rico, 17:03. Atendimento ao sinistro de trânsito tipo atropelamento, onde envolveu o caminhão VW9160MB com placas de São Paulo e um pedestre encaminhado para o HCR. fato ocorrido na RS-324, quilômetro 214, rodovia, 18:35. Caso clínico na rua José Cossar Sobrinho, bairro Santa Lúcia. 20:57. Atendimento sinistro do trânsito tipo saída de pista, onde envolveu o automóvel VW Santana com placas Amaral, onde ninguém foi encaminhado para o hospital. Fato ocorrido na RS-324, quilômetro 212, rodovia. Já na quinta-feira, 1º de outubro, às 6:34, atendimento a sinistro de trânsito tipo saída de pista seguido de tombamento, onde envolveu a carreta articulada Scania G380 com placas de Passo Fundo, ninguém foi encaminhado para o HCR. Fato ocorrido na RS-324, quilômetro 205, rodovia. Essas foram as principais ocorrências atendidas nas últimas 24 horas pelas guarnições do Corpo Bombeiro de Marau. Da sala de operações do Quartel Central, falou o bombeiro Valêncio. A todos um bom dia.
1: Ótimo dia, obrigado pelas informações, as informações do nosso Corpo de Bombeiros. Vamos com as ocorrências das últimas 24 horas da Brigada Militar, que teve 5 estabelecimentos comerciais visitados, com o objetivo de estreitar laços com a comunidade e também colher informações sobre segurança e barreira policial. Abordados 82 veículos, identificadas 103 pessoas. A Brigada Militar, na manhã de ontem, por volta das 8:23 da manhã, realizou a abordagem de um homem de 34 anos em atitude suspeita nas proximidades do bairro Centro, rua Honorino Pereira Borges. Durante identificação e consulta aos sistemas policiais, a guarnição constatou a existência de um mandado de prisão civil em desfavor do indivíduo. Diante dos fatos, foi preso por mandado civil, conduzido ao HCR para a realização de laudo de lesões corporais e posterior à delegacia de polícia.
0: Também teve nas últimas horas um trabalho em conjunto que envolveu a Brigada Militar e a Polícia Civil, a fim também de capturar o autor do homicídio que ocorreu em Marau durante a madrugada desta quarta-feira. E com isso, a ação conjunta entre as polícias prendeu em flagrante o autor, um homem de 26 anos, por homicídio que ocorreu durante a madrugada, ou seja, à 00:15 no bairro Casulo. Logo após o crime ocorrido neste horário, na rua E, equipes de policiais iniciaram intensas buscas e ações para saturação na área, durante diligências que se estenderam ao longo de todo o dia. Com empenho de diversas guarnições, foram localizadas peças do vestuário com manchas de sangue e a arma utilizada para o crime foi uma faca, materiais que foram apreendidos e também entregues à Polícia Civil. Após cerco de policiais, barreiras estratégicas e monitoramento contínuo nos bairros Casulo, também loteamento Romani, familiares informaram às equipes de policiais que o suspeito se apresentaria na Polícia Rodoviária Estadual de Passo Fundo. As equipes deslocaram até o local indicado, onde o indivíduo se apresentou acompanhado de sua defensora. O homem foi conduzido para o hospital para exame de lesões corporais e, posterior, ele foi levado para a delegacia de polícia, onde foi lavrado auto de prisão em flagrante pelo crime que cometeu e foi encaminhado para o presídio regional de Passo Fundo. Trabalho esse da Brigada Militar e também nesta ocorrência específica teve ação conjunta com a Polícia Civil com a prisão do homem que praticou homicídio ontem aqui no município de Marau. Essa informação da segurança pública sempre para a Malta Imobiliária. 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Busque mais informação pelo 99929-1030 lá com a Malta Imobiliária. 8:16, a gente retoma na sequência o nosso programa que vai até às 10 da manhã nesta quinta-feira, 1º de outubro.
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18: Olá a todos que nos acompanham na Rádio Vang. A previsão é de uma quinta-feira de sol e variação de nuvens. Temperatura que varia entre 13 e 16 graus, com vento que predomina do quadrante sul, com rajadas fracas a moderadas durante a tarde. Na sexta e no sábado, o sol predomina. A previsão é de uma sexta-feira de 7 a 18 graus, tempo firme e ensolarado. No sábado, as nuvens voltam a aumentar, até porque tem vento norte, então vai ficar mais abafado, mínima de 10, máxima de 24 graus, e volta a chover no final do sábado, mas especialmente no começo do domingo. E tem alerta, a chuva pode ser volumosa e com risco de transtornos, como alagamentos na região de Marau. Os acumulados projetados hoje pelos modelos indicam 50 a 70 milímetros só entre a madrugada e o turno da manhã de domingo. Portanto, muitos problemas aí se confirmando esse cenário. À tarde e à noite já tem melhoria. O tempo tende até a abrir. Esse domingo marca o início de um período de chuva muito frequente, que deverá predominar nessa primeira metade do mês. Portanto, há uma certa preocupação, porque são muitos dias de chuva, então trechos de serra com risco de escorregamentos e os acumulados altos certamente vão impactar no nível dos rios. Da Metsul Meteorologia, Estel Cias.
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3: Agora 8:24 aqui em Marau tem tempo fechado nesta manhã, em algumas áreas com neblinas, outras talvez com cerração, mas muito mais neblina que cerração nesta manhã, até porque o tempo, a gente consegue pelo menos olhar para o horizonte, né? Mesmo com essa névoa provocada aí pela neblina. Nós estamos com você com o Espaço Plural também, dizendo, Luiz, de que hoje é o último dia da propaganda eleitoral no rádio e também na televisão.
4: Amém. Né?
3: No rádio nós temos mais ao meio-dia só, e aí terminou. Primeiro turno.
4: Retorna, tudo indica que teremos segundo turno, né? No Brasil e no estado, dia 9.
3: Dia 9.
4: Até o dia 23.
3: Até o dia 23, isso.
4: Porém,
3: aí,
4: eu acho que é com uma minutagem um pouco menor, inferior.
3: Mas eu fiquei na dúvida que se é 5 para cada um no segundo turno, aí se nós tivermos para governador também serão 20 minutos por dia. É uma informação que a gente vai checar no futuro aí também para trazer essa informação, mas nós teremos, né, em segundo turno a partir do dia 9, então teremos uma semana sem a propaganda eleitoral e depois retorna para o segundo turno, né? Claro, havendo o segundo turno nas eleições. Seguindo as pesquisas, possivelmente teremos para presidente da República e também para governador. E aí teremos de volta, então, nesse período de 9 a 23 de outubro, a campanha eleitoral, sendo que o segundo turno é no dia 25 de outubro. 8:25, nosso programa é o Espaço Plural, que destaca também sempre aqui os nossos parceiros. 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Destacando aqui, Luiz, de alguns assuntos desta manhã, algumas repercussões de temas. Um terço das emendas PIX para obras em 2025 não detalha destino dos recursos. Projetos que somam 1,5 bilhão de reais são cadastrados com descrições genéricas, sem endereço, bairro ou comunidade, o que impede a fiscalização no local. É um dos temas desta manhã. E o TSE decide derrubar posts falsos que relacionam Flávio Bolsonaro à Nossa Senhora Aparecida. É um dos temas que tem destaque também nesta manhã.
4: É noite de debate. Como será o debate com presidenciáveis hoje na Globo? Então, é destaque hoje também no portal Globo.com. Datafolha divulga nova rodada de pesquisas. Como foi o debate final de candidatos ao Senado em São Paulo? Essa aqui é inacreditável. Mulher que seria executada sobrevive à injeção letal. Foi encaminhada, estava no corredor da morte, ocorreu uma falha, ela recebeu a injeção e acabou sobrevivendo, acabou sendo hospitalizada. Também é destaque no dia de hoje, Estados Unidos aprova um comprimido para Parkinson que age de jeito inédito no cérebro. Papel das Forças Armadas para a Segurança Nacional divide candidatos à presidência. E beneficiários do Bolsa Família ocupam 85% das vagas formais criadas desde 2023, aponta a FGV Fundação Getúlio Vargas.
3: Também tem destaque nesta manhã: suspeito de se passar pelo ex-técnico do Grêmio para pedir dinheiro vira réu. Homem preso em operação da Polícia Civil teria enviado mensagens a ídolos da dupla Grenal, fingindo ser Luiz Castro, que comandava na ocasião, né, do fato, o Grêmio, o então treinador tricolor. Atacante perdeu 22,5 mil reais, né? Pagou essa conta, foi solidário, mas foi solidário para um vagabundo, né? Que foi esse bandido que agora vai ser réu, né? Com relação a esse assunto.
4: Acharam a fera.
3: Né?
4: E eu que achava que impostor era o técnico do Grêmio, né? O Luiz Castro. Será que ele não estava treinando o Grêmio sem a gente saber?
3: Vai saber. Mas veja só, né? Se passou pelo técnico, né?
4: Mas veja que absurdo, um crime. Mora onde? É Porto Alegre? Não?
3: É, Rio de Janeiro.
4: Pô, e foi escolhido o Luiz Castro.
3: É isso aí.
4: Premiado.
3: Maioria ainda não decidiu. Aqui tem essa informação. Maioria ainda não decidiu o voto para senadores e deputados, diz Datafolha. 59% dizem que não ter definido os nomes para o Senado, 14% escolheram apenas um senador e 27% escolheram os dois. Essa é a pesquisa. É que o eleitor do
4: Brasil. Só para Senado.
3: Para Senado e a Câmara Federal.
4: É, mas eu vou te falar uma coisa, cara.
3: Mas o eleitor tem essa prática de se preocupar para votar para governador e presidente. Esquece desse pessoal que faz lei.
4: Não, exatamente. E tem que entender o seguinte: quem faz lei e quem traz as emendas para os estados. É. Que é duas coisas diferentes.
3: Aí vota de qualquer jeito.
4: É. E cara, eu vou te falar um sentimento que eu tô tendo. Muitas pessoas não sabem, principalmente para deputados estadual e federal, não definiram, não sabem. Muita gente que você conversa assim, olha, ainda não. E aí entra o que você falou, que as pessoas estão preocupadas em governador e presidente.
3: Mas tem que lembrar que se eles não tiver um parlamento, não governam.
4: Não,
3: né?
4: E olha, e uma eleição como a nossa de agora, principalmente a federal, nunca se teve tanta importância uma eleição para senador. Primeiro que nós temos dois votos para o Senado.
3: É a renovação do Senado.
4: A renovação do Senado. E aí nós estamos em meio a um caos do Supremo Tribunal Federal, que quem indica, ou quem aprova, né? Quem indica é o presidente, mas quem aprova os nomes
3: para... A sabatina é feita no Senado.
4: É no Senado.
3: Então quem faz a sabatina para aprovar ou não o nome indicado é o Senado. Então tem essa questão.
4: E é muito importante a eleição do Senado.
3: A gente verifica que a população não se preocupa para o deputado estadual, não se preocupa para votar para deputado federal e nem para senadores. Esse pessoal todo é quem faz nossas leis, sejam as leis estaduais ou também as leis federais. Passa por lá, né? Se a gente reclama de que a lei está acontecendo isso, tem essa brecha, tem aquilo, é esse pessoal que faz a lei, né? Se a gente quer inovação, quer mudar algumas coisas da lei, não é o presidente que vai fazer lei, vai ser o Senado Federal, vai ser a Câmara Federal, né, que mudam as leis. E aí o eleitor não tem essa prática de se preocupar para votar para essas funções. Embora, claro, a gente sabe que não todo mundo, mas tem alguns parlamentares também que deixam muito a desejar com relação à sua forma de ser. E aí vai de qualquer jeito, vota de qualquer jeito, vota qualquer um. E esse qualquer um a gente sabe o que pode acontecer, né? O resultado nunca pode ser aquele que a gente espera depois. Então é hora também de a gente pensar. E uma outra situação, viu, Luiz, que ontem até estava conversando, talvez as equipes de campanha, os marketing dos candidatos ao Senado, à Câmara Federal, à Câmara Estadual, não se deram conta de uma situação. O primeiro turno tem muito voto, são 6 cargos. O pessoal talvez não deu tanta atenção, sabe por quê? Para o material impresso, com a colinha.
4: Não, e é fundamental.
3: Mas aquele material parece com uma colinha, até para tudo daqui a pouco convencer o eleitor já com o número dos candidatos. Tem alguma coisa circulando, mas é muito pouco, né?
4: Mas na última eleição eu já fui com a colinha. Ou tu foi na cabeça?
3: Mas porque não, eu fui na cabeça na última. Mas a colinha, hoje você recomenda, você pode pegar um papel em branco e anotar lá teus números, né? Isso pode. Mas também é permitido você levar aquela colinha com o candidato faz, né? Um lado tem a face de um candidato, o popular Santinho, do outro lado tem a colinha. E às vezes essa colinha já vem até colocando alguns números para, entre aspas, te convencer a votar naqueles nomes. E o pessoal está dizendo o seguinte: tem pouco esse material de campanha, que poderia ser uma forma também de chegar até esse eleitor.
4: Né? E numa eleição municipal é 2 votos, né?
3: 2 votos.
4: Não tem problema. Mas aqui são 6.
3: São 6
4: e
3: votos.
4: A ordem também, a gente não cansa de falar: deputado federal, deputado estadual, senador, governador. Presidente.
3: Senador, duas
4: senador,
3: vezes.
4: Senador, governador, presidente.
3: E vale ressaltar, né? Senador, e a gente trouxe ontem aqui na programação da Vang essa questão. O sistema eletrônico vai fazer o seguinte: você vai digitar o número, por exemplo, deputado federal, que são 4 dígitos, vai ter um tempinho que vai aparecer na tela quem é o candidato. E aí você confirma. E aí ele vai para o segundo passo, que é o estadual. Você também vai digitar os números, ele vai dar um tempinho para aparecer para você verificar. É esse mesmo candidato? E aí você confirma. Então vai ter alguns segundos que a urna vai justamente aguardar para você confirmar, para você poder verificar a imagem. E sem contar que logo acima, na tela, vai ter praticamente um passo a passo para quem é que tu está votando naquele momento, né? E aí terá essa condição também de você saber, não, agora é deputado estadual, agora é senador e assim por diante. Então tem muito detalhe aí com relação à eleição. Vale destacar mais uma vez que você não pode ir até a cabine de votação com celular, né? Isso não é permitido. Você pode chegar com o celular para apresentar o e-título. Feita a autorização, você vai deixar em cima de uma mesa e vai para o voto, né? Mas não pode levar equipamento eletrônico para a votação. Tem bastante coisa no domingo para fazer. E vai estar chovendo por aqui ainda.
4: E olha, né? Normal, eu acredito que nós vamos ter filas, porque realmente são 6 votos, né, cara?
3: É bastante. Sacolinha, ela é fundamental.
4: É fundamental.
3: Pegue um papel, anota para quem é o deputado federal. E tem uma situação importantíssima aqui, viu, Luíde? Que agora que eu me recordei aqui. Mas eu não quero votar para deputado estadual, não quero votar só vou votar para presidente, por exemplo. Tu vai ter que passar todos os cargos para votar. Todos.
4: Não, e o branco não é branco, né? Tu tem que. Branco confirma. Por exemplo,
3: isso,
4: não está induzindo o branco.
3: Ou tu coloca um número aleatório e confirma. Aí anula.
4: Aí anula,
3: tá? Mas eu não quero votar para esses cargos. Não é que a gente está dizendo que não é para votar, não. Mas tem aqueles que são radicais, que não querem votar. Mas é o quê, né? Então é só para simular. Não tem como você votar só direto para presidente. Tu vai ter que seguir todas as etapas, seja para o nulo, para o branco ou votando propriamente para os candidatos. Tem que fazer dessa forma e sempre com o confirma. Se você não confirmar cada cargo, você não vai chegar ao último voto, tá? Então, importante colocar isso também. Vamos voltar já agora, faltando 25 para as 9 da manhã.
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7: Agora 8h44, 16, faltando para as 9. 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Nós seguimos aqui com o nosso programa. Tem um novo golpe na praça, Luigi.
8: Sempre tem, né? Qual agora?
7: É impressionante, né? Então, atentos com relação a que passar dados em contatos. O pessoal está informando aqui que tem um golpe que alguém se passa por integrante da concessionária EGE. E liga para o cliente dizendo o seguinte, que principalmente para quem tem geração de energia, dizendo que vão ressarcir pelo alto consumo ou pelo consumo excessivo. E aí pedem dados, e aí você precisa pagar uma taxa para dar continuidade a isso. Só que tu paga a taxa e nunca mais tem informação, tá? Então cuidado, né? Com relação a isso, já teve pessoas aqui de Marau, né? Que infelizmente foram vítimas desse tipo de golpe. Então, quando alguém te pedir dados, dá uma resistida aí, não repasse qualquer tipo de dado que for, né? Nem sequer o teu nome daqui a pouco. Porque esse pessoal entendeu, né, que esse campo do virtual, né, o digital, é um campo para ganhar dinheiro fácil, né? Não precisa mais se expor na rua para praticar o crime. Tá muito cômodo, né? Talvez dentro do próprio presídio para ganhar dinheiro. Então não repasse qualquer tipo de dado, né, com relação a situação de golpes que tem o universo aí, é de uma diversidade sem tamanho. 15 agora, faltando para as 9 da manhã, Luigi.
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7: 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Destacando aqui, Luigi, que nós temos entre os assuntos também que a gente tem que ficar de olho é com relação ao clima, né? Para hoje nós devemos ter a volta do sol, embora vai demorar um pouco ainda porque tá bastante fechado. Mas para hoje a máxima deve ser de 21 graus aqui na nossa região. A temperatura agora é de 14. E tendo que também informação de que o amanhecer da sexta-feira, ou seja, para amanhã, vai começar o dia com 8 graus. Então chega a 21 hoje de máximas, porém amanhã a mínima é de 8 graus e a máxima de 18. No sábado, nós teremos uma condição também de mínima de 9 e a máxima de 25 graus. E isso no sábado. E sol, porém no sábado já muda o tempo da tarde para a noite com volta da chuva aqui para a região. E o domingo de eleição, aqui para nossa região, deve ser o dia marcado por chuva ao longo do domingo. Mínima de 14 e a máxima de 22 graus. E para o domingo seria a chuva de 31 milímetros. Inclusive aqui o Clima Tempo até informa que domingo pela manhã tem a chance de temporais, inclusive aqui para a região. E daí na segunda-feira, já começando a semana que vem, teríamos mínima 16 e máxima de 22 e se mantém com chuva. O que chama atenção aqui é que a chuva, ela pelo menos, ela vai até o final de semana seguinte. Então a semana que vem praticamente toda ela é uma semana chuvosa. Segundo o que informa aí a meteorologia. Então, para a semana que vem, Luiz, te prepara, né? Todo dia tem que levar o guarda-chuva, pelo menos até o sábado, dia 10. Depois, no domingo, dia 11, é que firma o tempo, porém, firma por pouco tempo, porque na segunda-feira, dia 12, que é feriado, volta a chuva aqui para a região de novo.
8: É, e teremos aí um mês muito chuvoso novamente.
7: Até porque outubro tem esse histórico, é o mês que mais chove.
8: É, Ronaldo, mas nós temos também o nosso El Niño, que é o mais...
7: tem mais esse fator.
8: É, então a tendência é que seja ainda mais, né? É. Porque nunca se viu, a projeção é que nunca se viu um El Niño de tamanha intensidade como esse.
7: Ele é histórico, né? Está sendo dessa forma. Aliás, o mês de outubro, eu falei aqui que é o mês que mais chove, a média do mês de outubro é 250 milímetros, média.
8: É.
7: Normal, não, né?
8: Que é alto. É.
7: Sem El Niño, é, né? Então com El Niño pode ter muito mais chuva. 8:48, agora 12, faltando para as 9 da manhã. A gente também vai seguindo aqui com os assuntos desta quinta-feira, 1º de outubro. Não falamos ainda hoje aqui, Luiz, só trazendo que hoje nós temos aqui algumas datas importantes. Hoje é o Dia Nacional do Idoso, né? Parabéns aos nossos idosos. Bem vividos, os cabelos brancos da experiência, né? Então, parabéns a todos. E se nós seguirmos assim, estamos caminhando muito bem para isso também, né? Diz que o idoso é o jovem que deu certo.
8: Sem dúvida nenhuma.
7: Então a gente está caminhando para isso, a gente vai chegar lá.
8: Você falou dos cabelos brancos, eu lembro uma frase, não vou saber acreditar quem que dizia: para relacionamentos amorosos, cabelos escuros. Para negociações, para negócios, cabelos brancos.
7: É mesmo?
8: Como quem diz, a experiência, né?
7: Experiência.
8: É, você busca experiência, você quer ter bons negócios. Aquela história que o idoso é valorizado porque já viveu uma vida e sabe, né? Os atalhos da vida, é isso que importa. A experiência realmente é tudo.
7: Mas é uma pena que nós não temos a cultura no Brasil de ouvir mais os idosos, né?
8: Ah, isso é verdade.
7: Nós não temos essa cultura de ouvir a sabedoria dos idosos,
8: não,
7: né?
8: Não tenha dúvida. Você falou também, hoje é dia do vereador. Né?
7: Isso é.
8: Dia do representante comercial, dia mundial do vendedor, por isso que é o dia do representante comercial, né? É dia também mundial da terceira idade, você falou, dia da esquadra e dia mundial do habitat. Nesse dia de hoje foi a despedida mundial do grande rei Pelé, saudoso Pelé, lá em 1971. E nesse mesmo ano foi a inauguração da Disney World. Olha que coincidência.
7: Interessante,
8: primeiro. É aquela cultura inútil, mas vamos lá. E também a proclamação da República Popular da China em 1949.
7: E começa também outubro, que é outubro rosa, que tem esse apelo, né? Essa conscientização para o câncer de mama. A prevenção a esse tema também está começando agora, outubro rosa. O mês que vem é o novembro azul, aí é para os homens, né? Vamos lá, vamos cuidar da saúde também.
8: Hoje é dia de Santa Terezinha do Menino Jesus.
7: Isso
8: só para complementar.
7: Vamos voltar na sequência, agora faltando 10 para as 9, daqui a pouquinho, né? Então daqui a pouquinho a gente vai voltar
8: só com o intervalo. Só pra gente fechar na sequência, uma participação da unidade móvel, temos um aguardo.
7: Tem a Jenny?
8: É, na sequência.
7: Então tá.
8: Vamos dar uma
7: segurada. Então a gente vai...
8: No vangfm.com.br, deixa eu aproveitar aqui, também nas nossas redes sociais, tem o destaque dessa carreta que tombou no início da manhã, não teve feridos, né? O trânsito ali acaba, inclusive essa foto, eu e você discutíamos fora do ar, na primeira participação da Jenny, agora a foto do site, ela mostra bem certinho a localização, né? É bem em frente àquele restaurante que tem
7: um restaurante,
8: tenda, né?
7: Ali é uma tenda, que tem
8: uma
7: aí.
8: Curva bem na reta, sentido Passo Fundo Amaral, quando isso. Pega a tomada para pro motel que tem ali. Então, tá ali a carreta tombada com seus 26 pneus.
7: Pra
8: como
7: cima,
8: contou,
7: né?
8: Pra cima.
7: Pode contar, conta lá.
8: Não,
7: vai lá e conta, te vê.
8: Não, você não tô. Eu não tô nem debochando. É curioso só o fato que você contou os pneus.
7: É porque me chamou a atenção, eu olhei aquela carreta com todos os pneus pra cima, digo, vou contar quantos são, né? Mas são 26 pneus, né? Esses 26 pneus é que tocam no asfalto, né? E daí você começa a entender também, né? As nossas rodovias que precisam ter estruturas diferentes, porque hoje a indústria de caminhões, por exemplo, oferece essa condição de veículos, né? Para poder carregar mais, né? Por consequência tem mais pneus e tudo isso está em contato com o asfalto quando estão carregados, né?
8: Abri a matéria ali, inclusive,
7: tem essa situação,
8: agora,
7: né?
8: Lá na nossa transmissão, para quem nos acompanha em vídeo, tá ali no site da Vang, ó. É, carreta com carga de farelo tomba na 324 entre Marau e Passo Fundo. O trânsito flui normalmente, mas exige atenção redobrada, porque também é numa curva, né? E é numa retinha, na verdade, depois de uma curva.
7: Mas possivelmente o que ocorreu ali, né? É, para quem vem de Passo Fundo para Marau, passou a Ponta Taquari, vem uma sequência de curvas, né? Primeiro tem uma curva à direita e depois tem uma curva à esquerda. Nessa curva, logo depois da curva à esquerda, que teve esse tombamento da carreta, né? Foi nesse ponto que ocorreu. Vamos voltar já com o programa, agora faltando 8 para as 9.
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7: 9h aqui na Vang tem Espaço Plural já na sua segunda hora e a segunda hora tem Supermercado Passa Lá, Cicobi, Proaundi, Oral Unique Implantes também com a Fábio Marante que toma aqui o nosso programa nesta manhã. 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Já em condição também de trazer informação a Unimóvel, a Jenny Gazola. E aí, Jenny?
24: Olá, pessoal, eu volto então agora diretamente aqui da Primes Vita, estou na companhia do Ariel Weingartner. Bem-vindo, Ariel, e bom dia.
25: Bom dia, Jenny. Bom dia a todos os ouvintes.
24: Ariel, então hoje vamos falar sobre um, de certa forma, um tabu, né? Muitas pessoas, você estava me relatando aqui, têm vergonha de sorrir e muitas vezes de mostrar os dentes até para vocês profissionais, é isso?
25: Sim, muitas vezes as pessoas acabam chegando aqui e a primeira frase que elas falam, nossa, eu tô até com vergonha de estar aqui. Eu tô até com vergonha de mostrar a minha boca para ti. Né? Então, às vezes, isso é uma situação que acontece muito, né? Onde as pessoas chegam aqui com até vergonha. E quanto a isso, eu sempre falo, pode ficar super tranquilo, né? Eu sempre tento acolher a pessoa nesse sentido, porque às vezes elas têm receio. Nossa, vou te ver no mercado, vou te ver numa janta. Poxa, eu me sinto até mal de estar aqui, porque eu, por conta do medo, por conta de vários problemas, eu acabei adiando isso e eu tô com vergonha da situação que a minha boca tá.
24: E aí vem essa questão do profissionalismo, com certeza, né? De vocês enquanto profissionais da odontologia que acabam, e só fazendo um adendo aqui, que nunca é tarde, né? Para procurar um auxílio, para melhorar o que talvez, né, está te incomodando e que às vezes você não tem uma certa coragem.
25: Com certeza, é o que eu sempre falo, apesar da vergonha, a gente já dou os parabéns porque ela já deu o primeiro passo, né, que é fazer essa avaliação. Então, muitas vezes as pessoas ficam por conta de traumas que sofreram lá no passado, dores, né, então várias situações que aconteceram lá e fizeram com que ela não procurasse mais um atendimento, né. Às vezes até as pessoas falam, eu vou no médico, eu faço os procedimentos, mas na parte da minha boca, eu não consigo ir ainda. né? Porque as pessoas associaram isso ao sofrimento, né? Ao trauma, né? Então são coisas que às vezes a gente acaba vivenciando muito isso no dia a dia e notando algo comum entre as pessoas, que é essa vergonha por conta de ter postergado muito tratamento. Às vezes eles chegam aqui e falam assim: provavelmente eu vou ser o pior caso que tu pegou.
24: E muitas vezes esse medo, né, que eles têm acaba sendo...
25: Eu não consigo ir ainda, né? Porque as pessoas associaram isso ao sofrimento, né? Ao trauma, né? Então são coisas que às vezes a gente acaba vivenciando muito isso no dia a dia e notando algo comum entre as pessoas, que é essa vergonha por conta de ter postergado muito tratamento. Às vezes eles chegam...

0: se pensava em fazer um procedimento odontológico com a pessoa dormindo, não sentindo nada, não vendo nada. Então, por conta dessas situações, as pessoas acabaram se tendo esse trauma, não tendo um cuidado, né? Então, muitas vezes, por conta disso, as pessoas acabaram adiando. Hoje a gente tem essa tecnologia e consegue tratar a pessoa como um ser humano, né? Então, isso é um dos pontos muito importantes que eu sempre faço aqui na clínica, que é procurar acolher a pessoa e aí sim a gente estabelecer o melhor tratamento, porque às vezes as pessoas falam: poxa, Ariel, mas eu não tenho esse medo, eu não tenho esse trauma. Ou então, muitas vezes, por que que eu vou fazer uma sedação? Porque tem um conforto pós-operatório melhor também, tem várias situações, não é somente a questão do medo, né? O que a gente mais utiliza é o medo, porque o medo é o que mais impede as pessoas de realizar um tratamento. Às vezes a pessoa tá lá sofrendo, tá comendo mal, faz muitos anos, e ao mesmo tempo ela não procura essa solução. Ela fica naquele: poxa, eu fui uma vez, eu sofri demais, né? Então a gente acaba escutando essas histórias muitas vezes. Às vezes não é nem de implante, às vezes é um tratamento de canal. Fiz um tratamento de canal e sofri muito, todos são sofridos, né? Então, na verdade, não é bem assim que funciona. Hoje a gente consegue trazer essa qualidade para o nosso paciente, fazendo com que ele se sinta mais tranquilo e mais à vontade. É o que eu brinco com os pacientes aqui, eu falo que com o tempo tu vai perdendo o medo do dentista, né? Então essa é a nossa função aqui, de tranquilizar o paciente e oferecer esse serviço de qualidade, né? Principalmente com a tecnologia, com os equipamentos, com certeza, mas com essa aproximação humana, com esse contato, com essa ideia de acolher a pessoa e fazer com que ela se sinta bem, né? Então, às vezes, muitos pacientes comentam: poxa, parece que eu me sinto em casa aqui, parece que estou falando com alguém que eu conheço há muito tempo, né? Então, isso são situações que acontecem e nos deixam muito felizes, porque é isso que a gente quer trabalhar aqui.
1: E para você que está nos ouvindo, se eventualmente está com esses problemas, né, quer agendar uma avaliação, as equipes estão disponíveis, né, Ariel? 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
1: Muito obrigada e um ótimo dia.
0: Até.
1: Conversei com Ariel Weingartner na Primes Vita Odontologia, então, sobre o nosso bate-papo semanal por aqui. Sigo ao vivo com a Unimóvel, de repórter Diene Gazola.
2: Ok, 9:06 da manhã, 9:06, nós seguimos aqui com o nosso programa, recebendo nesta manhã o presidente da Câmara Municipal de Vereadores aqui de Marau, presidente que está aqui, o Alberto Riquez, hoje que é o dia do vereador. Seja bem-vindo aqui, presidente, parabéns ao senhor e também aos seus colegas, bom dia.
3: Bom dia, Ronaldo, bom dia, Luigi, bom dia a todos os ouvintes da Vang FM. Obrigado pela parabenização, Ronaldo, e eu aproveito estender, né, também os parabéns a todos os colegas vereadores e também aos ex-vereadores que já passaram pela nossa casa legislativa, né? Desde 1955 até o momento, Ronaldo, passaram lá 103 vereadores eleitos e reeleitos, né, para nossa casa, e hoje nós estamos na 16ª legislatura. Então, parabenizar todos pela passagem, pela contribuição que deixaram para a comunidade marauense.
2: E até para explicar essa data, né, presidente, hoje, isso é uma lei que nós temos no Brasil desde 84, então 42 anos, mas que na ocasião também tornou-se, né, o 1º de outubro essa data, porque foi quando Dom Pedro I oficializou as normas para o cargo de vereador no Brasil, né? Ou seja, então já tem um longo período, né, com relação ao vereador. Embora esse longo período, ainda a população tem dificuldade de compreender qual é o papel do vereador, né?
3: Exatamente, Ronaldo. O vereador, além do, não é só o papel fiscalizador, né, de fazer a fiscalização, Ronaldo, mas em si também aprovar projetos, analisar, revisar, alterar, Ronaldo, se for necessário, discutir. Então, a proposição do vereador, as proposições que chegam na casa, não é simplesmente o vereador só votar, né? E o vereador, apesar da comunidade, Ronaldo, estar bem desacreditada, não só dos políticos, mas enfim, da política de um modo geral, é importante nós esclarecer qual que é a função do vereador, que é o vereador que está lá próximo da comunidade, que é o vereador que senta com as entidades, que é o vereador que ouve muitas vezes as demandas, Ronaldo, da da comunidade, leva para o executivo, enfim, leva para a nossa casa legislativa em forma de proposições, de indicação, de requerimento de providência.

0: Evidências. Enfim, a função do vereador, ela é diária, Ronaldo, e 24 horas por dia, digamos assim. Sim, né? Não é só ir na segunda de noite e votar projetos.
1: Presidente, ainda tem aquela abordagem que é feita para a população, ao vereador, né? O senhor e os seus colegas, dizendo, o senhor está na prefeitura. Tem esse tipo de comentário, porque daí justamente é a dificuldade de compreender qual é o papel do vereador, que não está na prefeitura o vereador, né?
0: Exatamente, é constituído, né, por três poderes, né, Ronaldo? O judiciário, o executivo e o legislativo, e nós como vereadores estamos frente ao poder legislativo, é um poder tanto quanto o executivo quanto o judiciário, Ronaldo, mas tem sim, o pessoal às vezes ainda, você que está na prefeitura, resolve para mim, não, aí você tem que explicar, né? Qual que é a função. Mas tem ainda, Ronaldo, tem ainda sim algumas pessoas que confundem ainda um pouco e associam a Câmara de Vereadores com a Prefeitura. E na verdade são poderes independentes.
1: O vereador também tem sim a sua atribuição, mas também tem algumas limitações na sua atuação parlamentar, né? Tem algumas situações de criar leis, por exemplo, sugerir leis. Ele não pode criar despesa para o executivo. E essa é a confusão que se faz muitas vezes, né? Cria uma lei sobre tal assunto, mas tem que ver. Vai criar despesa para o executivo? Isso não pode, né?
0: Exatamente, Ronaldo. Você não pode onerar os cofres públicos, né? Você pode, por exemplo, o porquê que muitas pessoas. Não, mas o vereador só cria um projeto, só dá nome de rua. Você dá um nome próprio, né, Ronaldo? Não, você não acaba tendo custo para o município, acaba não onerando o município. E sim, quando tem uma proposição, você fazer algumas alterações, até mesmo numa proposição que chega, num projeto de lei, Ronaldo, sim, o vereador pode fazer desde que não onere os cofres públicos, desde que não tenha custo ao executivo.
1: Sim. Então tem essa questão ainda que precisa ser melhor compreendido. Na sua gestão ou também nas demais, a Câmara tem feito que trabalho para chegar até a comunidade para explicar melhor essa função, hein, presidente?
0: Ronaldo, na verdade nós criamos, nesse ano de 2026, nós criamos o projeto Câmara no Interior. Né? Nós vamos até as comunidades do interior para ouvir as demandas e fazer uma ponte, um elo de ligação com o executivo.
1: Até explicar o que é possível e o que não é possível.
0: Exatamente. Explicar para o pessoal o que é possível e o que não é possível.
1: Né? Pela Câmara.
0: Pela Câmara de Vereadores, né? É do gabinete da presidência esse projeto. Já fizemos um roteiro, né? Já passamos em 6 ou 7 comunidades, agora no período eleitoral a gente segurou, não está indo mais, Ronaldo, até para não confundirem e achar que nesse momento não é um momento adequado de você ir até as comunidades, porque daqui a pouco alguma pessoa com má intenção vai dizer, estão fazendo isso para ir buscar votos, enfim. Então, durante o período eleitoral, nós suspendemos a ida até as comunidades do interior. Agora que passa final de semana aí, teremos as eleições, teremos o pleito, em seguida nós retornamos às visitas nas comunidades do interior.
1: Presidente, com relação ao nosso parlamento local, o senhor que assumiu, né? Voltou esse ano no parlamento, né? Porque o ano passado o senhor esteve ao executivo municipal e esse ano aqui o senhor voltou e na condição inclusive de presidente da Câmara. Mas a nossa Câmara tem dado alguns exemplos não tão positivos assim, né? Nossa comunidade não está satisfeito com o que ocorre na nossa Câmara. Tem que ser muito transparente aqui, porque é o que se diz ali fora, né? Que a população diz que a Câmara também não tem tido uma boa harmonia. O debate é do parlamento, tem que salientar isso, mas porém o debate que tem ocorrido hoje lá são debates muito pessoais, não é debate que interessa para a comunidade. O senhor, como presidente, o que tem feito para tentar mudar essa cena do momento, hein, presidente?
0: Ronaldo, é importante lembrar a comunidade, né, que cada vereador é responsável pela maneira que exerce o seu mandato, né? Cada vereador tem uma forma de atuar e trabalhar. Mas sim, Ronaldo, isso acaba gerando também para os vereadores, de um modo geral, para todos os vereadores, um descrédito perante a sociedade, né?
1: Porque mancha o poder
0: legislativo. Com certeza, mancha o poder legislativo. E a gente tenta, Ronaldo, como presidente, quando há discussões um pouco mais acaloradas, um pouco mais que eleva o tom, a gente tenta fazer o papel ali de mediador, Ronaldo, né? Não, às vezes não sendo muito fácil, mas enfim, a gente tem que ser justo ali e exercer o papel do presidente, tentando fazer uma mediação aí entre ambas as partes, entre situação e oposição, e sim tentando sempre conciliar. Mas lógico, Ronaldo, que no momento de presidente, e eu também tenho meu espaço lá na Câmara como vereador, né? Quando vou fazer uso da tribuna, eu passo a presidência, e aí eu também falo como vereador, né? Não como presidente. E Ronaldo, repito, cada vereador exerce seu mandato da forma que que acha coerente, né? Mas a comunidade ali fora está vendo que às vezes não tem muita coerência, enfim, ataques pessoais em todos os sentidos, com pessoas lá do executivo, até mesmo com próprios colegas do legislativo. Ronaldo, isso acho que não é tanto a função do vereador, enfim, tem que discutir projetos e normalmente os projetos quase nunca são discutidos, e, enfim, sempre ataques e acusações fortíssimas que ocorrem lá na casa legislativa.
1: Dá pra, como integrante do legislativo, apresentar para sentir que a população realmente não está satisfeita? Chega isso até vocês? Vocês conseguem também dimensionar e medir isso, hein?
0: Ah, com certeza, Ronaldo. Com certeza. A gente recebe muitas mensagens, encontra o pessoal na rua e a reclamação é essa, né, Ronaldo? Muitas vezes até mesmo a falta de respeito dentro da casa. Então isso não é o papel do vereador, Ronaldo, não é o papel de um bom político trabalhar dessa forma. A gente tem que trabalhar pensando na população marauense. É para isso que nós fomos eleitos, né? Tentando sanar os problemas, resolver os problemas da população ali fora. Nós somos os representantes da comunidade. A gente é o representante da população e a gente não deve, Ronaldo, querer se fazer ou enfim, crescer com isso, fazendo ataques com outras pessoas. Enfim, nós devemos é trabalhar para a comunidade marauense.
1: E como o senhor destacou no começo aqui, nós tivemos sempre na história, né, valores dos vereadores, né, que é um poder importantíssimo na configuração que nós temos no país hoje, que é o executivo, que é o legislativo, que é o judiciário, cada um cumprindo com o seu papel. Isso é um papel da democracia. Não podemos também jogar tudo fora isso. Por isso que a população tem toda a razão de cobrar uma atuação diferente, até mesmo no parlamento local, na Assembleia e também na própria Congresso Nacional, justamente porque a gente espera a resposta dos nossos parlamentares, porque são a nossa voz lá no parlamento, por exemplo, né?
0: Exato, Ronaldo. A Câmara de Vereadores é a casa do povo, né? E hoje a gente percebe que está tão desacreditado, né, a Câmara de Vereadores em muitos pontos, que no plenário da Câmara de Vereadores não pode haver manifestações. E hoje tem pessoas que vêm lá e querem se manifestar, Ronaldo, e cabe ao presidente chamar atenção. Fica um pouco chato, mas isso é lei, né, Ronaldo?
1: Não pode. Está no regimento da casa.
0: Está no regimento da casa. Não pode haver manifestação no plenário, seja lá de quem for.
1: Pode acompanhar a sessão.
0: Né? Pode acompanhar a sessão sem problema nenhum. Você não pode gesticular, fazer sinais e nem mesmo falar. E hoje isso vem ocorrendo. E alguns vereadores ainda querem apoiar esse tipo de situação, que eu acho que não é legal, não é agradável, Ronaldo, e eu acho que não deve ser conduzido dessa forma. E sim, a gente deve seguir a norma, deve seguir a lei.
1: Claro. Presidente, para celebrar essa data de hoje, dia do vereador, o que vocês realizam? Que sessão especial para hoje?
0: Ronaldo, temos hoje à noite, a gente convida a comunidade em geral, que é aberto ao público, que participem. Hoje é a sessão solene do dia do vereador, né? Então não haverá homenagens, Ronaldo, pois é um ano político, um ano eleitoral, estamos no período eleitoral, não poderá haver homenagens, né? Porque sempre por exemplo, no próximo ano não é um ano eleitoral, vai ter homenagens, cada bancada tem o direito a homenagear um ex-vereador, enfim, que passou pela casa. E como esse é um ano político, não haverá homenagem, mas haverá sim a sessão solene alusiva ao dia do vereador, né, Ronaldo?
1: A partir da noite das 7 horas.
0: Às 19 horas, hoje à noite.
1: Lá na própria
0: na
1: Câmara.
0: Na Câmara de Vereadores.
1: Ok. Presidente, foi bom recebê-lo aqui nesta manhã, novamente de cumprimento o senhor e os seus demais colegas e colegas, né, porque temos aqui também na Câmara de Vereadores a presença feminina, né? Então, parabéns a vocês pelo dia do vereador e que a gente, né, torce também que os trabalhos possam ocorrer como a gente, pelo menos, almeja aqui no nosso município.
0: Ronaldo, muito obrigado pela oportunidade. Ressaltando, nós temos lá duas vereadoras mulher também na Câmara de Vereadores. No início do meu mandato, como presidente, eu tinha na mesa as duas vereadoras como integrantes da mesa, né? Hoje tem uma vereadora só, uma vereadora optou por não participar mais da mesa diretora, mas enfim, temos a presença das mulheres também lá na Câmara de Vereadores. Agradecer mais uma vez a Vang pela oportunidade. Um grande abraço, Ronaldo. Um abraço apertado e a toda a população marauense.
1: Ok, esteve aqui no programa nesta manhã o presidente da Câmara de Vereadores aqui de Marau, Alberto Triques, no dia do vereador, né? Conforme a lei de 20 de julho de 1984, hoje do vereador, que faz, né, também uma menção a Dom Pedro I, que estabeleceu em 1º de outubro, não diz o ano aqui, né? Mas tem aqui o ano 1828, então bem próximo a 200 anos. São 198 anos que foi também definido o cargo de vereador no Brasil, né? Por isso hoje do vereador. Vamos voltar já com o programa 9:18.
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1: Nove horas e 9:25, aqui na Vanque tem Espaço Plurante, que toma o nosso programa, que vai até às 10 da manhã, sempre com a Fábio Marau, que tem curso de administração, direito, pedagogia, gestão comercial, também gestão de recursos humanos, e ainda tem o destaque para o vestibular, que vem aí com o curso de análise e desenvolvimento de sistemas. 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O programa recebe aqui nesta manhã, a gente recebe aqui a secretária municipal de educação, Francinete Oneda, e também a coordenadora pedagógica da Secretaria de Educação de Marau, Maikele Orsato de Césaro. Também para falarmos aqui sobre um índice que Marau recebeu na área da educação. A educação básica do nosso município apresentou elevação em índices de avaliação no rendimento escolar em todas as etapas. Inclusive, na semana aqui, premiou professores também que atuam na alfabetização aqui do nosso município. Compreender melhor o que significa esse índice. Estão aqui nesta manhã a secretária Francinete, também a Maikele, para explicar para a audiência o que significa esses dados na prática. Seja bem-vinda aqui ao programa, secretária. Bom dia.
27: Bom dia. Bom dia aos ouvintes. Que prazer poder falar sobre os índices, mas principalmente falar que nós subimos 117 pontos neste índice. Então, para nós, assim, é a certeza de que nós estamos no caminho certo para fazer uma educação de qualidade, educação básica de qualidade.
1: Claro. Também seja bem-vindo aqui, Maikele, bom dia.
0: Bom dia, Ronaldo, muito obrigada, um bom dia, Fran, um bom dia a todos os ouvintes da Rádio Vang, é um prazer estarmos aqui, estamos muito felizes, Ronaldo, com este avanço e temos a certeza, como a Fran comentou, que estamos no caminho certo.
1: Para explicar para a audiência, como é que é feita essa mensuração, como é que se mede isso para chegar a esses níveis que vocês comemoram nesse momento, hein?
0: Muito bem, Ronaldo, é uma trajetória longa. Por quê? A partir de 2022, o IMERS, o índice que é medido no Rio Grande do Sul, a prova do SAERS acontece sempre no mês, entre os meses de outubro e novembro, uhum. com turmas de segundo, quintos e nonos no nosso município. E esse índice, além dele verificar a qualidade da aprendizagem do ensino da rede, ele também traz recursos financeiros para o município. Então, é uma forma também do município estar conseguindo ter mais recursos para aplicar na educação. E esse índice, Marau vinha sofrendo com isso. 2022 não teve resultado bom, 2023 teve um avanço pequeno, 24. Então, a gente foi sempre sofrendo, né, com essa questão, e a gente não aumentava muito. E o resultado do ano passado, a gente deu esse salto grandioso. Eu até tenho aqui bem específico o salto que foi para, é importante a gente falar, né? Então, segundo anos e alfabetização, quinto ano, subimos mais de 14 pontos cada. Então, é muito isso, né? E nos anos finais, Marau atingiu 51,54 pontos e superou a média estadual, que é 48,67. Então, a gente tem muito a comemorar, Ronaldo, porque é um processo. Quando a gente percebeu lá em 2022, 23, que a gente não avançava, a gente começou a pensar ações, começou a pensar estratégias pedagógicas, uhum. porque além das pedagógicas é a frequência escolar, é um ponto importantíssimo que é medido nesses índices, e a reprovação, tá? Então são três frentes: a aprendizagem dos alunos, a frequência escolar e a questão das reprovações. Então a gente começou a fazer um trabalho assim de formiguinha, sabe, Ronaldo? Um trabalho vamos lá, né? Vamos chamar os alunos para frequência. Então, o ano passado também, antes das provas, a gente teve o apoio da gestão Nauri Vilmo. A Naura foi lá, gravou vídeo para os alunos, para as famílias, apoiando. A Francinete gravou vídeo também, incentivando. A gente incentivou os alunos nessa questão também. Vamos fazer a prova, vamos fazer algo diferente. Então, foi todo um movimento. O transporte escolar, a gente pediu auxílio para aquela criança que não veio fazer a prova e buscar em casa, Ronaldo, porque a gente não pode perder nenhum aluno nesse Sim. dia, não pode, né, ter a falta de nenhum aluno. Então a gente foi todo um movimento de rede, apoio das famílias, as equipes diretivas foram nas casas buscar os alunos junto com o transporte escolar, né? Os professores entenderam, Ronaldo, a importância da gente estar avançando na educação também nesses índices. Então, a gente teve assim o apoio imensurável dos professores, que entenderam o propósito do sistema assim, de ensino, que é as apostilas, né, que nós temos já no nosso município desde 2023, porque ele dá um norte, ele dá um caminho.
1: Direciona.
0: Isso. Então a gente foi a rede toda, Ronaldo. Cada um tem a sua parcela de contribuição para a gente chegar a este resultado.
1: Claro. Essa aplicação dessa prova foi o ano passado. Repete isso ano novamente, hein? Ou não?
0: Sim.
1: Que é agora na sequência, né?
27: Agora já está quase começando, né?
1: Novo movimento para poder.
27: Vamos ter que. E a gente tem muita expectativa, né? Uhum. Que esse ano ainda esteja melhor, porque a gente continua fazendo essas ações. E o nosso objetivo é que todos os alunos saiam do segundo ano lendo fluentemente e interpretando a sua leitura. Uhum. Né? Que isso é um facilitador Porque o que eu tenho dito, assim, que os índices é importante, são importantes. Importantes porque vem recurso, porque, obviamente.
1: Sim.
27: Mas, para além disso, o que para mim, enquanto secretária, me importa de verdade é que o aluno esteja aprendendo. Para tudo eu penso, isso vai ajudar o aluno a aprender? Isso serve para o aluno aprender? Porque se não servir, não serve para mim também.
1: Uhum.
27: Então, o meu objetivo, os índices, é como se fosse uma consequência do aprendizado do aluno.
1: É o resultado do trabalho.
27: É o resultado de um trabalho. E esse trabalho deixar muito claro, assim, ó, que se deve a, primeiramente, a equipe da secretaria, que entendeu o objetivo e se esforçou para pensar em estratégias para fazer mudanças. O professor, se não fosse ele, essa mudança não teria acontecido, porque é ele que está lá na ponta e é ele que pode fazer o movimento acontecer.
1: Porque isso é o trabalho do dia a dia do professor,
27: do,
1: né?
27: Para
1: chegar depois na avaliação.
27: Exatamente. São as sementinhas que eles foram plantando todos os dias para chegar a esse resultado, para chegar ao aluno saber o que ele está fazendo.
1: Uhum.
27: Então, ele sabia o que ele estava respondendo, ele tinha domínio do conteúdo, portanto, ele teve uma nota melhor. Essa nota boa aumentou os nossos índices. Aumentando os nossos índices, vem mais recursos. Vindo mais recursos, a gente também pode... Esse recurso é único e exclusivamente investido na educação de Marau. Para os professores, obviamente, que a gente tem que dar esse retorno aos professores e também para os alunos. Então, é toda uma sequência, como se fosse elos de uma grande corrente, todas pela educação, né?
1: Pois é, você agora tem vindo também uma situação um tanto interessante, né? Porque vocês vinham de um processo buscando elevação, agora atinge um patamar bem melhor, mas, entretanto, vem uma nova prova e fica a expectativa. A gente continua crescendo, essa é agora a expectativa futura, né?
0: É, mas acreditamos... Piamente que sim, Ronaldo, porque nós implantamos outras estratégias, nós não paramos por aí. Porque a gente recebeu o resultado agora de outubro de 2025.
1: Sim.
0: Então a gente não sabia o resultado até então. Então a gente continuou com outras estratégias.
1: Não esperou o resultado para tomar.
0: Não. De forma alguma.
1: Sim, sim.
0: Nós continuamos com formações, com. Melhorando também a questão pedagógica, a questão do reforço escolar, da recuperação paralela, chamar aquele aluno que realmente não apresentou o trabalho para o professor, o que que aconteceu. Então, nós orientamos as coordenações pedagógicas das escolas, chama esse aluno, vê o que está acontecendo. Então, várias estratégias nós continuamos adotando, porque nós não sabíamos o resultado
1: sim,
0: do
1: sim.
0: ano passado. E então, nós esperamos que sim, que esse ano a gente terá, sim, sairá ainda melhor. A data das provas, Ronaldo, a gente já tem, será de 6 de novembro a 26 de novembro. Então, é um período que a gente procura não fazer nenhuma atividade também nas escolas, nenhum projeto.
1: Para concentrar nisso.
0: Isso, e específico para concentrar, né? Ontem, essa semana mesmo, a gente já teve um encontro aí com os professores de primeiros e segundos anos, e as coordenadoras dos anos iniciais já trabalharam algumas questões que cairão nessa prova. Então, para as professoras já poderem ir trabalhando algumas questões que, olha, isso a gente realmente não trabalhou durante o ano, então é necessário a gente focar para que lá em novembro a gente tenha sucesso. Então, sim, a gente vem implantando diversas estratégias durante todo esse ano e nós acreditamos que, com certeza, no ano que vem sairemos melhor.
1: Bom, certamente, né? A gente precisa cuidar dos nossos assuntos de casa, né? Ou seja, nosso município, mas sempre também aquele olhar, né? Perante a região, perante o estado, em que situação nós estamos, né? No sentido desse índice. Em alguns comparativos com a região, ela se coloca de que forma nesse sentido? A gente se diferencia também na educação por esses índices que foram apresentados, hein?
27: Sim, se diferencia, mas eu tenho uma meta e as meninas sabem, assim, eu não gosto muito do comparativo, embora eu iniciei a minha fala dizendo que a gente subiu 117 pontos, tá? Então, a gente passou 117 municípios, né? Isso é um fato, realmente, mas eu não gosto muito dessa Sim. comparação, até porque você vai pegar, por exemplo, um município menor, que Sim. vão ter menos escolas, a realidade é diferente, você vai pegar um município maior, igual ao Passo Fundo, é outra Sim. realidade, então isso tudo é muito difícil, esse comparativo. E eu gosto de dizer para as meninas assim, vocês se preocupem com a prova, com a nota, com esse, porque eu quero me preocupar só e quero olhar só se o aluno está aprendendo ou não. Então, eu ir lá no segundo ano e ver o aluno começando a me ler um texto e me interpretar...
1: Já valeu a pena.
27: Já valeu a pena. Outra coisa que este ano nós implantamos no município, por isso que eu acho que as coisas assim, elas vão acontecendo ao longo do tempo. Este ano nós implantamos no município as apostilas para pré-escola. Para pré-escola não havia apostila, agora eles... Então nós estamos no mês de outubro. Eu vou falar até o mês de setembro, que eu tenho aí o resultado, que ainda não terminou bem o mês de setembro. Até o mês de setembro, eu tenho quase 90% das crianças, vamos deixar para 80%, das crianças lendo na pré-escola. Então, obviamente que eles vão chegar lá no quinto, sexto, sétimo ano com muito menos dificuldades do que aquele aluno que começa no primeiro ano o processo de leitura, segundo, terceiro, aí daqui a pouco vai no sexto ano, ele ainda não está interpretando como deveria. Esse aluno hoje sai e entra no primeiro aninho lendo. É outra realidade. Mas também a nossa fala para os professores do pré é o seguinte: nós não precisamos empurrar os alunos, não é esse o objetivo, mas não segurar também não é o objetivo. Deixa ele à vontade dentro do processo de ludicidade. Nós vamos apresentar para eles oportunidades e possibilidades. Aquele que tem condição cognitiva e amadurecimento cognitivo para superar isso, ele vai ler. Claro. Ah, tem esses 20% que não vão ler. Qual é o problema? Eles estão com problema? Não, eles não estão com problema. Talvez eles não estejam maduros o suficiente cognitivamente para aprender a ler. Não há problema nenhum. Esses nós vamos fazer um trabalho individualizado quando ele chegar lá no primeiro ano. Porque lá é o momento de alfabetizar. A pré-escola é para pré-alfabetizar. E aí a gente já está conseguindo um monte de avanço. A educação básica precisa ser igualada à educação particular. Ela precisa ser igual. As oportunidades precisam ser iguais. Não é porque... E, aliás, eu ainda brigo que eu acho que a educação básica teria que oferecer melhores condições ainda que a educação particular. Porque quem tem condições de pagar uma educação particular é aquela família que tem uma estrutura melhor, que a mãe já ensina algumas letras, ensina algumas... antes mesmo dele entrar na escola. A educação básica é aquela família que tem que trabalhar o dia inteiro, que não tem esse tempo hábil.
1: Conta com a escola.
27: A escola é o único, talvez, espaço em que elas vão ter oportunidade de aprender alguma coisa.
1: Claro. Bom, eu sei que o assunto aqui é amplo, mas vocês também têm um compromisso daqui a pouquinho, né? Então, vou ser um pouco objetivo aqui. Vocês tiveram um momento especial nessa semana aqui com os professores, ou seja, reconhecendo o papel dos professores, premiando eles. Como é que foi esse momento, hein?
27: Ah, isso era um desejo nosso, né? Eles mereciam muito. Nós premiamos, então, quem teve, porque a gente tem, é métrico, né? Sim. Não adianta, existe esse resultado. Então, os professores alfabetizadores que se destacaram, né?
0: Esse ano,
27: os alfabetizadores destaque. Pensa receber, eu acho que isso é maravilhoso, né?
1: É reconhecer.
27: para mim reconhecer é essencial, mas para quem recebe deve ser fabuloso, né? Pensar, eu sou professor diferente, né? E os professores que tiveram os índices melhores, né? Que também acho que se faz necessário, porque é o professor que investiu mais, que teve uma dedicação melhor realmente para sua turma. Então, esse ano foi assim, o ano que vem a gente já tá pensando em dar uma melhorada e dar uma aprimorada nessa premiação, né? Então...
1: Foi um momento especial então na semana.
27: Foi.
1: Nossa. Eu disse que vocês têm um começo, tem um encontro com o Tribunal de Contas daqui a pouco.
27: Então,
1: como é que
27: nós estamos fazendo uma mentoria com o Tribunal de Contas para poder melhorar ainda mais a educação do município, né? Então a gente teve essa oportunidade, a gente foi convidado e a gente aceitou, abraçou. Nós passamos 3 dias, todo mês, eu, a Maikele e uma coordenadora da educação lá em Porto Alegre, fazendo essa mentoria, e a gente volta e no mês a gente tem que fazer essas ações. E aí hoje tem então uma mentoria online, né? Para que a gente mostre o que a gente fez de fato, né?
1: O que ficou na prática.
27: Exatamente.
0: E o que a gente pensa também futuramente.
1: Perfeito. Obrigado pela vinda de vocês aqui, você que tem esse compromisso na sequência, né? Então, obrigado pela vinda aqui, vocês voltem mais também para falar também sobre esses assuntos positivos para nossa educação pública e básica do nosso município, né? Com esses índices que vocês trouxeram aqui no programa. Interessante avaliar quem está começando com o segundo ano, depois lá no meio, no quinto, depois no nono, como que está saindo. Interessante essa métrica, né? Para saber como começa, como está no meio e como está no fim, né? É importante isso. Obrigado pela vinda aqui.
0: Muito obrigada, Ronaldo, e estamos muito felizes, muito agradecidas e esperamos que no próximo ano a gente possa vir novamente comemorar.
1: Esperamos por isso. Obrigado pela
27: visita. Muito obrigada e deixar aqui o meu reconhecimento, minha gratidão e os parabéns a todos os professores que foi eles que fizeram esses índices aumentarem.
1: Tá bom, secretária Francinete Oneda da Educação aqui de Amaral, juntamente com a Maikele Orsato de Césaro, que é da Coordenação Pedagógica da Secretaria de Educação. De volta na sequência 16, agora faltando para as 10 da manhã, a gente já volta com o Espaço Plural.
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2: Agora faltando 11 para as 10 da manhã, de volta aqui na Vang com o nosso espaço plural, aos poucos também as passa nuvens, né? Passa o tempo. Aos poucos, viu, Luiz, também as nuvens vão se movimentando. Quem sabe para voltar o sol ainda nesta quinta-feira. 16 graus é a temperatura agora aqui na área central da cidade. Vamos retomar o programa com a participação da Unimóvel, quem volta aqui é a Jenny Gazzola com mais informações, Jenny.
3: Eu volto então, pessoal, à programação da Rádio Vang. Dessa vez vamos falar sobre um processo seletivo da Secretaria Municipal de Saúde de Marau. Está aberto o período de inscrições, né? Então, até esta sexta-feira fica aberto esse período para quem? Para 7 vagas, né, Fernando? Estou na companhia da Fernanda Garbim, coordenadora de saúde, que vai explicar então para quem tiver interesse em participar desse processo. Bem-vindo e bom dia.
4: Bom dia aos ouvintes, é um prazer estar aqui com vocês, trazendo essa nova informação então, que a Secretaria de Saúde está fazendo esse processo seletivo para vagas temporárias dentro do quadro da Secretaria, então, que vão contemplar as vagas de psicólogo, enfermeiro, técnico, motorista, atendente de consultório dentário, atendente de farmácia, meu Deus, são tantos técnicos de enfermagem e dentista. Então a gente está e auxiliar administrativo. Nós estamos fazendo esse processo, tem prazo de um ano, né? E que as inscrições encerram amanhã, na sexta-feira.
3: E qual é o procedimento, então, para quem tiver interesse em se inscrever?
4: O primeiro passo, então, é entrar no site da Prefeitura de Marau, para ler o edital. Nesse edital tem todas as orientações que precisa para poder se inscrever e a ficha de inscrição. Só será aceito as inscrições que tiverem essa ficha preenchida. Então, vai ser levado em conta a experiência profissional e a formação que a pessoa teve dentro da sua área nos últimos anos.
3: Perfeito, Fernanda. Algo mais a acrescentar?
4: Eu peço que as pessoas, então, participem, que venham se inscrever e que leiam principalmente o edital para que não tenha falha, já que o tempo já está curtinho agora, é até amanhã, né? E assim a gente consiga dar chance para todos.
3: E qualquer dúvida, então, as equipes aqui da Secretaria estão disponíveis?
4: Isso, com certeza. As inscrições são presenciais, né? Apesar de ter que entrar no link para pegar as informações lá, elas são presenciais. E aqui tem as meninas, então, treinadas que podem orientar quem tiver alguma dúvida.
3: Obrigada, Fernanda. Um bom trabalho e um ótimo dia.
4: Obrigada, ficamos à disposição e aguardamos vocês.
3: Então, até amanhã, as inscrições aí para o processo seletivo da Secretaria de Saúde de Marau. Vou só reforçar então as vagas, né, disponíveis, são 9 cargos: farmacêutico, enfermeiro, técnico de enfermagem, psicólogo, odontólogo, atendente de consultório dentário, atendente de farmácia, motorista e também agente administrativo, então, para esse processo seletivo aqui da Secretaria de Saúde de Marau. 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
2: Ok, Diene, agora faltando 6 para as 10 da manhã, supermercado Passa Lá tem café Bom Jesus, 500 gramas por R$22,99, açúcar cristal da cana, pacote 5 quilos por R$12,99 lá no supermercado Passa Lá. 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Luigi, fechando aqui o programa, o primeiro do mês de outubro, né?
5: É verdade, primeiro do mês de outubro. Abrimos o mês de outubro, se foi setembro, agora estamos a 91 dias do final do ano.
2: Já pode puxar de vez o pinheirinho lá.
5: Já. Isso já sacramentei semana passada.
2: Já é o teu?
5: Eu já.
2: É, então vamos lá, porque agora é ladeira abaixo, pra fechar o ano.
5: Verdade,
2: né?
5: Vamos lá, as metas.
2: É, mas não desista, não é que vai acabar, tá faltando 91 dias para acabar o ano, que você lá joga a toalha. Não, para aí.
5: Vai acabar o ano,
2: não a vida.
5: Não o mundo.
2: É. Então, não desista. Teu projeto começou, se não começou, dá para começar ainda. Não joga a toalha, porque daí não tem jeito. Vamos voltar amanhã, sexta-feira.
5: Voltamos amanhã. Todos um ótimo dia, bom trabalho.
2: Até amanhã, bom dia.
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6: O próximo compromisso do Grêmio Marau já tem data marcada e promete fortes emoções. No dia 13 de outubro, jogando em casa com o apoio à torcida, a equipe recebe o União Paraiense de Paraí. A confiança está em alta após mais uma grande vitória fora de casa. No último sábado, atuando em Lagoa Vermelha, o time mostrou muita casa e garantiu um excelente resultado ao vencer o adversário pelo placar de 2-1. Na atual temporada, a campanha segue brilhante. Em 16 jogos disputados, foram 11 vitórias, 13 empates e apenas 2 derrotas. Agora a equipe foca totalmente na preparação para fazer bonito diante de sua torcida e buscar mais um resultado positivo.
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0: 10:03 aqui na Bang e começa a nossa comunidade nesta manhã de quinta-feira. Hoje é 1º de outubro de 2026. É com alegria, também com entusiasmo, e é muito bom saber que você, no seu dia a dia, na sua atividade, está sempre na companhia aqui da Vang. Então, seja muito bem-vinda, muito bem-vindo também aqui no nosso programa, que começa a partir de agora e que vai até o meio-dia. Comigo, Ronaldo, mas também tem a Jenny Gazola e ainda na Unimóvel, a Kelly Felipe. Daí, Jenny, seja bem-vinda, bom dia.
1: Muito bom dia, Ronaldo, um bom dia também para toda a nossa audiência, Amaral, na região. Uma boa quinta-feira para todos nós.
0: Vamos lá, começou o nosso programa que vai com você até meio-dia, destacando aqui a Universidade Atitus, também tem o supermercado Crespi, no oferecimento Lojas Banker e também sempre na companhia aqui da Vang. Então, seja muito bem-vinda, muito bem-vindo também aqui no nosso programa que começa a partir de agora e que vai até o meio-dia. Comigo, Ronaldo, mas também tem a Jenny Gazola e ainda na Unimóvel, a Kelly Felipe. Daí, Jenny, seja bem-vinda, bom dia.
1: Muito bom dia, Ronaldo, um bom dia também para toda a nossa audiência, Amaral, na região. Uma boa quinta-feira

0: E aí, Kelly, qual que tá a informação que tu traz para começar o programa aqui, hein, Kelly?
1: Ronaldo, eu tô aqui na Coordenadoria de Esportes no Ginásio Municipal, vou conversar com o coordenador da área, o Alessandro Tibola, porque tem acontecendo agora o Campeonato Colonial de Futebol, de Futsal, aliás, 2026. Então já tem alguns resultados ocorrendo, já tem também programação para a próxima disputa. E ele vai contar um pouquinho para nós como é que está esse andamento. Alessandro, bom dia, bem-vindo à programação da Vang.
2: Bom dia, Kelly, bom dia, Ronaldo, aos ouvintes da Vang. É um prazer enorme estar falando com vocês, representando o nosso governo, né, Nauri Vilmo, o secretário Isaías, a toda a nossa equipe da Secretaria de Esportes, para a gente poder falar um pouquinho, né, dessa importante competição que é o Colonial de Futsal.
1: Então, já teve jogos que ocorreram, né, o último ocorreu, então, no final de semana, a terceira rodada, isso mesmo, quarta rodada, e agora a expectativa é para a quinta, então, que acontece no dia 11, isso mesmo?
2: Exatamente, né. A gente até gostaríamos, né, já que estamos, né, nessa emissora tão importante, agradecer a Nossa Senhora do Carmo, né, uma parceria, pois eles têm um belo ginásio, então junto com o poder público, eles foram parceiros, né, no Colonial. Então nós tivemos duas rodadas, Kelly, lá, tivemos duas aqui, e a partir da quinta, né, que é no dia 11, a gente faz aqui uma observação a quem joga, a quem acompanha, a quem vem assistir os jogos, que nesse domingo a gente não tem rodada devido às eleições, então o Colonial retorna, né, no domingo dia 11. Mas fica aqui o agradecimento ao Carmo, que abriu as suas portas, como tem feito, né, nos últimos anos, e a última rodada a gente teve, né, a rodada realizada lá, então fica esse agradecimento especial ao pessoal da comunidade de Nossa Senhora do Carmo.
1: Alessandro, falando então dos resultados, né, que ocorreram agora na quarta rodada, o que a gente pode falar? Teve aí a participação de São Pedro do Jacuí, Laranjeira, entre outros. Vamos falar um pouquinho dos resultados.
2: Isso, na última rodada então no Carmo, no último domingo, São Pedro do Jacuí 3, Laranjeira 2. A gente teve São Brás, Planalto 3, São Francisco Barroso 0. Também tivemos Rodeio dos Tibola, Caravaggio 2, São Caetano 0. E Viado Pardo 2, Burro Preto, Posse da Boa Vista 1. Esses quatro jogos foram pelo masculino. Vale a gente frisar que não é uma novidade, né? A gente já está pelo terceiro ano consecutivo realizando o Colonial Feminino, né? O número é de 13 equipes, foi na primeira edição, foi na segunda edição e está sendo nessa terceira. Então a gente também, né, valorizando a mulherada aí que gosta, né, de jogar o futsal no Colonial Feminino.
1: E qual a expectativa, Alessandro, agora para o dia 11?
2: A rodada do dia 11, então, como eu frisei, né, no dia 11 do 10, nós vamos ter São Caetano e São Francisco, né, no masculino. Vamos ter, deixa eu até pegar aqui que eu estou no aplicativo, mas eu pego na tabela aqui de papel. Daí nós teremos o segundo jogo, Laranjeira e Posse Boa Vista no feminino, né, 19:50. Às 20:40 teremos no masculino Gramadinho e São José dos Rice Triquês, e nós vamos ter Laranjeira e Viado Pardo, segundo jogo no feminino, 19:50. Às 20:40, Laranjeira e Burro Preto no masculino, e às 21:30, São Pedro do Jacuí e Nossa Senhora do Carmo aqui no ginásio municipal.
1: Previsão para encerramento, qual a data prevista?
2: Ótima a tua pergunta. A gente aqui num estudo e num planejamento, a gente vai encerrar o Colonial junto com o Interbairros, que é outra competição que está em andamento, né, Kelly? Então a gente está proporcionando tanto o pessoal do interior com o Colonial, como o Interbairros, né, da cidade, a gente vai finalizar as duas competições juntas no domingo 6 de dezembro, né? Então vamos proporcionar uma festa do esporte da cidade do interior, já fizemos isso em outros anos, e o ano passado até botamos um público de mais de 2.000 pessoas, né, somando o interior e a cidade nessas finais desses campeonatos.
1: Perfeito, obrigado, Alessandro, bom trabalho aqui na área de esportes.
2: Obrigado, sempre, né, agradeço a Vang, que é nossa parceira aí, para estar divulgando o nosso trabalho.
1: Ronaldo, conversei aqui então com o Alessandro Tibola, ele que é coordenador de esportes aqui de Marau, falando um pouco sobre o Campeonato Colonial de Futsal 2026, que está em andamento. Esse próximo final de semana não vai haver disputa, mas foi agendada então para o dia 11 do 10 no ginásio Jatiro Francisco Foreste. 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
1: Ok, tá aí a informação da Unimóvel com a Kelly, que volta também no decorrer aqui da nossa comunidade nesta manhã. Hoje é quinta-feira, hein, Jenny? Hoje é dia de quinta premiada, né?
2: Hoje tem prêmio aqui na programação, então fica ligado que o nosso prêmio de hoje é um brinde especial da Batu Imóveis.
1: Vamos fazer o seguinte, a gente vai ter a participação do ouvinte, mas ouça com atenção para você participar aqui do programa, tá? Tem que cumprir com essa regra, se não cumprir, não participa.
2: Né? É isso aí. É.
1: Primeiro, você vai gravar um vídeo, pode dizer bom dia, pode dizer o seu nome, pode dizer do bairro que você está falando, da cidade que você está falando, isso você pode fazer, tá? Aí você vai gravar o vídeo com o assunto de hoje aqui e no final, quando você encaminhar, aliás, vai gravar um áudio, não é vídeo, é áudio, tá? Não precisa mandar imagem, é só áudio por enquanto, tá? Você manda o áudio e logo abaixo você escreve o teu nome completo para você ter aqui, né, a forma de poder saber quem é que mandou o áudio, mas colocar na lista aqui para o sorteio. Se não vier com o nome, não tem como colocar na lista e, por consequência, você não tem como participar. Então, você vai mandar o áudio, você vai, em seguidinho, encaminhar com o nome completo. E o assunto hoje, Jenny?
2: Hoje vamos falar um pouquinho voltado, né, às eleições aí desse domingo, então tema que está em voga.
1: A gente não quer saber, tá? Até porque isso é secreto.
2: O voto é secreto.
1: Nós não queremos saber. O que a gente quer só saber de você é o seguinte: você nas eleições, ou na eleição de domingo, ou nas outras, que horas que você costuma votar? É pela manhã? É tarde? Comecinho da manhã? Qual é a tua rotina de votação, né? Para nós poder entender também qual é a tua dinâmica. Então você vai participar, é bem fácil participar hoje. Olha, eu costumo votar em tal hora da manhã, né? E aí, pro domingo eu pretendo ir a tal hora, né? Então é o horário que você costuma votar. Então nós queremos saber de você hoje, qual é na tua rotina, tua experiência de votos anteriores. Ah, eu costumo ir no domingo pela manhã, tal hora, ou à tarde, enfim. Cada um tem o seu histórico de votação, né?
2: Tem gente que acaba, né, preferindo sempre ir logo no comecinho, aí na abertura das urnas, nas 8 horas da manhã.
1: Ah,
2: tem
1: eu vou em tal horário porque eu evito filas, por exemplo, né?
2: Ou alguém tem algum compromisso, prefere deixar pra tarde, enfim.
1: Então, conta pra gente aqui, nas eleições, né, e na eleição do próximo domingo, né, qual é a tua rotina de ir votar? É pela manhã, é começo da manhã, é no meio da manhã, é no começo da tarde, enfim, você pode contar pra gente aqui no programa, que a gente vai reproduzir o teu áudio e assim você vai estar concorrendo, mas é o áudio com o nome completo. Se não tiver o nome, a gente reproduz o áudio, mas não concorre, né?
2: Tem que ser bem certinho.
1: É isso aí. Vamos lá, pode encaminhar no 3342-1522 para você participar aqui do programa também nesta manhã e concorrer ao prêmio, que é um prêmio especial lá da Batu Imóveis. 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Então faz o seguinte, manda teu recado aí, 3342-1522, né? Que momento você costuma votar no dia da eleição? É pela manhã, é à tarde? Enfim, conta pra gente aí e assim vai estar concorrendo ao prêmio. Então daqui a pouquinho a gente vai reproduzir a sua participação aqui no programa. A gente volta já agora às 10h14.
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16: Olá a todos que nos acompanham na Rádio Vang. A previsão é de uma quinta-feira de sol e variação de nuvens. Temperatura que varia entre 13 e 16 graus, com vento que predomina do quadrante sul, com rajadas fracas a moderadas durante a tarde. Na sexta e no sábado, o sol predomina. A previsão é de uma sexta-feira de 7 a 18 graus, tempo firme e ensolarado. No sábado, as nuvens voltam a aumentar, até porque tem vento norte, então vai ficar mais abafado, mínima de 10, máxima de 24 graus. E volta a chover no final do sábado, mas especialmente no começo do domingo. E tem alerta, a chuva pode ser volumosa e com risco de transtornos, como alagamentos na região de Marau. Os acumulados projetados hoje pelos modelos indicam 50 a 70 milímetros só entre a madrugada e o turno da manhã de domingo. Portanto, muitos problemas aí se confirmando esse cenário. À tarde e à noite já tem melhoria. O tempo tende até a abrir. Esse domingo marca o início de um período de chuva muito frequente, que deverá predominar nessa primeira metade do mês. Portanto, há uma certa preocupação, porque são muitos dias de chuva, então trechos de serra com risco de escorregamentos e os acumulados altos certamente vão impactar no nível dos rios. Da Metsul Meteorologia, Estel Cias.
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0: Agora 10h22 aqui na Vang tem comunidade, você na sua, aliás, nós na sua companhia, você na nossa companhia, a gente fica muito feliz também, né? Em saber que você está na programação aqui da Vang nesta manhã, 1º de outubro. É, Jenny, começou mais um mês, Jenny.
1: Já estamos em outubro, Ronaldo.
0: Em outubro hoje. Tem várias datas pra gente lembrar hoje também, né?
1: Sim, tem várias datas, só trazendo então aqui, hoje é o Dia Nacional do Idoso, Dia do Representante Comercial, o Dia Mundial do Vegetarianismo, Dia Mundial da Urticária, Dia Internacional do Café, inicia também a campanha Outubro Rosa, né? Conscientização do câncer de mama, Dia do Vendedor, Dia Internacional das Pessoas Idosas, Dia Internacional da Música, o Dia do Vereador, que também foi tema aqui do Espaço Plural, e o Dia de Santa Terezinha.
0: É, tem aqui vários profissionais que se lembra hoje. Então, primeiramente, né? Parabéns aí aos representantes comerciais pelo seu dia de hoje. Também parabéns, né, aos vendedores, essa arte da venda, parabéns, e também parabéns aos vereadores, né, pelo seu dia hoje. É o que nós temos aqui de profissões que são lembradas nessa data, né, que Jenny, acho que é isso que eu lembrei, né. E obviamente parabéns aos nossos idosos, né, afinal, enquanto hoje é dia do Nacional do Idoso. A gente está se esforçando para poder chegar nessa condição também, né? Tem um caminho, vai chegar, né? Não vai demorar um pouquinho.
1: A ideia
0: vai lá.
1: É chegar, né?
0: É isso aí. Vamos lá, vamos fazer o seguinte, vamos ouvir aqui a participação do ouvinte. Hoje a quinta é premiada, vale aqui um prêmio especial lá da Batu Imóveis. O nosso assunto hoje aqui no programa é o seguinte, você, né, costuma votar quando tem eleição, e o caso é do próximo domingo, tem eleição de novo. Como é que você costuma votar? Você vai logo cedo pela manhã, vai no meio da manhã, vai durante o intervalo do almoço, vai durante a tarde? Qual é a tua rotina de votação, né? E a gente falou, você pode mandar em áudio, né, tudo isso, e logo abaixo encaminha com o teu nome completo. Vamos fazer o seguinte, vamos ouvir pelo menos umas 3 participações agora, depois temos ainda o destaque também para o nosso quadro, o Vida Saudável. Vamos lá, vamos ouvir a audiência.
2: Bom dia, Ronaldo.
0: Bom dia.
2: Meu nome é Aide Carmen Bugança e eu costumo ir votar cedo, de manhã, porque depois o meu dia todinho fica livre para mim passear, para mim receber visita, fazer o meu almoço com descanso. Um abraço.
0: Ok, Aide, né?
1: Aide foi. Então ela prefere já começar o dia votando.
0: É, vai cedinho, tá bom, Aide? Obrigado pela participação. Tem mais participação do ouvinte, vai lá.
3: Assim, ó, sobre as eleições, os horários que eu costumo votar, é em torno de 9 horas, 9, 9:30, que é os horários que não tem muito tumulto, né? Que eu não vejo a hora de votar e acabar com esse fardo, porque para mim votar é um fardo muito ruim, não gosto de votar. A gente tem a classe política aí que às vezes tira o interesse da gente de votar, porque não se ouve projeto, se ouve falar mal do outro. É toda vez a mesma coisa, cada vez está piorando mais. Então, o horário preferido é entre 9 e 9:30.
1: Esse é o Júnior Silva.
0: Júnior Silva, valeu, Júnior, pela participação aqui. Vamos com mais um, depois vamos para o destaque para o nosso tema de saúde, Jenny.
4: Bom dia, São Paulo César Vaz, motorista de aplicativo, carona 54. Eu costumo votar ao meio-dia, porque daí é um horário que não tem muito movimento, né? Um horário mais tranquilo para fazer a votação, né?
1: Esse é o Paulo César Vaz, então.
0: Maravilha. Depois a gente retoma também com mais participação aqui. Se você ainda não mandou teu áudio, você pode mandar o áudio com o nome completo no nosso WhatsApp, que é o 3342-1522. Nós temos aqui, então, Jenny, das participações bem cedinho pela manhã, no meio da manhã e no almoço, né? No intervalo do meio-dia, né? Mais ou menos essa é o que a gente chama de participação aqui. Depois a gente vai conferir para saber melhor da nossa audiência também sobre esse assunto. Vamos trazer agora aqui o destaque para o nosso quadro, que é o quadro o Vida Saudável. 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
0: Destacando hoje aqui, Jenny, o assunto é você que traz aqui no programa hoje, referente ao nosso Vida Saudável. E qual é o assunto para hoje, hein?
1: Ronaldo, hoje é o Dia Mundial do Vegetarianismo, então a gente vai aproveitar essa data para falar um pouquinho sobre esse tema aqui no Vida Saudável. Essa data foi criada em 1977. Então, e oficializada em 1978 pela União Vegetariana Internacional para promover os benefícios da dieta sem carne. Então, os vegetarianos são pessoas que não comem carne, né? Um pouquinho de dados aqui, cerca de 30 milhões de brasileiros, o equivalente a 14% da população, se declaravam vegetarianos, segundo uma pesquisa do Ibope, encomendada pela Sociedade Vegetariana Brasileira, a SVB. Dados também da Sociedade da Datafolha indicam que 7% da população brasileira, o que equivale a aproximadamente 14 milhões de pessoas, se reconhece como vegana. Então, as pesquisas mostram, né, que uma parcela expressiva da população busca diminuir o consumo de carne, seja por motivos de saúde ou também por sustentabilidade e também preservação ao meio ambiente. Só que existem algumas situações que devem ser levadas em conta, né? Quando se adota uma dieta vegetariana. Então, iniciar, né, uma transição alimentar sem carne é muito mais fácil quando você foca em adicionar nutrientes novos em vez de pensar apenas no que está cortando. Então, o segredo, né, para manter a saciedade, a gente sabe que carnes são fontes de proteína que são responsáveis por gerar essa sensação de saciedade no organismo. O segredo para manter a saciedade e a energia é combinar leguminosas, que são fontes de proteína e ferro, com cereais e vegetais ricos em vitaminas. Então, comece aos poucos, não precisa mudar tudo do dia para a noite. Participe de movimentos, como a segunda sem carne, né? E vá aumentando os dias gradativamente para quem tem essa ideia. Também é importante focar no grupo dos feijões, como lentilha, grão de bico, ervilha e todos os tipos de feijão são os melhores substitutos proteicos da carne. Cerca de 75 gramas de lentilha cozida possuem uma equivalência proteica excelente para o seu prato. E potencialize a absorção do ferro, né? Como o ferro de origem vegetal é absorvido mais lentamente, então é importante consumir sempre uma fonte de vitamina C, como o limão, né? Espremer limão na comida, comer laranja ou pimentão junto com as refeições. E outra dica é caprichar nos temperos, que é o que dá sabor à carne, né? Então, use alho, cebola, páprica defumada, cominho e também ervas frescas para dar essa, né, esse sabor aí aos pratos. Então, hoje falamos sobre o vegetarianismo aqui no Vida Saudável, Ronaldo.
0: Muito bem, 10 horas e 31 aqui na Vang tem o nosso Comunidade, que traz esse destaque também para o Vida Saudável, no oferecimento de Exatos Laboratórios, Dr. Jefferson Cunha, Manfrom Oftalmologia, Guilherme Zanella, Fisioterapia e Palmilhas Ortopédicas, e ainda com o Centro Integrado de Saúde Mental, o CISME. A gente traz também esse destaque aqui no programa.
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0: Agora 10:31, nós seguimos também com a participação do ouvinte. Hoje a gente quer saber da audiência e valendo o prêmio a sua participação, né? Você costuma votar que horas? Cedinho pela manhã, no meio da manhã, durante meio-dia, no começo da tarde, no meio da tarde ou lá no finalzinho já da votação, né? Lá naquele, na reta final. Conta pra gente, você manda teu áudio, você grava, pode dizer bom dia, pode ser teu bairro, né? Diga de onde você tá falando, né? Conta pra gente, ah, fala de tal lugar, né? Importante saber de onde também você fala e ainda você encaminha teu áudio e no finalzinho pode mandar o teu, pode não, deve mandar teu nome completo pra poder participar aqui. Pra participar é fácil, 3342-1522. Vamos ouvir mais audiência, Jenny, tem mais?
1: Tem mais, vamos lá.
6: Bom dia, tudo bem?
0: Tudo
6: ótimo. Eu sou a Cris. E meu horário de votar é sempre pela manhã, pois depois eu estou livre para ir em algum lugar, se eu tenho que ir à tarde. Uhum. Então eu prefiro sempre de manhã.
1: Essa é a Cristiane Rigo.
0: Valeu, Cristiane, né? Participou aqui. Vai pela manhã também. Quem mais, hein?
7: Bom dia, eu sou Ana Paula, aqui do bairro Colinas. Opa. E o horário que eu costumo votar é sempre no meio da manhã. Porque geralmente, assim, nas primeiras horas e no final do dia é o horário que as pessoas mais vão. Então eu sempre opto por ir na metade da manhã, ali para umas 10, 10 e meia, que eu sempre pego menos fila. Uhum. E eu acho um bom horário para ir votar.
0: Tá certo, meio da manhã, né?
1: Essa foi a Ana Paula da Silva Depk.
0: Muito bem, Ana Paula. Vamos lá, tem mais participação aqui.
8: Olá, bom dia. Então, eu sempre costumo votar pela parte da manhã, mas essa vez o meu voto vai ser em trânsito, vai ser em São Paulo, opa, em Embu das Artes. Então, essa vez eu vou votar pela parte da tarde, mas não vou deixar de exercer a minha cidadania.
0: Vai votar em São Paulo. Deixa eu pegar esse gancho aqui, me permita, Neofanes. É o Neofanes que mandou, né?
1: Neofanes Bertoncelo Girardi.
0: É, só me permita aqui pegar a experiência da Neofanes, tá? Só pra, até a título de uma informação aqui. A Neofanes, por exemplo, ela informou, era de 20 de julho a 20 de agosto, que votaria em trânsito, ou seja, votaria em outro local. Ela informou que vai estar em São Paulo. Nesse caso aqui, como exemplo, a Neofanes vai votar só para o cargo para presidente da República. Então, se eventualmente você marcou uma viagem, supondo para uma cidade gaúcha que tem até 100 mil eleitores, que é o exemplo de Passo Fundo, por exemplo, ou é Porto Alegre, o Canoas, aí no estado você consegue votar para todos os cargos, né? Pegar esse exemplo aqui da Neofanes, que vai estar em São Paulo. Ela, pela situação de trânsito, ela vai votar, mas só para o cargo de presidente da República. Se a Neofanes, por exemplo, eu vou citar novamente o exemplo dela aqui, tá, Neofanes? Mas é até para poder orientar. Também essa informação é relevante. Se ela tivesse supondo que ia estar em Porto Alegre, aí ela poderia votar para todos os cargos. Até para compreender essa questão do voto em trânsito. Não foi oportuna a colocação da Neofanes, dizendo que vai estar fora do estado, mas que vai votar à tarde. Então,
1: e teve um prazo, né, para também declarar essa informação.
0: E eventualmente, se você informou que eu estarei em viagem e agora cancelou a viagem, você terá que justificar o voto, porque você não poderá votar. Ah. Né? Porque você informou que estaria em outro domicílio eleitoral. Então, se você informou que estaria viajando e agora não viaja mais, vai ter que justificar o voto, tá? A gente falou sobre esse assunto ontem aqui, a gente vai reforçando essas informações para não ter dúvida depois, para chegar no domingo lá com essa incerteza do que fazer. Vamos lá com mais uma participação nesse bloco ainda.
9: Bom dia. Eu gostaria de. O horário que eu gosto de votar sempre foi no horário de meio-dia, uhum, que tem menos gente. E sempre tive essa rotina de ir votar no horário de meio-dia.
0: Horário do meio-dia. Quem é que participou, Janine?
1: A Irani Teixeira.
0: A Irani Teixeira participou. Tem mais?
1: Temos mais.
0: Vai lá.
10: Bom dia a todos vocês aí da rádio. Que Deus venha abençoar cada um de vocês.
0: Obrigado, igualmente.
10: Nesse dia, né? Eu costumo votar de manhã cedo, né? A primeira hora é bom, né? A gente ir lá, votar. Então, meu voto é de manhã. Eu voto de manhã. E tenha um bom dia a cada um de vocês aí. Meu nome é Helena Prudente, moro no bairro São José Operário.
0: Ok, Helena, lá do bairro São José.
10: Fica com Deus, Deus abençoe.
0: Ah, obrigado igualmente, assim seja também para a senhora. Tem mais?
1: Tem mais.
0: Vai lá.
11: Oi, bom dia, meu nome é Isadora Siqueira.
0: Oi, Isadora.
11: E Eu não voto, né? Porque eu só tenho 10 anos, mas meus pais, eles votam. E eles costumam votar de manhã bem cedinho, porque daí de tarde tem um montão de coisa pra fazer. E... Eu não sei o que falar.
0: Tá, falou tudo, Isadora. Tá ótima.
1: Essa foi a Isadora Siqueira.
0: Eu gosto de criança participando do meu programa. É muito bom ouvir as crianças, né? 10 anos, né? Participou. Valeu, Isadora. Tu sabe o que falou. Falou tudo que tinha que falar. Deu falou certinho, tudo. Né? Isso aí, Isadora. Tem mais uma pra fechar aqui esse bloco, Jenny?
1: Tem.
0: Vai lá.
12: Bom dia, meu nome é Amarildo Manhão. Moro no Antônio Carlos Ultramari. E meu horário de votar é sempre pela manhã. Não tem horário. É de manhã. Não importa o horário. Um abraço a todos.
0: Valeu.
1: Amarildo Monhon.
0: O Amarildo. É, dá pra observar que a preferência é pela manhã.
1: Pela
0: né?
1: manhã.
0: No decorrer da manhã. Uns um pouquinho mais cedo, uns na meia da manhã, mas pela manhã tem essa preferência. E como você adora, né? Depois tem um monte de coisa pra fazer.
1: Aproveitar o domingo,
0: é
1: né?
0: É isso aí. Vamos voltar já com o programa agora, 23, faltando pras 11.
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23: Uma ótima quinta. Hoje é dia 1º de outubro, Dia Internacional da Terceira Idade, Dia do Vendedor e Dia do Idoso. E tá no ar o nosso quadro Patrulha do Consumidor. Com o vazamento de dados, golpistas usam fotos de amigos para pedir dinheiro pelo WhatsApp. O criminoso cria uma emergência falsa para solicitar um empréstimo. Para não cair na fraude, peça imediatamente para a pessoa enviar uma mensagem de áudio. Como o estelionatário não consegue imitar a voz, a farsa é descoberta na hora. Sempre confirme a identidade do contato antes de realizar qualquer transferência. O nosso Patrulha do Consumidor fica por aqui. Até o próximo.
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0: Agora 10h44, 16, faltando para as 11 da manhã. Nós seguimos aqui com o nosso programa nesta manhã de quinta-feira, 1º de outubro de 2026. Faltando, hein? Você que não se deu conta, 91 dias e terminou 2026. A estação é do da primavera.
1: Primavera.
0: É. Vamos lá, Dini, a fase da lua, vamos falar da lua também, né?
1: A fase da lua minguante, estamos, né? No signo de Libra, em 91 dias.
0: Nós tínhamos a lua cheia no final de semana, né?
1: Bem bonita.
0: Tava bem cheia. E aí, Kelly Felipe na Unimóvel, conta aí, Kelly.
2: Isso aí, Ronaldo. 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
0: Muito bem, Kelly, ela volta daqui a pouco mais informação também da Unimóvel. Quem tá voltando agora aqui no programa, né, Jenny, ainda se você não mandou o teu áudio, pode mandar no 3342-1522. O sorteio vai ser lá no finalzinho do programa, então tem tempo de você mandar. A gente quer saber hoje que horas você costuma votar em dia de eleição. Domingo tem eleição. E aí, qual é a hora que você costuma votar? Logo cedo pela manhã, no meio da manhã, no final da manhã, durante o almoço, meio da tarde, começo da tarde, final da tarde, enfim, conta pra gente aí que momento você escolhe para votar, ou costuma votar, né, Jenny?
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0: Vamos ver mais a audiência? Agora faltando 12 para as 11, quem mais participa?
4: Bom dia, Ronaldo, bom dia, Kelly.
0: Opa.
4: Eu costumo votar sempre, geralmente, próximo ao meio-dia, que daí o movimento já é mais, é menos, né?
0: Uhum.
4: E me chamo Paulo Roberto Gaio, o mais conhecido por Tilico.
0: Ô, Tilico, valeu pela participação, Paulo. Participou aqui no programa também nesta manhã. Tem mais, né, Jenny?
5: Bom dia. Bom dia. Costumo voltar pela parte da manhã, no horário mais oportuno. Uhum. Como eu moro na frente do local de votação, né? Então, assim que não tem fila ou tá de boa, eu chego lá e faço meu voto.
1: É o Dolizete Loveira.
0: Ah, o Dolizete tem essa vantagem, ele tá em frente ao ponto de votação. Se tem pouca gente, eu vou pra fila.
1: Ele pode acompanhar a movimentação.
0: Bacana, valeu Dolizete pela participação aqui, né? Privilégio teu, né? Ele tá de olho na tua sessão. Se pode, ele vai logo, né? Ficar aguardando aí um momento pra fazer isso. Mas vai pela manhã, segundo ele também contou aqui. A maioria vai pela manhã. Não tem ninguém que vai à tarde até agora, né, Dini?
1: Até agora não.
0: Ao meio-dia teve, mas à tarde não tem ninguém,
1: à
0: né?
1: À tarde ainda não.
0: Não teve ninguém. Vamos lá, tem mais participação do ouvinte, será? Vamos ver.
1: Vamos
0: beija
1: ver.
0: Lá, beija.
6: Bom dia, eu costumo votar perto do meio-dia, que sempre tem menos gente.
0: Uhum.
6: Meu nome é Adriana Barros.
0: Adriana Barros. Ela vai próximo ao meio-dia. Adriana Barros, então, vai próximo ao meio-dia. Vamos lá, agora faltando 10 para as 11, enquanto o ouvinte vai participando aqui, deixa eu destacar mais uma vez, Jenny, os nossos parceiros do horário aqui do Comunidade, né? 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Tem mais participação? Vamos lá?
1: Vamos lá.
0: Alô, quem participa?
7: Bom dia.
0: Bom dia.
7: Bom dia, meu nome é Kátia Sevagnini e eu costumo votar sempre às 8h30, 9h30, no máximo até às 10, que na minha sessão sempre tem menos movimento nesse horário.
0: Uhum.
1: Então, a Kátia.
0: Kátia Sevagnini, né? Que ela participou aqui no programa. Diz que ela vai bem cedinho, né? Já conhece qual é a rotina da sua sessão. Tem mais participação?
1: Tem mais uma.
0: Vamos lá.
8: Bom dia, meu nome é Nathanael Weber. Eu costumo ir pela parte da manhã. Daí o cara já tem o restante do dia livre, né? Para algum afazer, ou sair, fazer uma visita.
0: Uhum. Nathanael Weber, é isso, né?
1: Isto, Nathanael.
0: Maravilha. Então você continua mandando teu recado aí. Manda em áudio gravado com o nome completo sempre abaixo, né? Não esqueça desse detalhe, que assim você vai estar concorrendo aos prêmios de hoje. Vou trazer agora aqui, Jenny, também no programa, o nosso quadro, que é o quadro Valores da Vida, que a gente traz sempre aqui também nesse horário, agora faltando 8 para as 11.

0: Destacando hoje aqui o nosso quadro, que traz também sempre esse destaque no programa, nossa mensagem, né? A nossa reflexão, enfim, nossas observações nesse espaço, e que hoje traz aqui a nossa mensagem com uma pergunta: onde a felicidade mora? Onde a felicidade mora? Você sabe onde mora a felicidade? Sim. Se você deseja encontrar a felicidade, primeiro é preciso saber onde ela mora. Talvez você nunca tenha pensado nisso, mas a felicidade pode ser encontrada em vários lugares e revestida das mais variadas formas. No entanto, é preciso procurar com sabedoria para não seguir falsos guias e falsas trilhas, e mais do que isso, falsas ilusões. Muitas vezes o prazer tem acenado para as pessoas que estão em busca da felicidade, mas logo ele se vai, deixando rastros confusos e um forte sabor de amargura. Outras vezes a riqueza se diz proprietária da felicidade, mas nem sempre consegue aprisionar essa fugitiva, que logo se vai, deixando uma sensação de vazio naqueles que acreditam em suas falsas promessas da riqueza. Não é raro o poder, travestido de orgulho, se coloca como o único mensageiro da felicidade, iludindo aqueles que caem em suas malhas cruéis. Sem escrúpulos, a ambição desmedida tem se apresentado como um guia capaz de conduzir interessados à morada da felicidade. Mas tão logo, suas vítimas abrem os olhos e já estão bem distantes do seu objetivo. De outras vezes, a juventude de ambição com a beleza física, arrebatadas criaturas descuidadas que estão em busca da felicidade, logo mais serão abandonadas sem rumo e sem esperança na estrada da desilusão. Assim vale também para as relações, na falsa ilusão de que tudo vai mudar, que tudo será diferente, mas logo à frente vem a desilusão. Talvez seja por isso que a felicidade é o tesouro mais procurado e mais dificilmente encontrado. E você sabe por quê? Porque o homem a tem buscado em coisas exteriores, situações passageiras, momentâneas, ou até em outras pessoas. Com efeito, nem a riqueza, nem o poder, nem a florida juventude, nem mesmo todas as coisas e condições desejadas reunidas são condições essenciais para a felicidade. Isso se pode constatar porque incessantemente se ouve no anseio das classes mais abastadas pessoas de todas as idades se queixarem amargamente da situação que se encontram, mesmo tendo condições melhores. Quem deseja sinceramente ser feliz sabe que a felicidade independe de valores externos, mas é a somatória de vários fatores internos, como o dever cumprido, a consciência tranquila, a serenidade da alma. E ao contrário do que se pensa, a felicidade não é ausência de sofrimento, de dor, de obstáculos no caminho, mas é estado de alma que se conquista apesar de todos os desafios naturais na caminhada evolutiva. Todos os grandes líderes da humanidade lutaram até atingir sua meta, alcançar a felicidade possível para o planeta em que viveram. Buda renunciou a todo o conforto de um local de príncipes para conquistar a iluminação. Maomé sofreu perseguições e permaneceu invencível até alcançar sua meta. Gandhi foi preso inúmeras vezes sem reagir, fiel aos planos da não violência e da liberdade para o seu povo. Jesus Cristo preferiu a cruz infamante a mudar seu comportamento baseado no amor. Como se pode perceber, a felicidade de cada indivíduo depende da fidelidade de cada um, que cada um tem para consigo mesmo, para com as metas que estabeleceu para alcançá-las e alcançá-las de consciência tranquila. Ainda sendo a felicidade encontrada ou encontra morada onde quer que exista alguém disposto a lhe dar guarida. Pode ser num casebre ou pode ser numa mansão, num leito de dor ou num jardim de alegrias. O importante é saber senti-la e saber cultivá-la. E você? Gostaria de plantar nos jardins secretos da sua alma as sementes da felicidade? Na Terra, a felicidade somente é possível quando alguém se esquece de si mesmo para pensar e fazer tudo o que lhe seja possível em favor do próximo. Isso sim é felicidade. Destaque de hoje: onde a felicidade mora? Nosso destaque aqui no programa, nesta manhã de quinta-feira.
1: Quem espera que a vida seja feita de luz.
0: Agora faltando um minuto para as 11, a gente vai voltar na sequência também com o nosso programa e na sequência tem a participação do Lancaster Forense, o comentário esportivo do dia 1º de outubro. Começou um novo mês e a gente vai com o programa hoje até o meio-dia.
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13: 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Dia 1º de outubro, que o seu mês seja abençoado. Uma boa quinta-feira para você. Hoje é dia do vendedor e também dia do idoso. 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
13: 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Dia 1º de outubro, que o seu mês seja abençoado. Uma boa quinta-feira para você. Hoje é dia do vendedor e também dia do idoso.

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0: Agora 11 horas e 8 com o quarteto, né? O ABBA, pra retomar aqui o nosso programa nesta manhã, né,
1: Jimmy.
0: É, isso aí, pra gente voltar aqui com a nossa comunidade já na sua segunda hora. 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Você ainda não mandou? Então manda o áudio lá no 3342-1522. Que horas você costuma votar, né? É pela manhã, no meio da manhã, final da manhã, durante o almoço, enfim, conta pra gente, né? A maioria até então tá dizendo que vai pela manhã, né? Alguns mais próximos ao meio-dia, né?
1: Ninguém vai à tarde até agora.
0: À tarde até então não tem nenhuma participação que vota à tarde. Então conta pra gente, manda o áudio e você que vai participando vai concorrer ao prêmio de hoje, que é um prêmio surpresa da Batu Imóveis lá no finalzinho do programa. 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Traz aqui a participação do Lancaster Forest. Ele vai falar de esporte, mas vou perguntar pro Lancaster. Lancaster, tu costumas votar domingo pela manhã bem cedo, meio da manhã, final da manhã, durante o almoço, à tarde ou lá no finalzinho do período de votação, hein, Lancaster? Bom dia.
2: Muito bom dia, Ronaldo, bom dia, Jenny, bom dia, ouvintes da Vang. Tenho como costume, Ronaldo, votar depois. Primeiro, levanta, toma teu café, espera um pouquinho, meia hora, uma hora, aí por volta de 9, 9:30 é o meu horário de votar, sempre foi assim. E acho que vai ser de novo, não tenho por que alterar, né?
0: Tá bom.
2: Eu vi que o pessoal também aí na enquete vota mais pela parte da manhã, né?
0: Pela manhã, exatamente.

0: antes, ou bem no comecinho da votação, aí no meio da manhã, né? Tem a preferência. Depois alguns até mais no finalzinho da manhã. E tem alguns durante também a tarde. Tem aqui, ó, o exemplo aqui, né, do me chamou a atenção, do Dorizete, né, o Louveira, que disse o seguinte: ele mora bem em frente à sessão eleitoral, então ele fica de olho, viu, Lancaster? Se tá com pouca fila, ele vai votar, então ele fica de olho. Quando deu uma, tá mais livre, ele vai pra fila, então vai não, vai votar, não, nem pega fila quase, né? Então valeu aí.
1: Seria pro... o ideal, é o ideal, né, Ronaldo, o ideal, não tem fila é melhor.
0: É, eu particularmente voto sempre ao meio-dia. Tá? Eu trabalho até o meio-dia na eleição, né?
2: Eu tô na situação também do Ronaldo.
0: Como eu fico até o meio-dia no trabalho, eu saio do trabalho e vou votar. E a minha sessão nesse horário nunca tem fila, né? Salvo esse ano, eu vou me equivocar, mas nunca tem fila.
1: Normalmente é o horário que realmente as pessoas não vão votar, estão almoçando, vão um pouquinho antes e um pouquinho depois, né?
0: Mas é uma questão.
1: É uma boa estratégia.
0: Mas é que também é uma questão logística do meu trabalho, né? Eu preciso trabalhar até o meio-dia, eu saio, porque eleição a gente trabalha aqui na Vang. Aliás, te convido, viu, Lencastre? Domingo acompanha aqui na Vang tudo em vídeo, na tua Smart TV vai poder ver toda a cobertura das eleições aqui na Vang.
1: Não tenha dúvida nenhuma que eu sou um dos tantos que vão estar em audiência com a Vang, com certeza absoluta.
0: Maravilha. Vamos falar de esporte agora, Lancaster.
1: Vamos lá. O Internacional, Ronaldo, o Internacional tomou, a direção do Internacional tomou uma atitude que eu achei interessante. Depois eu vou te dizer qual é a tela que eu tenho aberta aqui no meu computador. Mas primeiro deixa eu dizer que a direção do Internacional tomou uma atitude para os 5 jogos que o Internacional tem no Beira-Rio. Qual foi a atitude? Ninguém paga ingresso se for torcedor sócio do Internacional. E com direito, se não me falha a memória, a levar ainda um acompanhante. O que que quer dizer isso? Antigamente, Ronaldo, jogar no Beira-Rio era um terror para os adversários. Era uma pressão muito grande, era uma panela de pressão, como se chama no futebol. Vinham os times, independente de que time vinha, e a pressão do torcedor colorado fazia com que, entre aspas, os adversários tremiam. Mas eu tenho que te confessar que eu tenho saudades desse tempo. Hoje, pelo contrário, o Internacional neste campeonato tem vencido mais fora de casa do que em casa. Mas eu acho que a decisão da direção do Internacional foi importante. É importante você levar torcedor. Não vai jogar, por exemplo, na quarta-feira que vem contra o Corinthians com 10 mil torcedores no estádio. Se espera com a decisão da direção do Internacional que tenha no mínimo de 30 a 35 mil torcedores. E claro que o torcedor que vai lá já sabe da dificuldade que vai ter o Internacional em campo. E o que a direção do Internacional espera, e principalmente o Abel Braga, que tem chamado o torcedor, e ele tem muito crédito com o torcedor colorado, que vá lá a torcer e não a vaiar, né? Ah, de repente toma um gol do Corinthians, ou vai mal, ou houve uma jogada errada, toma um gol e começa a vaiar 30, 35 mil torcedores, não, né? Porque aí não vai adiantar nada. Essa mobilização, faltando aí 5 jogos do Beira-Rio, eu acho que é importante, e aí, claro, eu quero cumprimentar a direção do Internacional, porque não resta mais nada. Tá devendo um monte, tá quebrado, tá indo para a segunda divisão. Vai resolver uma arrecadação ali de 10 mil, 15 mil torcedores, 500, 600 mil reais, não resolve nada. Porque a ida para a segunda divisão é muito, muito, muito, muito pior do que de repente perder alguma renda nesses 5 jogos que faltam. Então eu tô aprovando aqui, independente daquilo que vai acontecer, da direção, da presença do público nos 5 jogos do Beira-Rio. Com relação ao time, o técnico Batista está modificando alguma coisa e está retirando do time, Ronaldo, parece que está retirando do time Carboneiro. É o melhor atacante que o Internacional tem, mas é preguiçoso também. Eu tenho dito isso sempre. Eu gosto do Carboneiro, porque ele tem velocidade, ele tem chute, ele tem drible, mas é muito preguiçoso. É aquele jogador preguiçoso. E parece que está retirando o time. Bernabé vai para a lateral esquerda, vai jogar com três zagueiros. Alan Patrick volta para o meio. Alejandro vai ser o centroavante. Eu gosto disso, do Alan Patrick voltar, do centroavante, o Alejandro, o outro voltar na posição do centroavante, porque acho que tem que ter o número 9, enfim. Mas não sei se é três zagueiros e tirar o Carboneiro do time. Mas, enfim, é a decisão que o técnico Júlio Batista está fazendo. Para finalizar, Ronaldo, eu tô com a tabela meu computador mostra aqui, sabe o quê? A tabela da segunda divisão 2026. Será que eu tô querendo me acostumar com isso? Ou eu tô só querendo ressaltar que hoje tem jogo na segunda divisão? Atlético Clube Esporte, Novo Horizontino e Goiás. Mas mais importante é amanhã, que o Juventude joga amanhã às 20:45 no Alfredo Jaconi. E o Juventude, Ronaldo, que no meio da semana passada, ainda acho que foi na segunda-feira, nessa semana, venceu o seu jogo por 1-0 fora de casa do América Mineiro, e o Juventude está na segunda colocação com 53 pontos. O Vila Nova de Goiás tem 54, Juventude 53. Os dois primeiros sobem. E depois, até o oitavo, do terceiro ao oitavo, fazem mata-mata para ver quem vai subir, que sobem quatro times. Mas os dois primeiros, hoje seria Vila Nova e Juventude, já sobem direto para a primeira divisão. Será que vai ser o Juventude o representante do Rio Grande do Sul na primeira divisão o ano que vem? A pergunta ainda e vai ficar no ar. Eu tenho a minha resposta e já disse várias vezes e vou repetir. Acho que a dupla Grenal cai e o Juventude tem todas as condições de ser o único representante gaúcho em 2027 na primeira divisão. Era isso, Ronaldo. Bom dia. Voltamos amanhã.
0: 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Agora é 11:18, Jenny. 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
2: Hoje à noite, a partir das 7 horas, inicia a sessão solene da Câmara de Vereadores de Marau em homenagem ao Dia do Vereador. Então, lá na sede do Poder Legislativo. Também no sábado, dia 3, ao meio-dia, terá o 5º Galeto com Massa do Rotary Clube de Marau no CTG Sentinelas do Pago. Os ingressos podem ser adquiridos por R$45 adulto e R$25 o infantil, com os integrantes do Rotary Clube. E no domingo, claro, tem eleições 2026, então a votação fica aberta das 8 da manhã às 5 da tarde e sintoniza na Vang FM 93.7, também no nosso YouTube, que estaremos trazendo todas as informações ao longo do dia para você.
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0: 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A gente já retoma o programa também com as demais informações desta manhã e a participação do ouvinte em seguidinho aqui no programa.
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0: Agora 11:30, de volta aqui na Vanga com nossa comunidade, ainda tem participação do ouvinte ainda aqui no programa também, para trazer na sequência, porque agora tem a Unimov aí, Kelly Felipe, qual a informação?
1: Isso, Ronaldo, voltamos na programação, então eu tô aqui na faculdade de CESURG trazendo informações sobre o vestibular de verão 2026, que já foi lançado, e eu vou conversar aqui com o Leandro Paludo, vai falar um pouquinho sobre isso, sobre o tema também, sobre os cursos, sobre prazos de inscrição. Leandro, bem-vindo à programação do Comunidade.
2: Obrigado, Kelly, obrigado a todos os ouvintes da Rádio Vang, o Ronaldo, e bom dia. Isso aí, estamos mais uma vez falando sobre o vestibular de verão da Faculdade CESURG Marau, né? Está já com inscrições abertas, o vestibular que acontece agora neste mês de outubro, na última semana, o vestibular já tradicional para Marau e para toda a nossa região, que acontece sempre na última semana de outubro, com algumas novidades agora para o ano de 2027, né? Além dos cursos que a Faculdade CESURG Marau, né, já oferece, que são tradicionais aqui para nossa região, com alta empregabilidade, que são os cursos de administração, agronomia, ciências contábeis, engenharia civil, engenharia mecânica, engenharia de produção, e através do Colégio Integrado CESURG, os dois cursos técnicos, né, o técnico em enfermagem e desenvolvimento de sistemas. No vestibular 2027, teremos então a abertura da primeira turma agora do curso de direito, né, um curso novo, que teve a autorização, a publicação da portaria que aconteceu aí nos últimos dias, né, com conceito máximo no MEC. É um curso que vem a somar para a Faculdade CESURG de Marau, para a comunidade de Marau e para toda a nossa região, e inclusive estamos tendo uma ampla procura, né, está superando as expectativas aí a procura pelo curso de direito também.
1: Grande novidade aqui, né, o curso de direito. Leandro, falando então sobre inscrições, prazos, formas de ingresso, o que que a gente pode adiantar?
2: Então, o ingresso, né, para um dos cursos do CESURG, inclusive também para os cursos técnicos, ele acontece através de uma prova única de redação. Esta prova, ela pode ser feita no melhor dia e horário, né? Nós vamos ter as opções durante a semana, no turno da noite, que é no dia 27, 29 e 30, né? No turno da noite, e no dia 31 de outubro, que é no sábado, pelo horário da manhã, daí de forma presencial, para o aluno que queira, então, vir até a instituição e fazer a prova de redação de forma presencial aqui na instituição. O período vai ser possível fazer a inscrição até no dia 30, né? Então, nós já estamos recebendo as inscrições agora, e na primeira semana de novembro, então, a gente divulga o listão, né? Nossos cursos, nós matriculamos 25 alunos por turma, né? Então, sempre gera essa expectativa, esse listão. Tem cursos aí que no ano passado a gente teve mais de 70 inscritos, né? E esperamos que esse ano também tenha, né? Ampliando a região também, né? Importante destacar. Agora, inclusive, eu acabei de realizar uma visita aqui com uma turma do terceirão, né? Nesse ano, recebemos turmas, vamos receber pela primeira vez, no caso, turma de Veranópolis, né? No ano passado, a Faculdade CESURG Marau fez matrícula de alunos da cidade de Veranópolis. Vila Flores, nós já tínhamos alunos, né? E agora, em 2026, fizemos duas matrículas de Veranópolis, e os alunos, né, em contato lá com a galera que estava no segundo ano, agora no terceiro, né? E contaram um pouquinho sobre a instituição, e esse ano as escolas de Veranópolis entraram em contato para vir conhecer. Nos próximos dias vou receber também Veranópolis por aqui, e quem sabe a gente aumente o número de alunos também de Veranópolis. Então, a região muito grande, né, da Faculdade CESURG Marau, Ilópolis, Antagorda, né, temos alunos de Ilópolis, de Antagorda, né, e das outros 29 municípios, por isso que nós conseguimos ter um grande número de inscritos, né, claro, a região, e também as diferenciais da Faculdade CESURG Marau, né? E diversos diferenciais, um deles, o principal, é o professor, né? Um professor que está atuando no mercado de trabalho, com experiência, que sabe o que tem que ser ensinado para o nosso aluno. A infraestrutura, ela conta, com certeza, né? Ter um ambiente aconchegante, um ambiente acolhedor, e que possa proporcionar ao aluno trabalhar de forma prática, isso soma muito, né? Então, se tem um professor com experiência, tu tem um ambiente onde ele vai trabalhar colocando a mão na massa, ele vai aprender muito mais, né? E os diferenciais financeiros da Faculdade CESURG Marau, que são diferenciais que só o nosso modelo de gestão consegue. Nós somos a única instituição, posso falar, do Brasil, que tem a mensalidade fixa. Não conheço outra instituição que o aluno ingressa até ele se formar, não sofre nenhum tipo de reajuste na mensalidade. É, existe o programa de financiamento do PAEC, né, que é próprio nosso aqui, um auxílio que o aluno pode estudar, pagar 50% da mensalidade enquanto ele estuda, e quando ele conclui o curso, ele segue pagando os outros 50%, esse valor fixo também. Então é um super diferencial, né? Para todos os alunos que trabalham, fazem estágio, são filhos de produtor ou os pais têm negócio, os alunos recebem 18% de desconto como uma forma de incentivo para que ele ingresse no mercado de trabalho o quanto antes, e isso soma, né, na instituição, aumenta a qualidade do ensino da instituição, da sala de aula, atender esse aluno que está durante o dia trabalhando. Então, isso faz com que tenhamos um vestibular com bastante demanda, né? E com certeza vamos ter um período de matrícula muito bom.
1: Leandro, quem quiser vir conhecer aqui a estrutura da CESURG, como fazer, qual contato?
2: Agora, né, como eu mencionei, nós estamos recebendo as turmas dos terceiro anos, que daí vem a turma inteira, né? Mas para quem já concluiu o ensino médio, não teve a oportunidade de vir conhecer, ou está 3, 4, 5, 10 anos, 15 anos, né, longe da sala de aula, é só entrar em contato com o nosso time pelo site cesurgmarau.com.br, né, ou pelas redes sociais, ou pelo WhatsApp, a gente agenda uma visita, faz um tour, explica sobre os cursos, explica sobre os diferenciais financeiros, né, explica sobre a futura profissão, né, para que ele possa, né, estar no caminho certo e para construir uma carreira, né, junto com a CESURG.
1: Obrigada, Leandro, bom dia.
2: E eu que agradeço pela oportunidade, né, e todo mundo que estiver interessado, entre em contato com a CESURG. Obrigado.
1: Obrigada. Conversamos, Ronaldo, aqui com o diretor da Faculdade CESURG, o Leandro Paludo, que contou um pouquinho sobre o vestibular de verão 2027, aliás, qual é as expectativas e também com o novo curso, né? O curso de Direito agora. 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
0: Ok, Kelly, agora 23 faltando pro meio-dia, vamos dar uma paradinha aqui no programa, a gente já retoma, tem muita coisa para fazer ainda aqui, a gente já volta com o nosso programa.
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0: Agora, faltando 15 para o meio-dia, a gente retoma aqui o nosso programa Comunidade nesta manhã, destacando sempre esta hora de programa. 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
0: 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Vamos trazer de imediato aqui, gente, estamos também aqui com a participação do ouvinte ainda. Vamos lá ouvir quem está com a gente aqui no programa nesta manhã, hein? Conta aí.
24: Vamos lá. Bom dia, então. Eu também costumo votar pela manhã, mas depois desses relatos eu acho que eu vou à tarde, porque não vai ter ninguém votando à tarde. O meu nome é Andréia Fabiani. Um abraço.
0: Andréia Fabiani, vai pela manhã, mas ela quase se convenceu que vai à tarde.
23: Vai,
0: tá
23: aproveitar.
0: Bom. Vai lá, vai para mais.
25: Bom dia, meu nome é Mara. Eu costumo votar sempre no horário da manhã, porque é melhor, porque a gente não enfrenta muita fila.
0: Tá. Muitas vezes o prazer. É a Mara?
23: Esta é a Mara, ela não mandou o nome por escrito aqui.
0: É, tá bom, então tem mais, né? Tem mais participação.
23: Tem mais uma.
26: Bom dia, eu sou o Marcelo dos Santos. Eu voto na parte da tarde, porque tem poucas pessoas, né? Por eu ser mesário, então assim que dá um espaço, eu faço a minha votação. E o pessoal aí que eu tava escutando, que sempre vota na parte da manhã, vão com paciência, porque são uns quantos votos, né? E o pessoal mais que tem prioridade é eles que vão primeiro, né? Então, o pessoal que vota cedo, achando que vai só chegar lá e sair, dessa vez vai demorar, né?
0: Uhum.
26: Então, um pouco de paciência também, porque o pessoal vai ter que ter paciência mesmo.
0: É, porque justamente serão 6 votos, né?
23: É, 6 votos, então vai alongar um pouquinho.
0: Por isso que a gente tá também aqui ressaltando a importância de você levar a colinha, vai te facilitar, porque tem muita coisa para acontecer na hora da votação, pode vir a questão também do nervosismo, e aí você não vai conseguir memorizar todos os números.
23: É, então, difícil lembrar.
0: A colinha é importante, né? Porque se pegarmos aqui numa sessão que geralmente fica em 300 eleitores, se todos comparecerem, né? A média que está sendo estabelecida aqui é cerca de 1 minuto para cada eleitor. 300 minutos, são 6 horas.
23: É
0: bastante coisa.
23: Bastante.
0: Então tem essa situação aí. Tem mais participação de ouvinte?
23: É, por enquanto, não.
0: Tá bom. Fechou por hoje, né? Agora faltando 11 para o meio-dia. Também destacando aqui, ainda não trouxe informação do mercado agrícola e também da área econômica. para você que acompanha aqui o nosso programa, porque em seguida tem o sorteio, também tem aniversariantes. Agora 10 para o meio-dia. O dólar negociado a 5,19 com alta de 0,49%, o euro 5,86 com alta de 0,12% e a Ibovespa opera em alta de 1,37%. Ainda tem no mercado agrícola soja R$140 a saca, milho R$62 e o trigo R$75. Indicadores econômicos também o mercado agrícola aqui no nosso programa. Vamos de imediato com aniversariantes, depois a gente vai trazer aqui o sorteio ainda do programa. 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
23: Parabéns para o Maurício Severnini, Rafael Bolles, também Michele Andretta, Roberto Colete Pise, Lorizane Tomasi Balin, Júnior Soldá, e são esses.
1: Parabéns também para Roberto Colete Pise, Josiane Cristine Toigo, Salete Felipe Somavila, Flávio Fedana, e também parabéns para Bernardo Beck.
0: Parabéns hoje para o Dorálio Bier, também para Samantha Debona, Tiffany da Rosa, ainda para Liliana Beck, Jonathan Zopi, Loridane Zanco, Caroline Soares, Dirceu Ribeiro Gonçalves, Michele Andretta, também para Salete. Felipe Somavila, Maria Elizabeth Lorenzetti, o Roberto Colete Pise, também parabéns para o Lucas Bisolo, ainda para a Célia Diniz, e também hoje parabéns para o André Júnior Perim, que está aniversariando também nessa data. Parabéns a todos e a todas, e a nossa homenagem especial aqui do nosso Comunidade, sempre para Exatos Laboratórios. 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Destaque final aqui no programa, tem o sorteio de quem participou, contou pra gente que horas vai votar, a maioria vai pela manhã, ficou claro aqui, né? Alguns até pensaram que vão trocar de horário. E aí tá valendo aqui um prêmio especial lá da Batu Imóveis, que é o prêmio desta quinta-feira. Kelly, número de 1 a 20, rapidinho, Kelly.
1: Vou falar o dia das eleições, então, 4.
0: O número 4 é para Cristiane Rigo, né? Cristiane Rigo tá levando então o prêmio especial desta quinta-feira. Cristiane, pode passar na Batu Imóveis para retirar o teu prêmio, né? Parabéns. Ou pelo menos acertar lá com a equipe, né? O prêmio para Cristiane, então, Rigo, que participou aqui no programa. Fechou por hoje.
23: Fechou o programa e voltaremos aqui amanhã no Comunidade.
0: Lembrando que amanhã é sexta-feira, nós teremos também novamente aqui o Comunidade com os assuntos e, é claro, você segue também aqui na programação para ouvir na sequência, né? Também no último programa da propaganda eleitoral no rádio, né? É o último.
23: Amanhã do primeiro turno,
0: esse acaba sendo o último, amanhã então já não tem mais. E aí depois, no segundo turno, né, que tudo indica que sim, aí na semana que vem, no dia 9, é que retorna a propaganda eleitoral. Mas hoje é o último programa que vem na sequência aqui na programação. Uma ótima tarde, até amanhã.
23: Boa quinta-feira, tchau, tchau.
0: Tchau.
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19: Olá a todos que nos acompanham na Rádio Vang. A previsão é de uma quinta-feira de sol e variação de nuvens. Temperatura que varia entre 13 e 16 graus, com vento que predomina do quadrante sul, com rajadas fracas a moderadas durante a tarde. Na sexta e no sábado, o sol predomina, a previsão é de uma sexta-feira de 7 a 18 graus, tempo firme e ensolarado. No sábado, as nuvens voltam a aumentar, até porque tem vento norte, então vai ficar mais abafado, mínima de 10, máxima de 24 graus, e volta a chover no final do sábado, mas especialmente no começo do domingo. E tem alerta, a chuva pode ser volumosa e com risco de transtornos, como alagamentos na região de Marau. Os acumulados projetados hoje pelos modelos indicam 50 a 70 milímetros só entre a madrugada e o turno da manhã de domingo. Portanto, muitos problemas aí se confirmando esse cenário. À tarde e à noite já tem melhorias, o tempo tende até a abrir. Esse domingo marca o início de um período de chuva muito frequente, que deverá predominar nessa primeira metade do mês. Portanto, há uma certa preocupação, porque são muitos dias de chuva, então trechos de serra com risco de escorregamentos e os acumulados altos certamente vão impactar no nível dos rios. Da Metsul Meteorologia, Estel Cias.
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1: O próximo compromisso do Grêmio Marau já tem data marcada e promete fortes emoções. No dia 13 de outubro, jogando em casa com o apoio à torcida, a equipe recebe o União Paraiense de Paraí. A confiança está em alta após mais uma grande vitória fora de casa. No último sábado, atuando em Lagoa Vermelha, o time mostrou muita casa e garantiu um excelente resultado ao vencer o adversário pelo placar de 2-1. Na atual temporada, a campanha segue brilhante. Em 16 jogos disputados, foram 11 vitórias, 13 empates e apenas 2 derrotas. Agora a equipe foca totalmente na preparação para fazer bonito diante de sua torcida e buscar mais um resultado positivo.
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Agora, 1 hora, aqui na Vang no ar, o nosso espaço livre desta quinta-feira, 1º de outubro de 2026, começando um novo mês. Tarde que tem agora um pouco de sol, mas com variação de nuvens, 18 graus a temperatura aqui na área central da cidade. A partir de agora até as 2, você fica com o nosso programa através do rádio, do site, aplicativo e também no canal do YouTube. 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Lá você acessa e pode acompanhar o programa através da Smart TV, do smartphone ou também do computador. São formas de você acessar sempre aqui o nosso programa. 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Agora, 1:03, o Espaço Livre vai com você até as 2, nesta tarde de quinta-feira. Daqui a pouco também teremos aqui a participação da psicóloga Sabrina Mosqueta, que vem às quintas-feiras. Em seguidinho também deve estar chegando aqui para trazer o assunto desta quinta-feira aqui no nosso Espaço Livre. Enquanto isso, eu também aproveito para te fazer um convite especial aí para o próximo domingo. Além de convidar você para ir até os locais de votação e também realizar o teu direito ao voto, e aí você faz a escolha conforme a sua consciência, queremos convidar você também para acompanhar no final de semana a cobertura das eleições aqui na Vang FM. No próximo domingo estaremos com toda a nossa cobertura. Você poderá ver inclusive tudo com imagem, né? Você pode ver na sua Smart TV, no seu smartphone ou computador, o trabalho, seja aqui no estúdio também da reportagem que vai acompanhar a movimentação na externa, vai trazer toda a cobertura com imagem no próximo domingo nas eleições. Então você é o nosso convidado, também nossa convidada, para acompanhar logo cedo, antes mesmo de iniciar a votação. Você já pode acompanhar nossa programação ao vivo no próximo domingo, e que vai se estender até a conclusão da apuração em primeiro turno. Então serão muitas horas de trabalho que você poderá também acompanhar no próximo domingo. A gente vai ter aí certamente de 14 a 15 horas de trabalho para você acompanhar o pleito de 2026 no primeiro turno. Então você já recebe aqui o nosso convite especial também para acompanhar a nossa programação. 1:04, 18 graus é a temperatura aqui em Marau. Nós estamos com você com o Espaço Livre da tarde, que tem agora o sol aqui na região, né? Esse sol que pelo menos deve persistir, deve ficar por aqui até amanhã, sexta-feira, e alguma coisa ainda no sábado. Porém, no sábado, no final do dia, já muda o tempo, deve ter chuva e, por consequência, domingo vai ser um domingo de chuva. Tempo chuvoso pela manhã
e também segue a chuva na tarde e também à noite do domingo. Então, domingo, primeiro do domingo de outubro, será marcado aí por tempo de instabilidade. Vai chover no próximo domingo. E as temperaturas ficarão entre 14 e 22 graus. E no sábado, a mínima de 9 e máxima de 25. Na sexta-feira, a mínima de 8 e máxima de 18. Então, o amanhecer da sexta-feira amanhã deve ser então marcado também por temperaturas baixas, abaixo dos 10 graus. É o que está sendo informado aí pela meteorologia. E ainda para hoje tem essa condição de chegar na temperatura máxima de 21 graus, 22. Estamos agora com 18 aqui na área central da cidade. Então a condição do tempo para o final de semana que se aproxima, e se aproxima inclusive com o dia de votação, domingo de 25. Na sexta-feira, mínima de 8 e máxima de 18. Então o amanhecer da sexta-feira amanhã deve ser então marcado também por temperaturas baixas, abaixo dos 10 graus. É o que está sendo informado aí pela meteorologia. E ainda para hoje tem essa condição de chegar na temperatura máxima de 21 graus, 22.

0: Obrigada, estamos aí para mais uma rodada de bate-papo. Tô catando aqui a minha cola. Não tô achando, mas eu vou achar. Calma, gente, muita tudo calma certo. Nessa hora, muita hora nessa calma. Agora que eu me lembrei que tá no e-mail, não tá no Whats. Pronto. Então...
1: O que vamos falar hoje, Sabrina?
0: Olha...
1: Quinta-feira, primeira de outubro. 91 dias pra terminar o ano.
0: É, domingo tem eleição. É. Eu nunca vi uma eleição tão silenciosa.
1: Mas também tá chata, é entre nós, né?
0: Ah, eu acho que o povo tá cansado,
1: sabe? Tá cansado, né?
0: O povo tá cansado de criar expectativa e se frustrar e os políticos que prometem coisas e não cumprem o mundo da política é muito complicado, assim, porque...
1: E não apresentam propostas, porque hoje a tônica da campanha é dizer que tu é uma ameaça e tu não ajuda, e o outro faz a mesma coisa, dizendo que tu é uma ameaça e tu não ajuda, e esquece os seus próprios valores, e assim vamos.
0: É uma coisa, assim, eu tenho até... Eu tenho medo, sabe, assim, eu cheguei chegou um ponto assim que a gente evita falar para não sentir medo, né? Mas enfim, seja o que Deus quiser, né? Porque
1: consciência para cada um.
0: Ai, que coisa mais complicada. Mas que as pessoas pensem, né? Pensem no coletivo, né? Pensem em todos, não pensem só no próprio umbigo, né? Porque eu acho que é o grande problema às vezes da questão, assim, de alguns é isso, né? É pensar naquilo que é um benefício para si mesmo, né? E não para todos. Mas enfim, vamos lá, vamos rezar para que se escolha o melhor caminho, né? E que Deus ilumine aí as urnas.
1: Isso aí.
0: Enfim.
1: E hoje?
0: Hoje eu trouxe um assunto que é até um assunto vinculado a isso também, né? Eu dei essa palestra em algumas empresas que me chamaram para falar sobre para falar sobre o coletivo, para falar sobre a pessoa, para falar sobre grupos, né? Claro que eu não sou psicóloga organizacional, né? Não trabalho em empresas, mas muitas vezes eu sou chamada assim para fazer uma reflexão, né, para trazer um pouco de reflexão para as pessoas, porque nem todo mundo tem contato com a psicologia, nem todo mundo lê sobre isso, as pessoas vivem muito no piloto automático, e aí se coloca uma expectativa muito grande na empresa, no que a empresa vai fazer, no que a empresa vai falar. Às vezes as pessoas vivem em grupos e não se dão conta do motivo pelo qual estão naquele grupo, né? E isso não é só em relação ao trabalho, né? Isso pode ser em relação aos estudos, pode ser em relação a qualquer grupo, né? Desde da família, do grupo social que você está inserido, enfim, né? Então a gente tem que parar para pensar que conviver com as pessoas não é fácil, né? Mas que você tem que tentar viver em paz. Porque se você não vive em paz, você não vive saudavelmente, você vive uma doença, né? Você vive uma patologia. E aí eu levei essa palestra e aí eu pensei, pá, por que não levar pra rádio também, né? Então, é uma reflexão, assim, sobre o indivíduo. Porque quando a gente vai palestrar em empresa, geralmente fica se falando muito do coletivo, né? Mas como é que eu vou me introduzir no coletivo se eu não consigo nem me entender?
1: Lidar comigo mesmo.
0: Né? Se eu não consigo nem lidar comigo mesmo, se eu não consigo nem saber de onde é que eu vim, né? Então, essa reflexão é sobre você parar para pensar em você, né? E que nem sempre você para analisar os seus próprios pensamentos, os seus próprios sentimentos. Muitas vezes o que acontece? A pessoa fica realmente focada em si, né? Na sua dor. Mas ela não para analisar o que ela está provocando no meio. Ela tá muito mais voltada ao sentimento de vitimização do que no que ela pode estar causando também, certo? Então, eu peço que as pessoas façam uma reflexão do

0: Qual que é a maior quantidade, né? Vamos fazer assim, como se você tivesse uma escala de sentimentos. Qual que é o sentimento que você sente mais ao longo do seu dia? Você sente mais alegria? Você sente mais tristeza? Você sente mais frustração? Você sente mais o quê? O que que você sente mais?
1: O que prevalece?
0: O que que prevalece? Você sente mais raiva? Né? Que tipo de sentimento é que você tem em maior quantidade, maior intensidade? Né? As pessoas não refletem muitas vezes como é que elas estão no dia a dia. Claro, nós que trabalhamos com saúde mental, as pessoas que trabalham com pessoas, muitas vezes estão o tempo todo pensando nisso, né? Mas quem trabalha em ambientes mais burocráticos, né? Em ambientes mais lógicos, nem sempre estão se questionando.
1: Ou viram falar sobre isso, pelo menos, né?
0: Ou consegue falar sobre isso. Principalmente os homens. É muito difícil os homens falarem sobre isso. Né? Você chega numa roda de homens, eles estão conversando o quê? Futebol, agora política. Nunca se chega, é muito raro um homem perguntar para outro homem como é que tu se sente, como é que tu, o que que tu tá sentindo, né? Como que você tá?
1: Não é o universo de conversa.
0: Ah, o cara vai te olhar meio esquisito assim, o que que tu quer saber? Né?
1: Que pergunta é essa?
0: Que pergunta é essa? Né?
1: Vai ser bem assim.
0: E é uma coisa que faz falta, né? É uma coisa que faz muita falta. Então a gente não conhece assim o suficiente, a gente não se conhece o suficiente muitas vezes para detectar da onde que vem todos esses sentimentos que a gente tem, todas as ideias que a gente tem. Né? Por que que eu me sinto desse jeito? Por que que eu penso nisso o dia todo? Por que que eu tenho essa sensação em relação ao meu marido, à minha mulher, aos meus filhos ou em relação aos meus pais? Né? Quantas pessoas tu conhece, Ronaldo, que não conseguem perdoar os pais, né? Que não conseguem aceitar a própria família e ficam muitas vezes naquele ranço, né? Naquela coisa, eu digo que muitos,
1: corrente, né?
0: Muitos se escondem, né, atrás de diagnósticos muitas vezes. Ah, eu tenho o diagnóstico tal, então eu fico escondido ali naquele diagnóstico e eu não preciso me mexer. Ah, eu me comporto assim porque eu tenho tal diagnóstico.
1: Mas isso é uma bengala, né?
0: É uma total, é um escudo, né?
1: É um escudo, uma bengala.
0: É um escudo,
1: né?
0: é um escudo para não precisar se movimentar. Então eu não preciso me movimentar, eu fico aqui porque eu tenho isso. Ou muitas vezes você vê pais que dizem assim, isso é dele, e o dele tem 3 anos de idade, né? Como assim?
1: 3 anos.
0: Né? Né? Então a gente tem que entender que nós somos fruto daquilo que fizeram conosco, né? Eu sei que parece repetitivo falar isso, mas as pessoas incrivelmente não refletem sobre isso. Todo lugar que tu vai e que eu falo sobre isso, sempre tem algumas pessoas que ficam me olhando assim, nunca tinham analisado. Claro, nós que fazemos terapia, pra nós é uma coisa muito assim, óbvia.
1: É
0: muito óbvio. Ah, é óbvio que eu sei de onde vem isso. Mas você pega as pessoas que nunca tiveram essa experiência que tu tem, que eu tive fazendo terapia, e elas nunca pararam pra pensar. E tem muita.
1: E ficam surpresas quando ouvem falar do assunto.
0: Exato. Às vezes você diz assim, mas meu Deus, eu dou risada às vezes sozinha, porque eu digo assim, ai meu Deus, eu repeti as mesmas coisas hoje várias vezes, né? Que coisa cansativa, que pra mim fica tão óbvio, é tão certo, né? Até eu já comentei aqui na rádio que muitas vezes eu preciso me dar conta que aquele paciente que está iniciando o processo terapêutico, ele não está no meu ritmo. Eu preciso voltar lá atrás, no ponto inicial, para começar o processo.
1: Se dá conta, né? Que o óbvio tem que ser dito, né?
0: O óbvio tem que ser dito, tem que ser desenhado, principalmente para os nossos adolescentes. Eu atendo muito adolescente, muito mesmo, e eu dou risada com eles, assim, porque eles estão naquilo, né? Naquela raiva, naquela coisa, e daí eu digo, tá, isso vem da onde? Isso vem da onde? Essa raiva, né? E o adolescente, cara, o adolescente é muito esperto. Ele sabe de onde vem, né? Só que a questão é, muitas vezes, o que que tu faz com aquilo? E eu fico louca, assim, Ronaldo, eu fico frustrada, é a palavra certa, quando eu consigo mapear o que tá acontecendo naquela família, assim, e você vê, assim, o quanto alguns membros da família seguem boicotando o processo de melhoria, né? Então, às vezes, você chega para um pai, para uma mãe, assim, e fala assim, olha, eu gostaria de fazer um exercício com você. Eu gostaria de iniciar a nossa terapia te pedindo para um favor. Vamos ver se tu consegue. Tá, o que que é? Aí eu digo assim, eu gostaria que você não batesse mais os seus filhos, é possível? A pessoa te olha assim, né?
1: Como assim?
0: Né? Ou você diz assim, olha, bater não, né? Bater não... Tá errado. Ah, mas só para depois que eu bato. Mas, gente... Sério isso? Ainda tem isso? Às vezes eu fico pensando, né? E tem, Ronaldo. Tem muito. Tem muito.
1: Nessa crença que é assim que se corrige.
0: Na crença de que é assim que se corrige, porque eu apanhei. E porque,
1: foi assim que eu aprendi.
0: E foi assim que eu aprendi. E eu tô aqui. E eu não sou uma pessoa ruim. E eu tenho... E eu amo e respeito os meus pais. E por aí vai todas as justificativas disfuncionais, como eu digo, né? Então, assim, você tem que entender que você precisa fazer a experiência. Você precisa fazer a experiência do diferente. Ah, mas aí como é que eu faço isso? Fazendo?
1: Fazendo. Vamos voltar já agora, 1:18 aqui na Vang, tem o nosso Espaço Livre, que vai com você até as 2 hoje, com a psicóloga Sabrina Mosqueta, com esse tema que a gente traz aqui no nosso programa, que tem a ver com comportamento.
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0: Agora é 1h23 aqui na Vang, tem um espaço livre, a gente retoma o nosso programa. 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Tem hoje aqui a participação da psicóloga Sabrina Moschetto, que trouxe esse assunto, mediante sim uma palestra que vai para o universo organizacional, mas também do olhar para si, né? Para compreender, inclusive, os seus sentimentos. E gostei aqui dessa pergunta, que fica para a gente pensar hoje e nos próximos dias, meses e anos, né? Qual é o sentimento de maior intensidade diária que você tem?
1: Exatamente.
0: É mais triste? É mais alegre? É irritado? É raivoso? E aí vai entender por que tem esse sentimento que te domina durante o dia, né?
1: Sabe que as pessoas, às vezes, elas vivem, né, uma patologia, uma psicopatologia, né, uma doença emocional, né, uma doença psicológica, a vida toda, e não se dão conta de que aquilo é um sintoma de algo. Elas acham que aquilo é uma condição.
0: É o jeito de ser.
1: Ah, é o jeito de ser. E, na verdade, não. Na verdade, você está vivendo erroneamente, você está vivendo errado. Como é que uma pessoa não vai ter paz, não vai ter sossego, não vai ter, né, aquele sentimento de alívio, de plenitude?
0: Passar, né, o dia inteiro gritando em casa, por exemplo.
1: Tem gente que passa. Tem gente que passa o dia inteiro irritado.
0: Gritando.
1: Gritando.
0: Reclamando.
1: Reclamando, xingando, azedo, né? E eu acho assim tão, tão triste isso, porque você não tem um dia de sossego.
0: Nunca tá em paz.
1: Nunca tá em paz. Será que isso é normal? Você tem que questionar se isso é normal. Né? Isso não é normal. Claro, é óbvio que a gente tem coisas que a gente vivencia, né? Vários problemas que a gente vivencia ao nosso dia, né? No nosso dia. Muitas vezes a gente tem falta de vida social, né? Muitas vezes a gente tá sem amigos. Muitas vezes a gente tá vivendo sobre estresse, né? Sobre cobrança. Cobrança no trabalho, cobranças, né? A gente tem essa questão do estresse, né? Às vezes você tem lá um diagnóstico de alguma coisa, né? Ou você marca seus exames e começa a ter que ir no médico, e isso tudo vai gerando estresse, né? Muitas vezes se vive conflitos familiares, né? Você descobre aí, às vezes, uma traição, às vezes você tem um filho que tá com problema de droga, ou você usa, ou, enfim, né? Ou você usa alguma substância química e isso gera conflito familiar, enfim, né? Então, quantos conflitos familiares a gente pode estar aí vivenciando? O excesso de trabalho, ou até mesmo a falta do trabalho, né? Hoje em dia é um causador assim absurdo de estresse, né? O excesso de trabalho, né? Quantas pessoas a gente sabe que sofrem de burnout ao longo do ano, né? E burnout, para quem passou por um burnout, sabe o quanto é terrível passar por um burnout, né? A questão das brigas, como tu disse, né? Quantas pessoas passam o dia inteiro brigando, briga no trabalho, briga em casa, né? E tá sempre naquela, no ranço, né? Tem as questões de violência, violência psicológica, violência física, violência sexual. As questões das advertências, a gente vive num mundo que se dá muita advertência por pouca coisa, e isso é um gerador de estresse imenso. É os mimizentos, né? Como a gente diz. Então, é muita advertência. Eu vejo até, eu atendo alguns professores, né? E eu digo assim, gente, que difícil ser professor, né? Porque você tem, como é que é aquela frase? É, muitos deveres, não, muitos direitos e poucas obrigações, é, né? Então, às vezes você vê assim isso em todas as áreas. Então, às vezes você tem lá uma situação no teu dia a dia, que pro professor é uma situação corriqueira do dia. Criança cai e rala o joelho na escola, né? Vai ter aquele pai, aquela mãe que vai dizer, ah, tá, caiu no pátio, tudo bem, machucou o joelho, vida que segue. Vai ter aquele pai, aquela mãe histéricos, que a professora não estava olhando para o filho dele.
0: E se bobear, vai querer, né, que paga até os dias para ficar em casa do pai e da mãe depois,
1: ai,
0: né?
1: Ai, sabe, assim, ó. Então a gente tá vivendo num momento, assim, de estresse em relação a isso. Absurdo. Absurdo. E aí, que eu percebo, né? Tem o contrário disso. Daí, neurotiza o coitado do professor. Porque aí tem aquele pai, aquela mãe que entram em colapso se o filho aparece em casa com um arranhão, né? Ou se o filho chegar em casa com a bunda assada. Porque a criança vai no banheiro muitas vezes na escola e não se limpa direito.
0: Sim.
1: Porque não quer perder tempo, porque quer brincar.
0: Tá intenso o negócio, né?
1: E aí não se seca direito, chega em casa, reclama que tá assado. Vai a mãe no colégio. A professora vai olhar bunda por bunda pra mandar pra casa? Não dá tempo. Eu dei aula, eu sei como é que é. A gente não consegue. São 20 crianças, 15 crianças, às vezes até mais numa sala, né? Às vezes você não vê. Às vezes a criança foi no banheiro na hora do recreio, voltou pra sala, tu tem ali um trabalho pra fazer, uma matéria pra dar, Deus o livre se tu não dá a matéria, isso é outra reclamação. Tu vai ficar conferindo a bunda de todo mundo? Não vai conferir a bunda de todo mundo. Né? Daí vem lá a mãe, ou
0: que
1: faz um
0: não cuida
1: questão.
0: Do meu filho.
1: É, tá fazendo o quê no colégio que não cuidou, que meu filho veio assado pra casa. Né? Então, assim, e aí gera o outro viés da história, né? Que é a professora chata, que daí a professora, tudo ela fala pros pais. Olha, aconteceu isso. Aí o pai vai.
0: Neurótica
1: lá,
0: já, né?
1: Aí o pai, o outro pai que não reclama, vai lá e diz: meu Deus, professora chata.
0: Não aguento mais a professora, tá neurótica.
1: Mas a professora tá neurótica. Por quê? Né? Cara, tu não vê isso acontecendo? É uma coisa assim, ó. Eu dou risada às vezes, eu que sou uma mãe light.
0: Esse foi boa, né?
1: É. Eu que sou mãe light, assim, que não dou muita bola pra essas coisas, né? Eu não sei se é porque eu tenho três crianças, tive três crianças tudo junto, assim, então tinha coisas que eu nem, né? Mas eu acho, assim, que essa questão, por exemplo, de advertência, né? Fiquei pensando nisso, porque essa semana eu atendi uma professora. E ela falou isso da bunda, né? Ela disse assim: gente, como é que eu vou olhar 25 bundas antes de levantar pra casa?
0: E tu sabe que isso é tão grave, que a gente sabe de histórias, né? É, que, por exemplo, a criança foi pra escola, se eu não tô equivocado, é educação infantil.
1: Uhum.
0: A criança brincando, essa questão toda, e é óbvio, né, que a criança daqui a pouco vai cair. Né?
1: Óbvio, minhas todas caíram no colégio.
0: Ela acabou caindo e fraturou o braço.
1: Sim, acontece, criança.
0: E o município acabou auxiliando com todo o atendimento para essa criança,
1: claro.
0: E tal.
1: Uhum.
0: Mas parece que com o passar do tempo, depois teve um pedido para pagar as horas para a mãe ficar em casa com a criança, porque a criança não podia frequentar a escola.
1: Ai, confusão. Meu Deus, confusão.
0: Todo o suporte que foi dado para a criança médica não foi suficiente.
1: Sim, sim. Mais isso.
0: Mais isso.
1: Eu nem sei o que dizer. Cara, eu não sei, no meu mundo isso não existe.
0: Mas tem.
1: Tem.
0: É, essa é uma história de tantas outras que tem, né?
1: Claro.
0: Sem contar com as histórias, tem acusa a pessoa que não cuidou porque caiu.
1: É. Né? Tu sabe que eu tive.
0: Porque o coleguinha fez isso, né? Porque o coleguinha fez
1: isso. Não, eu tive uma experiência na minha vida, assim, ó, da minha mais velha. Ela, primeiro, segundo dia de aula na vida dela, tinha 2 anos, né? Chegamos na escola, aí eu fui, mostrei a escola pra ela, e aí eu falei: filha, ó, tem o parquinho. Aí ela quis ir no parquinho. Aí nós fomos no parquinho, e tinha um escorregador no parquinho, e ela subiu a escada, eu fiquei meio cuidando dela subindo a escada, e ela desceu o escorregador. Só que ela desceu o escorregador tão rápido que quando ela chegou, e ela já tinha descido de escorregador muitas vezes, né, naqueles 2 anos de vida, ela já tinha descido várias vezes escorregador, e ela foi descer o escorregador assim, e aí ela fincou os pezinhos no chão e virou, e a escola era aquela brita bem fininha,
0: pó de brita.
1: É. Bom, ela ralou a boca, o nariz, a testa, fez aquele na cara, assim, né? Na minha frente, né? E aí, pô, você pensa, ah, agora a guria não fica no colégio nunca mais. Aí fui lá, lavei a cara dela, limpei, dei uma raladona. Assim, eu falei, ah, filha, acontece, vamos lá de novo, vamos de novo. Agora vê, quando você descer, você
0: não
1: dá,
0: repete
1: uma,
0: aquele...
1: dá uma segurada na velocidade, você desceu rápido demais. Tá bom, mamãe, aí voltamos no parquinho da escola, e aí ela desceu, aí pegou o traquejo do escorregador. Acho que era um escorregador de alumínio, e aí era muito veloz, né? Mas aí suponhamos que isso tivesse acontecido sem eu estar junto, né? E a coitada da prof ter que me entregar a criança com a cara toda ralada, né? Eu fui prof.
0: Já tá apavorada.
1: Eu fui prof. Gente, é horrível. É horrível, porque tu não sabe a reação que o pai e a mãe vão ter quando enxergar. Eu tive alguns pais, assim, sensacionais, mas eu tive outros pais muito estressados. Né? Então a gente tem que cuidar isso, né? Porque esse quando eu digo que esse estresse não é só de um lado, ele é um estresse contínuo. Então vamos imaginar
0: contagia,
1: essa situação,
0: né? E contagia.
1: Então, foi o que eu falei, um pai e uma mãe muito neurotizados neurotizam o professor.
0: E tu imagina?
1: E o professor neurotiza o outro pai que não tá estressado, e aquilo vai virando uma bola.
0: E sem contar o seguinte, imagina os grupos de WhatsApp de pai e mãe.
1: Ai, não, Deus livre, teu rosto. Graças a Deus, hoje eu tenho um grupo de mães. Mas que a gente não se fala.
0: Onde é aquele grupo de WhatsApp de pai e mãe que é uma confusão?
1: Nossa, eu detesto.
0: Um larga a pimenta, o outro vem com o fogo e tudo mais.
1: Eu detesto. Eu tento não entrar, assim, porque eu digo, gente, é muito complicado, porque cada um vai ter uma forma de ver a situação, de administrar a própria casa, educar os filhos, enfim, né? Só que tu tem que preparar os filhos para uma vida social. Né? Então você tem que adaptá-los, enfim, não é? É muito complicado.
0: Ou da professora, né? Naquele grupo, né? Porque ela não tá no grupo, aquele grupo ela não tá professora, né? Geralmente.
1: Tu sabe que eu tive um grupo, agora não tem mais, né? Mas eu tive um grupo que era sensacional, porque uma das mães do grupo era a diretora da escola.
0: Ei.
1: Então ali meio que não, morria o assunto, entende? Porque como é que tu vai ficar ali também botando a coitada ali? Ela é mãe, né? Naquela situação. Chato pra caramba, né? Mas eu, graças a Deus, assim, eu posso falar, todos os grupos de pais que eu participei até hoje, das minhas filhas, assim, sempre foi tranquilo.
0: Na boa.
1: Sempre foi tranquilo, sempre foi sossegado, todo mundo sempre se deu bem, assim, então nunca teve nenhuma treta feia, assim, nem
0: sorte
1: nada.
0: Sorte tua, hein, Sabrina, porque tem grupo por aí que não é assim.
1: Não, né? Não. E o único grupo que eu tenho hoje, assim, de pais, a gente não, o pessoal só fala, assim, o estritamente necessário, alguma coisa da escola, e é isso, sabe? Não tem, assim, não tem nada impressionante. Nem sei a última vez que a gurizada se falou ali. Acho que foi na festa junina, pra
0: quase
1: ter uma ideia.
0: Quase silenciou o grupo já.
1: Não, eu acho que foi na festa junina a última vez, que foi pra organizar quem que ia ajudar na escola com a folia lá da festa junina. Mas, se não, não tem. Até porque a escola, pelo menos a escola que as minhas filhas estão, tem uma comunicação muito boa com os pais. Então, não precisa, assim, ter esse auê todo, né? Mas eu acho que é coisa, assim, de quem tá iniciando na carreira de pais, né? Como eu digo.
0: Vamos voltar já com o programa. Agora faltando 23 para as duas. Aqui na Vang tem espaço livre.
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0: Agora 1h42, aqui na Vang tem espaço livre, faltando 18 para as duas. Programa que vai até as duas nesta quinta-feira. 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Tem hoje aqui a participação da psicóloga Sabrina Mosqueta e o assunto desta quinta-feira tem a ver esse tema, né, referente a Sabrina, a olhar para si, né, com relação aos seus sentimentos, né, sim, pensar no coletivo, mas também olhar para si. Aqui olhar para si não é ser individualista, né? Não é ser egoísta.
1: De maneira nenhuma,
0: né?
1: De maneira nenhuma. É olhar para si de uma forma no contexto do grupo, né?
0: Isso.
1: A gente não tem como ter um conceito de neutralidade, né? Como a gente falava agora dos pais, né? Das escolas. Pegamos a escola como um exemplo, mas
0: tem
1: pode...
0: Tem tantas outras, né?
1: Mas podemos colocar isso no trabalho, né? Podemos colocar isso em outros grupos de pessoas, né? Vamos pensar num grupo de amigos. Cada pessoa tem um papel num grupo de amigos. Tem o que organiza a festa, tem o que fala besteira... Tem o que é o queridão de todo mundo. Sempre vai ter... tem aquele que toma a frente, toma as iniciativas.
0: É líder.
1: Né? É o líder. Eu lembro que a gente fez uma viagem o ano passado com um grupo de amigos, né? E aí os guris queriam que a gente organizasse a viagem. Daí teve uma hora que eu falei assim... Ai, gurizada, desculpa, assim, parece que a gente... Fica querendo mandar, né? Mas não é isso. E aí se fez uma reunião e a gurizada disse assim: não, a gente. Vamos fazer. A gente. Vocês têm que entender que a gente quer que vocês mandem. Tipo, porque nunca ninguém tinha ido viajar para esses lugares, né? Nós já tínhamos ido, por isso que nós estávamos organizando a viagem. E aí eu disse: não, então tá. Então, porque senão fica aquela sensação, assim, de que tu tá querendo.
0: Comandar só.
1: E eu acho muito complicado, às vezes, num grupo de amigos, por exemplo, para não ficar uma sensação, assim, de antipatia, né? Então, o quanto, às vezes, você tem que cuidar o lugar que você ocupa.
0: Sim.
1: Num grupo, né? Para não ficar aquela sensação desagradável, né? E, infelizmente, nem todo mundo para analisar o que está colaborando. Né, para que aquilo esteja acontecendo. Então, a ideia de parar para pensar em si, né, é pensar primeiro em si, depois no coletivo. Eu não posso querer que a empresa que eu trabalhe faça um milagre se eu não faço a minha parte. Né? Se eu não dou um sorriso, se eu não sou uma pessoa que me faço agradável, colaborativa, né? Eu não posso só exigir que a empresa olhe para mim, para aquilo que é o meu. Eu conversei com uma empresária daqui de Marau ontem de manhã e ela se queixou assim, né? Da dificuldade de conseguir funcionários,
0: né? Mão de obra.
1: A mão de obra. E aí ela disse assim: Sabrina, é impressionante porque até mesmo as pessoas que vêm de fora do país, que estão aqui para sobreviver, porque não tinham mais como estar no seu país, né? Até estas pessoas são difíceis muitas vezes de tu conseguir lidar, né? Pensando assim que elas vieram para cá, muitos são refugiados dos seus próprios países. E elas precisam sobreviver, elas precisam se manter.
0: Recomeçar
1: a vida aqui. E muitos apresentam muitas vezes um descaso com a importância muitas vezes de você se manter numa harmonia, de você conseguir... né? Eu penso assim que o trabalho, ele tem uma representação de sobrevivência.
0: Sim.
1: Né? E aí, então assim, não falando das pessoas que vêm de fora, mas fazendo esse comparativo, assim, qual que é o objetivo de você trabalhar? O que significa para você trabalhar? É ganhar dinheiro? É sobreviver? Ou não? qual é o significado que o trabalho
0: qual
1: tem?
0: Qual o teu propósito no trabalho?
1: Isso. E aí, quando você abre, às vezes, as portas da tua empresa para pessoas que você pensa assim, ah, não, essa pessoa, ela precisa trabalhar, porque ela precisa sobreviver. E você se depara com, muitas vezes, com esse perfil, assim, aí, ou criando encrenca, né? Ou sendo uma pessoa difícil no ambiente, você fica se questionando quanto empregador, né? Ah, mas eu tô aqui dando uma chance, uma oportunidade para essa pessoa e ela não consegue representar, gratidão daqui a pouco pela oportunidade que está sendo dada a ela. Daí que eu questiono. Essa pessoa, ela consegue olhar para dentro dela e entender o que ela está fazendo ali, o porquê que ela está desse jeito, né? Comece pelo porquê. É bem isso aí.
0: Isso que é um livro.
1: É sensacional.
0: Chamado Comece pelo Porquê.
1: É disso que eu estou falando.
0: É isso aí.
1: É disso que
0: eu estou
1: falando.
0: Por que eu estou aqui?
1: Por que eu estou aqui? Por que eu estou nessa empresa? Por que eu estou nessa faculdade? Por que eu estou nesse grupo de amigos? Por que eu estou desse jeito na minha vida?
0: Por que eu consumo assim?
1: Por que eu consumo assim? Por que eu consumo isso?
0: É isso aí. Né?
1: Então, é isso que eu estou tentando trazer aqui. É muito mais, eu acho assim, muito mais concreto, né? O resultado de quando o indivíduo olha para si, para depois ele entender o coletivo, do que a gente ficar só olhando o coletivo.
0: Vou recomendar aqui, Comece pelo Porquê, é o nome desse livro, tá?
1: Comece pelo Porquê, é isso aí. E assim, é um desafio ser empresário nesse país, né? Até porque é um país que come o empresário pela perna.
0: A carga tributária é pesadíssima, né?
1: É um absurdo, enfim, mas a gente, infelizmente, tem um governo que adora dar emprego para pessoas que, enfim, né? Nós precisamos pagar o salário dessas pessoas, né? De alguma forma. Ai, meu Deus, chega até a dar uma coisa. E, então, assim, a gente tem que questionar, assim, o que eu tô fazendo, né? Como é que eu tô agindo? E isso não é só no trabalho. Isso é em casa também. É no dia a dia da gente, né? A gente, às vezes, tem... chega em casa, tá lá o marido meio com uma cara séria. Em vez de você reagir já a isso, né? Para, observa.
0: Não precisa falar, né?
1: Não fala nada, que cara é essa? Pronto. Se não tava com a cara, já ficou.
0: Meteu fogo na gasolina.
1: Putz, já meteu lenha na fogueira, né? Então e com os filhos é a mesma coisa, né? Às vezes as crianças chegam agitadas da escola, falando, gritando, e, né? Lá em casa eu costumo dizer pra elas, quando elas entram em casa, assim, eu digo, Deus, chegou em casa, vamos baixar o volume, porque eles vêm do colégio, como o colégio é um lugar muito barulhento.
0: Em alta rotação,
1: chega em casa... virado no giraia, que nem eu digo, né? Aí eu digo, opa, desacelera aí, fala mais devagar, né? Às vezes estão falando com a gente na hora do meio-dia, assim, contando uma história, eu às vezes nem entendo o que falaram tão rápido que eu nem consigo entender.
0: Tão intenso aquilo, né?
1: Aí eu digo, calma, fala mais devagar. Ai, mãe, tu não entende. Não, filha, eu não entendi o que você disse, não é que eu não entendi o contexto. E eu falo muito isso pros pais, né? Quando você tá conversando com o seu filho, você é o adulto da história. Como é que você tá conduzindo com o seu filho?
0: Tá no grito?
1: Tá no grito? Tá no mesmo giro que ele, né? Os pais se perdem muito nisso, né? Mas por quê? Porque não se conhecem. Porque nunca pararam para pensar em si mesmos, né?
0: Isso se chamaria inteligência emocional?
1: Isso aí. A pessoa inteligente emocional, na verdade, ela consegue ter, assim, uma perspicácia, né? No sentido, ela avalia o ambiente com mais facilidade.
0: Mais ponderada.
1: Ela pesca mais fácil, a pessoa com inteligência emocional, ela sente, ela decodifica o que está acontecendo, sabe? Ela consegue fazer isso com rapidez, assim.
0: E toma a melhor decisão.
1: Aham. A pessoa que não consegue ter, que não tem a inteligência emocional, ela geralmente age muito por impulso, ela é muito rápida no sentido que...
0: Mas explode fácil.
1: É isso. É uma outra velocidade, assim, é uma velocidade às cegas.
0: Um tanto inconsequente.
1: É. Vamos, dá para fazer uma analogia assim, ó, duas montanhas russas que correm na mesma velocidade, só que uma no escuro e a outra não.
0: Mais ou menos assim.
1: É. No escuro ela só tem aquela sensação assim da montanha russa.
0: Não vê nada.
1: Só a sensação.
0: É.
1: E não consegue enxergar o que vai acontecer. E a outra não, a outra tá na velocidade, mas ela tá curtindo, ela tá vendo o movimento, ela tá sabendo o que tá acontecendo. Ela tá antecipando, opa, tem uma lomba ali pra frente, ou tem um looping. Uhum. Ela consegue antecipar. E a outra não antecipa nada.
0: Isso se chama inteligência emocional.
1: Isso aí. É tu conseguir ter a pegada rápida e a saída rápida da situação também.
0: E aprenda até a calar a boca, né? Inteligência emocional.
1: Mas a inteligência emocional muitas vezes faz a gente ficar em silêncio. Total, absoluto. Né? E eu
0: não
1: acho
0: vale
1: engraçado.
0: Não vale a pena entrar nessa disputa, né?
1: Não. Ai, mas assim, a inteligência emocional, ela não tem a ver com maturidade, né?
0: Mas são irmãs, né?
1: A maturidade eu diria que é o melhoramento de tudo, né?
0: São primas, então?
1: É o melhoramento de tudo, mas a inteligência emocional, sim, você pode ter uma criança com uma enorme de uma inteligência emocional. Né? Eu adoro falar do meu sobrinho, né? Eu tenho um sobrinho de 5 anos que ele tem uma inteligência emocional sensacional. Tá? A minha filha mais velha é surpreendente, assim, como ela é rápida, assim, na pegada das coisas.
0: Na leitura.
1: Na leitura. Desde pequena.
0: Leitura de mundo, né?
1: Desde pequena, assim, desde pequena. Ela cansou de me dizer umas coisas, assim. Eu conto pra todo mundo essa história, eu acho tão bonitinho, que quando ela tinha 5 anos, ela me convidou pra conversar. E aí eu falei, tá. Eu sempre conversei com ela desde que ela nasceu, desde a barriga, né? E aí eu falei, tá bom. Daí eu fui no quarto dela, assim, ela virou, tinha duas cadeirinhas de plástico, assim, ela virou as cadeirinhas uma de frente pra outra. Eu pensei, meu Deus, o negócio é sério. E aí sentei ali.
0: 5 anos ela.
1: 5 anos ela tinha. E eu sentei, assim, ela cruzou a perninha, assim, botou a mãozinha e disse, então, mãe, como é que foi seu dia? E eu, meu dia foi assim, foi assado, contei mais ou menos o que eu tinha feito. E ela, falei, e o seu? Então, mãe, aí ela queria me contar um problema na escola. Então, mãe, aconteceu um problema na escola. E aí ela começou a contar do problema da escola. E eu, assim, na minha soberba de mãe, né, o que eu fiz? Atropelei ela, né, eu quis já concluir o assunto
0: encerrar
1: e já dar a conclusão daquilo e tal. E ela parou, cruzou os bracinhos assim, bem séria. Mãe, você não tá me escutando. E eu, putz, grila. E eu, desculpa, não tô mesmo. Tá, filha.
0: Continua.
1: Aí me posicionei assim, aí deixei ela falar. E até hoje ela é assim, ela vai fazer 18 anos agora, né? E até hoje ela é assim. Ela tem que conversar sobre o assunto, ela tem que esgotar o assunto, né? A minha do meio é a mesma coisa, a minha caçula é que menos papeia, assim. Mas às vezes ela, mãe, preciso trocar uma ideia. Tá bom, aí eu vou lá, né? Aí todas elas têm isso, assim, que a gente criou com ela. Eu criei muito isso com elas, né? Paulo também, mas eu criei mais, assim, acho que por ter tido isso do meu pai, né? E aí eu digo que a gente traz tudo da nossa família. Eu converso com elas até esgotar, até a última gota, assim. Filha, ficou dúvida? Tu ainda tá com algum sentimento estranho? Não, mãe, agora já sei o que eu vou fazer. Ah, não, tá, já entendi, sabe? E sempre assim, sempre a conversa até eu ver que a coisa alinhou, né? Então eu acho que a gente, quanto pai e mãe, a gente educa a inteligência emocional dos nossos filhos, A gente estimula essa inteligência emocional.
0: Que vai levar para fora de casa,
1: que
0: né?
1: Que vai levar para
0: trabalho, para escola, para a vida profissional depois.
1: Isso aí,
0: né?
1: Isso aí. Uma vez eu adorei o que a diretora do Taburi me disse. Que eu liguei pra ela e professora Raquel, né, Ferlinha, uhum. Adoro ela, amo de paixão, e aí eu liguei pra ela e falei, amiga, como é que estão as gurias, né, eu me preocupo assim com comportamento, se tiver um comportamento que não tá legal, tu me avisa, né, tu sabe que eu pego duro aqui em casa e tal, tal. E ela deu uma gargalhada e ela me disse, vai, nem sei por que tu te preocupa com elas, e eu disse, não, me preocupo, porque Deus o livre, né, não admitiria delas agirem de uma forma errada. E aí ela disse, tu conseguiu uma façanha, tu criou 3 líderes, cada uma obviamente com o seu perfil, né? O que que ela quis me dizer? Que eu tinha filhas capazes de se defender, capazes de se gerenciar, capazes com autonomia bacana, uhum. que elas não ficavam dependendo, que elas não tinham assim bloqueios. Claro que elas têm suas dificuldades, é óbvio, né?
0: Todo mundo tem, né?
1: Às vezes alguma matéria é mais difícil, às vezes acontece alguma situação com algum colega, enfim, com algum professor, né? Elas vêm para casa meio interpretaram errado a situação, eu digo, não, só um pouquinho, vamos avaliar isso aqui, né? Mas assim, tranquilo. Eu lembro de uma professora de ciência sensacional, a Prof. Tini, ela me disse um dia assim, eu e a fulana ali, que é uma das minhas, a gente tem alguns embates, mas eles são bons. Ai, meu pai do céu, o que que são embates bons, né? Aí eu, tu me avisa se esses embates não ficarem mais bons. Não, pode deixar que eu te aviso, né? Então, às vezes aquele filho que tem os embates, né? Como disse a prof, nada mais são filhos com uma capacidade argumentativa. Essa minha filha que ela disse que ela tinha alguns embates, essa minha filha quer fazer direito. Ela quer ser advogada, né? Eu digo, ó, ela já tá mostrando
0: o perfil dela
1: desde a adolescência, desde já.
0: E a própria vocação, né? Profissional surge ali, né?
1: E aí sim, aí ela entrava em embate com a prof, ela questionava a prof, na verdade, né? E a prof tinha que retornar pra ela, né? Então, como é importante também tu, quanto professor, né, ou quanto liderança numa empresa, ou enfim, você ter uma capacidade para estar naquele cargo. Você tem que ter capacidade para ocupar aquele lugar.
0: E essa capacidade, né, também faz essa leitura de entender que tu não tem que punir essa posição de ser, porque daqui a pouco tem um talento surgido aí, tu não tá enxergando ele como líder.
1: Exato,
0: né?
1: Exato. E aí eu volto lá no começo da minha fala de hoje. Se eu não me conhecer o suficiente, como é que eu vou conseguir separar, por exemplo, o que que é um embate de um aluno questionador,
0: uhum,
1: para um aluno que está me ofendendo, que está me desorganizando emocionalmente.
0: Deseducado, né?
1: Exato, né? Quantas vezes você vê professores, né, diretores de escola, ou você vê pessoas em cargos de liderança, né, chefias de setor, que se desorganizam, que se desestabilizam completamente quando são desafiados de alguma forma, né? Por quê? Porque não se conhecem o suficiente. Né? Porque se você se conhece o suficiente, você vê, por exemplo, que você não tem um perfil para estar num cargo de liderança, você não pode aceitar o cargo de liderança. Você vai ser massacrado.
0: Vai sofrer.
1: Né? Então, o ponto que eu falo nessa palestra do conviver e viver em paz, né, é você conviver com as pessoas e você viver em paz. Você tem que estar em paz nesse convívio, senão você vai adoecer, você vai sucumbir à pressão do ambiente.
0: E aí vai poder chegar em casa com a consciência tranquila e dormir com aquele travesseiro leve, né?
1: Ah, coisa boa, né?
0: É bom aquele travesseiro.
1: Precisar,
0: né?
1: Você não precisar pensar que no outro dia tem toda uma batalha de novo. Né? Então, às vezes, algumas pessoas até me procuram assim para saber se aceitam ou não determinadas promoções. Eu às vezes sou muito sincera com meu paciente. Às vezes eu digo, olha, quando eu acho que a pessoa não tem o perfil, eu falo, eu digo, olha, eu não sei se tu tem perfil para assumir essa responsabilidade. Eu lembro de um caso de um paciente que estava muito chateado, que tinha uma promoção na empresa, né? Tinham dois cargos, eu acho que era para que ele podia subir para qualquer cargo. Um cargo era mais técnico e o outro cargo era de gestão de pessoas, né? De liderança de equipe. E o superior a ele disse que para esse aqui, né, para o de gestão de pessoas, ele não poderia ir, porque ele não tinha gestão. E ele ficou muito irritado, muito bravo.
0: Se incomodou.
1: E aí ele veio no consultório me contar essa história, né? E eu disse pra ele: olha, fulano, tu me desculpa, mas eu concordo com o teu chefe. Aí ele me olhou assim.
0: Se incomodou de novo.
1: E eu disse: técnico e outro cargo era de gestão de pessoas, né? De liderança de equipe. E o superior a ele disse que pra esse aqui, né, pra o de gestão de pessoas, ele não poderia ir, porque ele não tinha gestão. E ele ficou muito irritado, muito bravo.
0: Se incomodou.
1: E aí ele veio no consultório me contar essa história, né? E eu disse pra ele: olha, fulano, tu me desculpa, mas eu concordo com o teu chefe. Aí ele me olhou assim.
0: Se incomodou de novo.
1: E eu disse: vamos avaliar. Para pra pensar. Aí nós conversamos um monte aquele dia. E ele disse pra mim: não, tu tem razão. Eu digo: óbvio, não é que tu vai fazer mal pras pessoas. Tu vai te fazer mal. Né?
0: Não vai entender como vai esperar e aí vai se frustrar, inclusive.
1: E aí ele vai ficar mal.
0: Vai se frustrar.
1: Né? Então, assim, não vai ser bom para a empresa, não vai ser bom para a própria pessoa. Então, é isso. Conviver com pessoas e viver em paz exige de você autoconhecimento.
0: Muito bem, Sabrina. Você volta na semana que vem. Semana que antes é dia da criança, inclusive, né?
1: Uhum. Até quero fazer um convite para Romaria, né? Uhum. Até Nossa Senhora Aparecida.
0: Isso.
1: Nós do Cursilho somos responsáveis pela organização
0: dia
1: da
0: 12, isso, né?
1: Isso aí, da liturgia lá na capela de Nossa Senhora Aparecida. Então, convidar quem quer fazer uma peregrinação, né? O Papa pediu para que nós peregrinássemos, né? Uhum. Em homenagem ao jubileu da igreja. Então, aí tá uma bela oportunidade para fazer uma peregrinação.
0: Tá bom, você volta na semana que vem, então, Sabrina.
1: Semana que vem estamos aí.
0: Boa eleição para domingo.
1: Ai, por favor, gente, pensem.
0: Tá bom. Né?
1: Bem antes de votar.
0: Então tá legal. A gente vai voltar amanhã, sexta-feira, a partir da 1 hora. Na sexta-feira, você sabe, traz aqui conversas diferentes com os nossos convidados e convidadas que contam as suas trajetórias de vida. É sempre nas sextas-feiras e amanhã a gente vai trazer mais uma pessoa convidada no Espaço Livre. Até amanhã, boa tarde.

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4: Sabe aquele papo de bar? Dois amigos falando sobre amores mal resolvidos. Aquela pessoa que tá sofrendo, deprimida. Vem cá, meu amigo. Meu caso é diferente. Eu até tô sofrendo, mas eu tô vivendo.

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1: Quarta-feira. O sábado e domingo já estão nos olhando e fazendo sinal assim com a mão. Ó, espera mais um pouquinho lá do horizonte.
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1: Sintoniza aí, SZYD 670, frequência 93.7 Vang FM. Estamos em Marau, Rio Grande do Sul. Excelente tarde, seja bem-vindo, que bom que você chegou. A gente também tá iniciando por aqui, ó, mais uma edição de Talk Show Vang, o seu aquecimento oficial pro fim de tarde aqui nas ondas da Vang FM. Vang FM, o ponto alto da cidade. Ah, e eu sei que você tá aí do outro lado planejando a escutar uns hits nessa tarde. Fica tranquilo, meu amor, porque eu também desejo, viu? Então a gente vai juntos, pode se sentir em casa, chega mais, aumenta o volume e coloque essa energia para fazer o seu dia render mais, tá legal? Se você estiver trabalhando, enfrentando tráfego, tá na academia, tá suando muito, relaxando em casa, trabalhando, olha, eu não sei o que você tá fazendo, mas o importante é que você esteja aí, ó, com a sua preferida em alto e bom som, aqui, ó, nas ondas da 93.7. Eu sou Josi Melegari e tenho um objetivo claro, é tornar sua tarde alegre, divertida. Você é essencial nessa missão. Ah, Josi, como que eu sou essencial? Vou te explicar, coisa linda. É só você mandar o seu WhatsApp pra cá, porque eu quero receber a sua mensagem, seja ela escrita, seja mensagem de voz, o importante é que você fale comigo. 54-3342-1522, vem trocar uma figurinha comigo, vem! Te dá o pontapé inicial na sua tarde com um verdadeiro hit, aquilo que você adora, você ouve aqui.
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que delícia, que gostoso ter a sua companhia. Esse é o Talk Show Vang. Chegou a hora do nosso abraço caloroso, do nosso beijo gostoso que só tem aqui, ó. Alô, Passo Fundo, alô, Carazinho, alô, Santo Antônio do Palma, pessoal de Nova Alvorada, Montauri, é toda e boa região ligados aqui, ó, ao som da Vang FM, a marca mais lembrada em rádio. O nosso sincero agradecimento pela sintonia, não desgruda, continua aí com a gente.

0: rápido, eu prometo, é rapidinho, tá? 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Fique ligado. Continuamos com mais conversas, mais ritmos. A gente adora ter a sua companhia, sabia? 93.7, a rádio que todo mundo ama.
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3: Oi, oi, oi, boa quinta-feira, cheguei também, eu sou a Kelly Gomes e tô aqui pra te ajudar nesse momento materno. Aos 7 meses, o bebê já cria um laço tão forte que chora ao ver a mãe se afastar. Nessa fase, ele ainda não compreende direito que você vai, mas logo vai estar de volta. E um aviso importante, viu? Jamais saia de fininho pra tentar evitar o choro da criança. O ideal é se despedir cara a cara e deixar que ele veja você saindo do ambiente. Uma atitude transparente que ajuda a passar mais segurança e confiança para o seu bebê. E isso é muito importante no processo de segurança e confiança dele. Então não deixe de agir com essa clareza. Beijo no seu coração e a gente volta a se encontrar de novo amanhã, tá? Tchau, tchau.
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A gente vai interromper um pouquinho agora a sequência de músicas, mas calma, tá? É só uma pausinha. Nesse breve intervalo, você não perca o Direto da Redação. Fica coladinho aí, hein? A gente traz as principais notícias, as essenciais pra você ficar bem informado, direto ao ponto e sem enrolação. Fica com a gente. 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
1: Uma ação integrada entre a Polícia Civil e a Brigada Militar culminou no final da tarde desta quarta-feira na prisão em flagrante de um suspeito de homicídio em Marau. A captura ocorreu após diligências ininterruptas realizadas pelas forças de segurança ao longo de todo o dia. O crime aconteceu na madrugada no bairro Casulo, onde João Lucas da Silva Araújo, de 31 anos, foi assassinado a golpes de faca. Logo após a ocorrência, o Serviço de Investigação da Delegacia de Polícia de Marau iniciou a coleta de dados e o acompanhamento pericial no local do crime. Com um reforço no efetivo da Brigada Militar e a troca contínua de informações entre as corporações, o suspeito foi identificado ainda nas primeiras horas de apuração. As buscas se estenderam por diferentes pontos do município até a localização do investigado, que foi encaminhado à Delegacia de Polícia para o auto de prisão em flagrante. Os trabalhos policiais continuam para esclarecer todas as circunstâncias e a motivação do crime. Direto da redação, Kelly Felipe.
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0: Do seu amiguinho.
1: Oi, oi, oi, chegando com o meu amigo Pet, atenção, hein? Investir em enriquecimento ambiental é a melhor escolha para gastar energia do gato. Arranhadores, prateleiras e brinquedos evitam que o tédio faça o pet comer o que não deve. Esses acessórios estimulam os instintos naturais do felino de forma super divertida. E lembre-se também de recolher objetos pequenos espalhados pelos cômodos da casa. Transforme a sua casa em um ambiente seguro e cheio de distrações para o seu felino.
0: Você acabou de ouvir, meu amigo.

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6: O próximo compromisso do Grêmio Amaral já tem data marcada e promete fortes emoções. No dia 13 de outubro, jogando em casa com o apoio à torcida, a equipe recebe o União Paraiense de Paraí. A confiança está em alta após mais uma grande vitória fora de casa. No último sábado, atuando em Lagoa Vermelha, o time mostrou muita casa e garantiu um excelente resultado ao vencer o adversário pelo placar de 2-1. Na atual temporada, a campanha segue brilhante. Em 16 jogos disputados, foram 11 vitórias, 13 empates e apenas 2 derrotas. Agora a equipe foca totalmente na preparação para fazer bonito diante de sua torcida e buscar mais um resultado positivo.
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10: 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Liderando direto do ponto mais alto da cidade. Estamos de volta com mais de Talk Show Vang. E agora a gente vai tocar por aqui essa música que é um sucesso. Olha, tenho certeza que tá na sua lista de favoritas.

salve gostoso especial pra nossa querida audiência. Alô, Vila Maria. Pessoal de Camargo, Casca Gentil e também Nicolau Vergueiro. Ai, que delícia. A gente tá muito feliz por ter a companhia de vocês todos os dias aqui no Talk Show Vang, na Vang FM, a marca mais lembrada em rádio. Valeu, valeu, valeu pela companhia, gente bonita. 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

0: agora, mas ó, não sai daí, não mude de sintonia, combinado? Porque mais tarde, além de mais sucessos, a gente tem também aqueles quadros especiais que você não pode perder. É hora de fazer uma pausa, né? Daqui a pouco tem mais música pra você, é só por um breve momento, você nem vai sentir, quer ver? É Vapt Vupt, mantenha-se por perto. Tá quase lá, hein?
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7: Olá a todos que nos acompanham na Rádio Vang. A previsão é de uma noite de poucas nuvens. Sexta-feira, de predomínio de sol, tem 8 a 18 graus. Vento sul fraco de sul-sudeste. Sábado, em grande parte, tem a presença do sol e a amplitude térmica será maior, com 11 a 25 graus. O vento predomina de norte para sul e favorece um certo abafamento durante a tarde. E à noite chove. Tem alerta para tempestades na madrugada de domingo. As primeiras horas, as primeiras 8 a 10 horas de domingo serão de instabilidade forte. Inclusive, o domingo pode começar com transtornos na região de Marau, alagamentos e risco de tempestades. Mas ao longo do dia, dia de eleição, a tendência é de o tempo secar. A previsão aí, já a partir das 10, 11 horas da manhã, é de a chuva se afastar. O sol aparece com 21 graus. E começa então aquele período que a gente tem falado, um período que se estende até por volta do dia 15, com chuva muito frequente. Não vai chover o tempo inteiro em toda a região, teremos algumas melhorias, algumas folgas ali na terça e na quarta, ou seja, para de chover em alguns momentos, mas a instabilidade será muito presente e o volume de precipitação na região ao final desta primeira metade de outubro pode ser alto com vários transtornos. Da Metsu Meteorologia, Stael Silas.
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1: O Rotary Clube Marau promove no próximo sábado, 3 de outubro, mais uma edição do seu tradicional Galeto com Massa. O almoço terá início ao meio-dia nas dependências do CTG Sentinelas do Pago. O cardápio completo conta com massa, galeto assado, linguiça e saladas variadas. Além do consumo no local, o público poderá fazer a retirada das refeições. Os ingressos custam R$45 para adulto e R$25 na categoria infantil. A iniciativa faz parte das ações do Rotary voltadas à integração comunitária e à arrecadação de fundos para projetos de impacto social no município. Você pode ler sobre o tema no vangfm.com.br. Direto da redação, Kelly Felipe.
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3: Olá, meus queridos, tudo bem? Dia 1º de outubro, que o seu mês seja abençoado. Uma boa quinta-feira para você. Hoje é dia do vendedor e também dia do idoso. Parabéns, meus queridos. Vamos agora à dica de hoje do Sinal Verde. O fluido de freio fica guardado em um reservatório plástico transparente para facilitar a checagem rápida do nível. 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Evite abrir o reservatório sem necessidade, pois a entrada de ar úmido prejudica a qualidade e a eficiência do fluido. Mantenha o sistema vedado e garanta frenagens precisas em qualquer situação.
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mais uma edição vibrante aqui do Talk Show Vang pelas ondas da Vang FM. Realmente, o tempo passou voando. Quando a gente tá curtindo, é muito bom, passa tudo voando, não é verdade? Brigadão pela companhia, valeu pela mensagem. Cantou, dançou, fez tudo que tinha direito, não fez? É porque essa atmosfera, essa energia, você só encontra aqui na 93.7. Um abraço cheio de gratidão a toda a equipe aqui da Vang FM que faz tudo para que esse programa aconteça com muito carinho, com muito zelo, né? E para você também que sintonizou a gente aqui em Marau, valeu, alô região, que delícia, hein? Nosso Rio Grande amado, siga-nos nas redes sociais para ter mais novidades, hein? Josi Melegari vai se despedindo, agradecendo o privilégio da sua companhia, meu bem, que delícia tá contigo aqui no Talk Show Vang, Deus te abençoe, ó, descansa, fica tranquilo, amanhã eu volto, eu prometo, eu vou, mas eu volto, tá? E eu trago comigo muita música envolvente, muitas risadas, muitos sorrisos e muita história boa pra contar, combinado? Amanhã aqui, ó, na Vang FM, o ponto alto da cidade. A gente se encontra, beijo!

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7: 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Ouça agora as dicas do Mamãe Cheguei.
8: Oi, oi, oi. Boa quinta-feira. Cheguei também. Eu sou a Kelly Gomes e tô aqui para te ajudar nesse momento materno. Aos 7 meses, o bebê já criou um laço tão forte que chora ao ver a mãe se afastar. Nessa fase, ele ainda não compreende direito que você vai, mas logo vai estar de volta. E um aviso importante, viu? Jamais saia de fininho para tentar evitar o choro da criança. O ideal é se despedir cara a cara e deixar que ele veja você saindo do ambiente.
7: Do Mamãe Cheguei.
8: Oi, oi, oi. Boa quinta-feira. Cheguei também. Eu sou a Kelly Gomes e tô aqui para te ajudar nesse momento materno. Aos 7 meses, o bebê já criou um laço tão forte que chora ao ver a mãe se afastar. Nessa fase, ele ainda não compreende direito que você vai, mas logo vai estar de volta. E um aviso importante.

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0: Meu amigo Pet, agora dicas para você cuidar bem do seu amiguinho.
6: Oi, oi, oi, chegando com meu amigo Pet, atenção, hein? Investir em enriquecimento ambiental é a melhor escolha para gastar energia do gato. Arranhadores, prateleiras e brinquedos evitam que o tédio faça o pet comer o que não deve. Esses acessórios estimulam os instintos naturais do felino de forma super divertida. E lembre-se também de recolher objetos pequenos espalhados pelos cômodos da casa. Transforme a sua casa em um ambiente seguro e cheio de distrações para o seu felino.
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7: As instituições de educação superior interessadas em ofertar vagas remanescentes do Fundo de Financiamento Estudantil FIES no segundo semestre deste ano já podem formalizar a adesão ao processo seletivo. O período vai desta quinta-feira, dia 1º, até a próxima quarta, dia 7 de outubro. O novo edital, que estabelece o cronograma e as regras para o processo do FIES 2026/2, foi publicado na quarta-feira, dia 30, pelo Ministério da Educação. O programa oferece financiamento para estudantes que desejam cursar o ensino superior em faculdades privadas bem avaliadas pelo MEC. O FIES cobre as mensalidades do curso e permite que o estudante pague com condições facilitadas o valor financiado após a conclusão da graduação. Direto da redação, Kelly Felipe.
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9: Uma ótima quinta. Hoje é dia 1º de outubro, Dia Internacional da Terceira Idade, Dia do Vendedor e Dia do Idoso. E tá no ar o nosso quadro Patrulha do Consumidor. Com o vazamento de dados, golpistas usam fotos de amigos para pedir dinheiro pelo WhatsApp. O criminoso cria uma emergência falsa para solicitar um empréstimo. Para não cair na fraude, peça imediatamente para a pessoa enviar uma mensagem de áudio. Como o estelionatário não consegue consegue imitar a voz, a farsa é descoberta na hora. Sempre confirme a identidade do contato antes de realizar qualquer transferência. O nosso Patrulha do Consumidor fica por aqui. Até o próximo.
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4: Olá, meus queridos, tudo bem? Dia 1º de outubro, que o seu mês seja abençoado. Uma boa quinta-feira para você. Hoje é dia do vendedor e também dia do idoso. Parabéns, meus queridos. Vamos agora à dica de hoje do Sinal Verde. O fluido de freio fica guardado em um reservatório plástico transparente para facilitar a checagem rápida do nível. Essa transparência permite acompanhar o nível do líquido sem precisar remover a tampa do recipiente no dia a dia. Evite abrir o reservatório sem necessidade, pois a entrada de ar úmido prejudica a qualidade e a eficiência do fluido. Mantenha o sistema vedado e garanta frenagens precisas em qualquer situação.
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9: Olá a todos que nos acompanham na Rádio Vang. A previsão é de uma noite de poucas nuvens. Sexta-feira, de predomínio de sol, tem 8 a 18 graus. Vento sul fraco de sul-sudeste. Sábado, em grande parte, tem a presença do sol e a amplitude térmica será maior, com 11 a 25 graus. O vento predomina de norte para sul e favorece um certo abafamento durante a tarde. E à noite chove. Tem alerta para tempestades na madrugada de domingo. As primeiras horas, as primeiras 8 a 10 horas de domingo serão de instabilidade forte. Inclusive, o domingo pode começar com transtornos na região de Marau, alagamentos e risco de tempestades, mas ao longo do dia, dia de eleição, a tendência é de o tempo secar. A previsão aí, já a partir das 10, 11 horas da manhã, de a chuva se afastar, o sol aparece com 21 graus e começa então aquele período que a gente tem falado, um período que se estende até por volta do dia 15, com chuva muito frequente. Não vai chover o tempo inteiro em toda a região, teremos algumas melhorias, algumas folgas ali na terça e na quarta, ou seja, para de chover em alguns momentos, mas a instabilidade será muito presente e o volume de precipitação na região ao final desta primeira metade de outubro pode ser alto com vários transtornos. Da Metsu Meteorologia.
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8: O próximo compromisso da MF é fora de casa. A equipe marauense entra em quadra na próxima segunda-feira às 20 horas contra o Camaquã na casa do adversário para a disputa de fase de playoffs do Gauchão de Futsal Série A. A mudança de foco acontece após a eliminação da MF na Copa dos Pampas. Na última segunda-feira, a equipe recebeu o Guarani de Espumoso no ginásio Jatiro Francisco Foreste para o jogo de volta e venceu por 3-1, igualando o placar do jogo de ida realizado no dia 24. Quando o Guarani venceu pelo mesmo resultado. Com o empate no agregado, a decisão foi para a prorrogação de 2 tempos. Nos últimos 4 minutos do tempo extra, o Guarani marcou o gol, garantiu a vitória na semifinal da competição e encerrou a participação da MF no torneio.
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10: Oi, oi, oi. Chegando com meu amigo Pet. Atenção, hein? Investir em enriquecimento ambiental é a melhor escolha para gastar energia do gato. Arranhadores, prateleiras e brinquedos evitam que o tédio faça o pet comer o que não deve. Esses acessórios estimulam os instintos naturais do felino de forma super divertida. E lembre-se também de recolher objetos pequenos espalhados pelos cômodos da casa. Transforme a sua casa em um ambiente seguro e cheio de distrações para o seu felino.
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3: Oi, oi, oi! Boa quinta-feira! Cheguei também! Eu sou a Kelly Gomes e tô aqui pra te ajudar nesse momento materno. Aos 7 meses, o bebê já cria um laço tão forte que chora ao ver a mãe se afastar. Nessa fase, ele ainda não compreende direito que você vai, mas logo vai estar de volta. E um aviso importante, viu? Jamais saia de fininho para tentar evitar o choro da criança. O ideal é se despedir cara a cara e deixar que ele veja você saindo do ambiente. Uma atitude transparente que ajuda a passar mais segurança e confiança para o seu bebê. E isso é muito importante no processo de segurança e confiança dele. Então não deixe de agir com essa clareza. Beijo no seu coração e a gente volta a se encontrar de novo amanhã, tá? Tchau, tchau.

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3: E eu vou te contar agora sobre o trânsito. Uma mulher identificada como Adriane Inês de Souza, de 49 anos, morreu após acidente envolvendo três carros na BR-386 em Frederico Westphalen na noite de quarta-feira. A colisão ocorreu por volta das 7:10 no quilômetro 33 da rodovia. Segundo a Polícia Rodoviária Federal, houve uma colisão frontal entre um Gol e um i30. Em seguida, aconteceu uma batida traseira entre o i30 e um Fiesta. A motorista do Gol foi socorrida, mas morreu a caminho do hospital Divina Providência de Frederico Westphalen. O condutor do I-30 sofreu lesões leves e foi encaminhado para atendimento médico. Já o motorista do Fiesta não se feriu. Os condutores do I-30 e do Fiesta realizaram testes do bafômetro que deram negativo. Equipes do Corpo de Bombeiros, do Serviço de Atendimento Móvel de Urgência e da Brigada Militar auxiliaram no atendimento. As causas do acidente são investigadas. Direto da redação, Kelly Felipe.
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Tá muito baixo, eu quero mais um pouquinho de volume, pode ser? Nada sentiu na hora.

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2: Olá, meus queridos, tudo bem? Dia 1º de outubro, que o seu mês seja abençoado. Uma boa quinta-feira para você. Hoje é dia do vendedor e também dia do idoso. Parabéns, meus queridos. Vamos agora à dica de hoje do Sinal Verde. O fluido de freio fica guardado em um reservatório plástico transparente para facilitar a checagem rápida do nível. Essa transparência permite acompanhar o nível do líquido sem precisar remover a tampa do recipiente no dia a dia. Evite abrir o reservatório sem necessidade, pois a entrada de ar úmido prejudica a qualidade e a eficiência do fluido. Mantenha o sistema vedado e garanta frenagens precisas em qualquer situação.
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1: Sabe aquele papo de bar? 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
2: Oi, oi, oi. Boa quinta-feira. Cheguei também. Eu sou a Kelly Gomes e tô aqui para te ajudar nesse momento materno. Aos 7 meses, o bebê já cria um laço tão forte que chora ao ver a mãe se afastar. Nessa fase, ele ainda não compreende direito que você vai, mas logo vai estar de volta. E um aviso importante, viu? Jamais saia de fininho para tentar evitar o choro da criança. O ideal é se despedir cara a cara e deixar que ele veja você saindo do ambiente. Uma atitude transparente que ajuda a passar mais segurança e confiança pro seu bebê. E isso é muito importante para te ajudar nesse momento materno. Aos 7 meses, o bebê já cria um laço tão forte que chora ao ver a mãe se afastar. Nessa fase, ele ainda não compreende direito que você vai, mas logo vai estar de volta. E um aviso importante, viu? Jamais saia de fininho para tentar evitar o choro da criança. O ideal é se despedir cara a cara e

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5: Olá a todos que nos acompanham na Rádio Vang. A previsão é de uma noite de poucas nuvens. Sexta-feira de predomínio de sol tem 8 a 18 graus. Vento sul fraco de sul-sudeste. Sábado, em grande parte, tem a presença do sol e a amplitude térmica será maior, com 11 a 25 graus. O vento predomina de norte para sul e favorece um certo abafamento durante a tarde. E à noite chove. Tem alerta para tempestades na madrugada de domingo. As primeiras 8 a 10 horas de domingo serão de instabilidade forte. Inclusive, o domingo pode começar com transtornos na região de Marau, alagamentos e risco de tempestades. Mas ao longo do dia, dia de eleição, a tendência é de o tempo secar. A previsão aí, já a partir das 10, 11 horas da manhã, é de a chuva se afastar, o sol aparece com 21 graus. E começa então aquele período que a gente tem falado, um período que se estende até por volta do dia 15, com chuva muito frequente. Não vai chover o tempo inteiro em toda a região. Teremos algumas melhorias, algumas folgas ali na terça e na quarta, ou seja, para de chover em alguns momentos, mas a instabilidade será muito presente e o volume de precipitação na região ao final desta primeira metade de outubro pode ser alto, com vários transtornos. Da Metsu Meteorologia, Stael Silas.
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2: Simbora! Salve pra todos os loucos apaixonados que estão aí com a gente. Aquele cara que defende seu grande

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1: Olá, eu vou te falar sobre as eleições do final de semana. Foram confirmadas alterações em alguns locais de votação na região, como em Marau e Vila Maria, incluindo comunidades como São Pedro da Boa Vista, Rincão da Roça e Linha 18 Roso. A recomendação é consultar o local exato com antecedência pelo aplicativo e-título ou pelo canal oficial do TSE no WhatsApp. A Vang FM vai realizar a cobertura completa das eleições 2026 neste domingo, a partir das 7:30 da manhã, estendendo-se até a apuração final. Acompanhe pela frequência 93.7, pelo canal do YouTube, pelas redes sociais, Facebook e Instagram, ou participe pelo WhatsApp 54-3342-1522. Saiba mais informações em detalhes sobre as eleições do próximo domingo no site vangfm.com.br. Direto da redação, Kelly Felipe.
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2: Uma ótima quinta. Hoje é dia 1º de outubro, Dia Internacional da Terceira Idade, Dia do Vendedor e Dia do Idoso. E tá no ar o nosso quadro Patrulha do Consumidor. Com o vazamento de dados, golpistas usam fotos de amigos para pedir dinheiro. Pelo WhatsApp, o criminoso cria uma emergência falsa para solicitar um empréstimo. Para não cair na fraude, peça imediatamente para a pessoa enviar uma mensagem de áudio. Como o estelionatário não consegue imitar a voz, a farsa é descoberta na hora. Sempre confirme a identidade do contato antes de realizar qualquer transferência. O nosso Patrulha do Consumidor fica por aqui. Até o próximo.
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1: Está no ar a Voz do Brasil. 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
2: Olá, boa noite.
3: Boa noite para você que nos acompanha em todo o país.
2: Quarta-feira, 30 de setembro de 2026.
3: Vamos aos destaques do dia.
2: Centro Nacional de Proteção à Criança e ao Adolescente vai centralizar notificações de crimes na internet.
3: Plataformas deverão comunicar situações de risco iminente ou em andamento em até 12 horas. Graziela Mendonça.
4: Portaria também autoriza a criação de uma força integrada para combater o crime organizado no ambiente cibernético.
2: Mudanças nas receitas médicas controladas.
3: Uma nova regra da Anvisa autoriza os médicos a emitirem as receitas de forma totalmente digital.
2: A partir de hoje, as vigilâncias sanitárias locais passam a usar um sistema único integrado em todo o Brasil. Cleide Lopes.
5: Um novo sistema foi criado para centralizar a gestão na prescrição de medicamentos sujeito a controle especial.
3: Está chegando o Dia das Crianças.
2: E você já sabe o que vai dar de presente?
3: Na hora de escolher um brinquedo, fique de olho nas dicas do Inmetro para garantir diversão com segurança. Pablo Mundim.
6: Do Inmetro, orienta os pais a verificarem a presença do selo de identificação da conformidade antes da compra.
2: Hoje, na apresentação da Voz do Brasil, Luciano Seixas e Mariana Jung.
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2: A Justiça Federal determinou medidas para a proteção de crianças e adolescentes na plataforma Discord.
3: O pedido foi feito em ação da Advocacia Geral da União, acatada pelo Judiciário.
2: A ferramenta de comunicação terá que adequar o monitoramento da plataforma, verificação de idade e de controle parental, entre outras medidas.
7: Na ação que foi acatada pela Justiça Federal, a Advocacia Geral da União sustenta que a plataforma Discord apresenta falhas nos mecanismos de verificação de idade e de proteção aos usuários contra riscos graves, como os que culminaram na morte de uma adolescente de 13 anos em julho deste ano. A ferramenta de mensagens instantâneas e comunicação deverá cumprir agora uma série de determinações judiciais, entre elas, adotar medidas para impedir a recriação de servidores, canais e comunidades removidos e o retorno de usuários banidos ou suspensos. O Procurador Nacional de Defesa e Democracia da Advocacia Geral da União, Rafael Ramos, ressaltou que as medidas estabelecidas pela Justiça estão previstas na legislação brasileira, com destaque para o Estatuto da Criança e do Adolescente Digital.
8: Então, esse quadro ele já vinha se agravando e o que acontece? O Brasil hoje ele tem uma legislação específica, né, para proteção de crianças e adolescentes no ambiente digital, chamado ECA Digital. Então nós, essa foi a grande base, digamos, da nossa ação, foi exigir que fossem cumpridos determinações que já constam em lei, mas que infelizmente não estavam sendo observadas especificamente nessa plataforma.
7: De acordo com a decisão judicial, as contas de crianças e adolescentes até 16 anos devem estar vinculadas às contas de seus responsáveis legais. A plataforma de Discord também deverá adotar medidas de proteção e ferramentas de supervisão parental, incluindo o controle das interações. A decisão ainda determina que o Discord crie protocolo para situações de extorsão sexual envolvendo crianças ou adolescentes. Rafael Ramos, da Advocacia Geral da União, explicou que essas plataformas já têm ferramentas para coibir esses tipos de crimes.
8: Há mecanismos, há formas de detecção, seja por via vídeos, seja por ícones, seja por textos, seja por chamados metadados, né, correlações de comportamento de determinados usuários conversando com outros, os chamados sinais, né, esses marcadores, as empresas têm condição de fazer esse acompanhamento e é uma avaliação de risco, né?
7: O Discord também deve comprovar a capacidade de operar em língua portuguesa para segurança, moderação e recebimento de denúncias no Brasil. Caso não cumpra a determinação judicial, a plataforma ficará sujeita a multa diária de R$100 mil. Reportagem Luana Karen.
9: O Google removeu do YouTube 46 canais e 11 vídeos criados por meio de inteligência artificial com falsos médicos para disseminar